0: 550 filmes, séries, documentários e produções históricas feitas entre 1910 e 2025. O lançamento aconteceu no Rio de Janeiro, reunindo representantes do setor audiovisual com a presença do presidente Lula, que destacou a importância da cultura para o país.
1: Vai contribuir para a elevação da compreensão de um país chamado Brasil. Por que que nós somos assim? Por que que nós fazemos assim? Mais importante é a gente conhecer o nosso país por dentro, conhecer a nossa cultura, a razão das coisas que fizeram a gente chegar onde nós chegamos.
0: No catálogo tem de tudo. Clássicos do cinema brasileiro, obras indicadas ao Oscar, produções infantis, conteúdos educativos e filmes indígenas e o melhor, sem assinatura, sem publicidade e com acesso gratuito pelo gov.br. O lançamento também contou com a presença da ministra da Cultura, Margarete Menezes.
2: Teremos ali uma diversidade grande da produção, desenhos animados, filmes premiados, né? Então, esse é o primeiro passo para a gente conseguir também fazer com que o povo se reconheça e fortalecer, né, a nossa identidade.
0: Por enquanto, a plataforma funciona na versão web, mas os aplicativos para Android e iPhone devem chegar nos próximos dias. A iniciativa promete colocar a rica diversidade do audiovisual brasileiro ao alcance de todos, em qualquer lugar do país.
3: A Tela Brasil é a nova casa do cinema brasileiro, de graça, no seu computador, no seu telefone, na sua vida. Sejam muito bem-vindos e bem-vindas. O cinema é nosso e a casa é sua.
0: Reportagem Vladimir Platonov.
4: No último sábado, os 45 hospitais universitários do país fizeram mais um mutirão de atendimentos para consultas e procedimentos.
5: A prioridade dessa vez foi atender idosos que já estavam na fila do SUS aguardando para cirurgias e consultas.
4: Hoje nós conversamos com o presidente da rede HU Brasil, Arthur Chioro, para saber mais dos resultados dessa iniciativa. Boa noite, presidente. Bem-vindo.
6: Boa noite. Tivemos um resultado fantástico. Estamos muito satisfeitos. Os 45 hospitais universitários federais vinculados ao MEC conseguiram, neste quinto mutirão, dessa vez destinado aos idosos, tinha sido um pedido do presidente Lula para que a gente pensasse, e fizemos assim com as mulheres, o primeiro deste ano, esse segundo destinado aos idosos, e mais de 52 mil atendimentos em todo o país. 1.219 cirurgias, quase 7 mil consultas e muitos, muitos exames especializados para idosos que aguardavam às vezes 10 meses, um ano na fila de espera, encurtando o tempo de espera, né, e produzindo diagnóstico e tratamento, o que é muito bom e ajuda o programa. Agora tem especialistas do Ministério da Saúde, reforça o SUS e, ao mesmo tempo, as atividades de ensino dos hospitais universitários.
5: Foram mais de 50 mil procedimentos, né?
6: Mais de 52 mil procedimentos. Nas cinco edições, nós já passamos de 200 mil procedimentos nos nossos hospitais universitários. E a cada mutirão nacional, o entusiasmo, né, a integração com a comunidade, o envolvimento, né? Então, se nós tivemos, por exemplo, vários dos nossos hospitais que se articularam com as secretarias de saúde e reforçaram a vacinação dos idosos e dos familiares, além então de consultas especializadas, exames, procedimentos e muitas cirurgias, nós tivemos a oportunidade de produzir este espaço de formação dos médicos residentes, dos alunos internos da medicina, da enfermagem, porque também é um momento de formação, mas o mais importante é a diminuição do tempo de espera e, naturalmente, a oportunidade diagnóstica. Vou dar um exemplo do que eu estou falando. A dona Amenaides Matos Pinto foi atendida no Hospital Universitário Getúlio Vargas, que foi o hospital que fez mais cirurgia dessa vez, no Amazonas, na Universidade Federal do Amazonas. Ela, 97 anos, e pôde fazer seus exames, seu atendimento. Ou o seu Ângelo Costa, de 71 anos, paciente do Lauro Vanderlei, Hospital da Universidade Federal da Paraíba, em João Pessoa, que fez um procedimento muito importante, que foi a retirada de um tumor de pele, um melanoma. Então, assim, a gente oportunizar para muitos idosos este acesso a exames, ultrassom, tomografia computadorizada, ressonância, endoscopia, colonoscopia, hemodinâmica, podendo fazer atendimento, evitando complicações, e muitas cirurgias de pequeno, médio, inclusive de grande porte. Portanto, uma contribuição para o SUS, mas acima de tudo para a qualidade de vida, né, desses idosos do nosso Brasil, que tem todo o direito à saúde e são cuidados pelo governo federal através dos nossos hospitais universitários federais.
4: Como o senhor disse, é uma estratégia para reduzir as filas do SUS, né? Vocês já conseguem medir o impacto?
6: Ah, sim. O Ministério da Saúde, que coordena toda essa ação, né, de diminuição do tempo de espera nas filas dos brasileiros e brasileiras, vem observando uma diminuição objetiva no tempo de espera, mas acima de tudo, uma ampliação da oferta. O ano passado nós batemos um recorde em todo o Brasil do número de cirurgias eletivas. O ministro Alexandre Padilha tem sempre destacado, né, essa conquista do SUS, e os hospitais universitários federais vinculados ao MEC, as universidades públicas, têm dado uma grande contribuição, porque veja, diminuir o tempo de espera, diminuir as filas, é muitas vezes garantir o diagnóstico no tempo adequado, né, e um prognóstico que garanta as pessoas poderem ter o tratamento realizado, né? Portanto, isso é fundamental, né, e é um esforço do governo federal, é a marca do Agora Tem Especialista, esse programa que veio para enfrentar esse problema muito crônico, mas que tinha se agravado durante a pandemia de Covid, trazendo ainda uma carga ainda maior de desafios para o Sistema Único de Saúde.
5: Agora, o senhor mencionou brevemente na sua resposta anterior o aspecto educativo desses mutirões, né? E eu queria voltar nisso, porque a gente está falando aqui de hospitais universitários, né? A gente tem aqui, presidente, o depoimento de um dos enfermeiros que participaram do mutirão no Rio de Janeiro. O nome dele é Cauã Henrique Silva. Vamos ouvir.
7: É muito importante, né, nesse início de carreira, participar de um mutirão como esse, porque é uma devolução para a sociedade daquilo que eles nos proporcionam, que é a oportunidade de me especializar, né? Sou formado por uma universidade pública e me especializar também por um hospital público. E garantir também promover a saúde dos idosos. E um fator muito importante é que a gente trabalha aqui com uma equipe multiprofissional. Então contamos com, além de médicos e enfermeiros, fisioterapeutas, nutricionistas, psicólogos, farmacêuticos, terapeutas ocupacionais e assistentes sociais.
5: Então existe também esse objetivo, né, presidente, de colaborar para a formação dos profissionais de saúde.
6: Ah, sim, o depoimento dele é perfeito. Foram mais de 1.100 estudantes, entre internos, residentes da medicina e das outras áreas, que aproveitam este momento como uma oportunidade ímpar de aprendizagem, de treinamento, ou seja, nós estamos formando os futuros especialistas que o SUS tanto precisa, e uma experiência que fica marcada na vida, não só dos estudantes, mas também dos seus professores, dos seus preceptores, ou seja, nós envolvemos a universidade e o SUS junto para poder dar mais saúde e qualidade de vida para a população, particularmente para os idosos.
4: Presidente, amanhã o senhor estará com o presidente Lula em Goiás para marcar o início de novas atividades lá no Hospital Universitário de Catalão. O senhor pode falar mais para a gente dos serviços prestados por lá?
6: Olha, nós estamos também muito felizes porque amanhã inauguramos oficialmente o novo Hospital Universitário de Catalão. É uma universidade federal nova. É a HU Brasil, o MEC, chegando ao Brasil profundo. Nós estamos inaugurando um hospital de 206 leitos. Ele começa a ser ativado progressivamente, já com os 33 primeiros leitos já funcionando desde a semana passada. E será um hospital, à medida em que ele for sendo implementado ao longo desse ano, de alta complexidade, inclusive com atendimento oncológico, né, com atendimento das principais especialidades clínicas, cirúrgicas. E por ser um hospital fundamental para uma região de 55 municípios, ele também proporcionará a formação dos futuros profissionais, programas de residência, que são fundamentais para que depois os formandos, os alunos de graduação, façam a residência e se fixem naquela região. Ou seja, nós estamos agindo tanto para fortalecer o SUS, como o processo de formação dos especialistas. Há um investimento muito importante, o Ministério da Saúde entrou com 27 milhões, o Ministério da Educação 40 milhões, nós vamos ter só com o pagamento de pessoal um investimento de 261 milhões, ou seja, uma prioridade do governo do presidente Lula, dos Ministérios da Saúde e da Educação que estão envolvidos diretamente através da HU Brasil, para proporcionar desenvolvimento, fortalecer o SUS, formar profissionais de saúde e também produzir ensino, pesquisa e inovação, que são papéis das universidades públicas federais e que agora se fortalece, né, nesse investimento que o governo federal está fazendo. E há aspecto muito importante, né? Nós também teremos a chegada de mão de obra qualificada. Afinal de contas, nós estamos falando de 1.527 trabalhadores, né, que poderão transformar a região de Catalão num polo de desenvolvimento na área da saúde e vão contribuir com o desenvolvimento econômico de toda aquela região.
5: Muito bem, nós conversamos com Arthur Chioro, presidente da Rede de Hospitais Universitários HU Brasil. Presidente, muito obrigado pela sua entrevista aqui à Voz do Brasil.
6: Eu que agradeço e espero de volta em outra oportunidade, trazendo mais boas notícias para a saúde e para a educação do nosso país.
5: A gente vai cobrar, hein?
4: O Enem, Exame Nacional do Ensino Médio, é a principal porta de entrada para a educação superior no Brasil.
5: Dados do Ministério da Educação mostram um aumento na procura de estudantes que precisam de atendimento especializado para realizarem o exame.
4: Em 3 anos, o número triplicou e chegou a quase 90 mil em 2025, um crescimento de 191%.
5: E para tornar a prova ainda mais acessível, o edital desse ano inclui condições relacionadas aos transtornos mentais e fibromialgia.
8: O Instituto Nacional de Estudos e Pesquisas Educacionais Anísio Teixeira, o INEP, amplia o atendimento especializado no Exame Nacional do Ensino Médio, Enem 2026, e passa a incluir participantes com fibromialgia e transtornos mentais, como ansiedade e transtorno obsessivo compulsivo. A mudança consta no edital do exame e reforça a política de acessibilidade da prova. Entre as novidades, candidatos com histórico de crises de ansiedade vão poder contar com acompanhante em sala reservada. O espaço também poderá receber familiares ou profissionais responsáveis por auxiliar participantes com necessidades específicas, como alimentação e deslocamento durante a aplicação das provas. O pedido exige apresentação de laudo médico e documentação comprobatória. O Enem já oferece recursos como prova em braille, videoprova em libras, leitor de tela, tempo adicional, auxílio para transcrição e mobiliário acessível. O exame também atende gestantes, lactantes, idosos e estudantes internados em classe hospitalar. O Enem é a principal porta de entrada para o ensino superior no país e dá acesso a programas como Sisu, ProUni e Fies. Em Brasília, Claudimário Carvalho.
4: E as inscrições para o Enem seguem abertas até o dia 5 de junho pela página do participante. O prazo também vale para solicitações de atendimento especializado.
5: Alunos da rede pública têm inscrição pré-preenchida, mas precisam complementar os dados, como local de prova e língua estrangeira.
4: O exame já tem data marcada e será aplicado nos dias 8 e 15 de novembro.
5: E um lembrete para estudantes do programa Pé de Meia que concluírem o ensino médio esse ano.
4: Além de não pagarem a taxa de inscrição, aqueles que participarem dos 2 dias de prova vão receber um incentivo extra de R$200.
5: O pagamento vai ser efetuado na mesma conta bancária utilizada para o recebimento das demais parcelas do programa.
4: Para mais informações, acesse enem.inep.gov.br/participante.
5: A Procuradoria da Fazenda Nacional vai passar a cobrar, de forma unificada, as empresas que deixam de pagar o FGTS mensal dos funcionários.
4: Somando toda essa dívida ativa no país, o valor passa de R$66 bilhões.
5: A expectativa é facilitar esse pagamento, reduzindo a burocracia para as empresas.
4: E garantir que os valores cheguem ao trabalhador.
9: Com a mudança, a Procuradoria-Geral da Fazenda Nacional será responsável por cobrar as empresas que deixaram de pagar valores referentes ao Fundo de Garantia do Tempo de Serviço, FGTS, dos trabalhadores. Antes, a gestão dessa cobrança era compartilhada com a Caixa Econômica Federal. Hoje, a dívida ativa do FGTS no país é de mais de R$66 bilhões. O objetivo de unificar a cobrança é reduzir a burocracia para as empresas, facilitando o pagamento e garantindo que os valores devidos cheguem ao trabalhador. Como explica o Procurador-Geral Adjunto de Gestão da Dívida Ativa da União e do FGTS, Theo Lucas Borges.
10: A gente já vê um aumento muito expressivo da recuperação dos créditos do FGTS e a nossa perspectiva com essa migração é que esse valor continue crescendo, porque a gente vai imprimir um ritmo muito maior nessa cobrança e a facilitação da forma de pagamento e negociação deve contribuir significativamente para o incremento do valor recuperado.
9: O FGTS funciona por meio de contas vinculadas ao contrato de trabalho. trabalho. No início de cada mês, os empregadores precisam depositar o equivalente a 8% do salário de cada funcionário. Quando esses pagamentos deixam de ser feitos, entram na dívida ativa e passam a ser cobrados pela União. Até o fim do ano, uma nova função vai mostrar diretamente ao trabalhador se ele tem créditos a receber. Como disse o Procurador-Geral Adjunto de Gestão da Dívida Ativa da União, Theo Lucas Borges.
10: O crédito do FGTS não pertence à fazenda pública, pertence ao empregado, pertence ao trabalhador. Só que hoje ele tem dificuldade de saber que crédito ele tem. Nós vamos disponibilizar um canal exclusivo no portal Regularize para que qualquer brasileiro entre e verifique se tem créditos de FGTS que são de sua titularidade e estejam sendo cobrados. E nós vamos notificar esse trabalhador todas as vezes que nós recuperarmos crédito que pertence a ele.
9: As empresas que queiram consultar e regularizar os débitos devem acessar o portal de serviços da Procuradoria. O endereço é o regularize.pgfn.gov.br. A expectativa é que o processo agora seja mais ágil, levando em média 6 minutos. Reportagem Graziela Mendonça.
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0: facilitar o acesso dos cidadãos aos serviços públicos de forma rápida, segura e ainda com economia para os cofres públicos e para a população.
1: Esses são os impactos do conecta.gov.br, que promove troca automática de informações entre os sistemas do governo do Brasil.
0: Desde que foi criado, em 2020, o programa já acumula 15 bilhões de reais em economia.
1: E tem evitado que usuários enfrentem uma verdadeira peregrinação para emitir certidões e documentos.
2: Com conecta.gov.br, as pessoas não precisam perder tempo nem dinheiro para buscar informações ou documentos em diferentes órgãos públicos. Não é necessário passar horas e horas indo de órgão em órgão se os registros estiverem integrados no conecta.gov.br, programa que possibilita a troca de dados dentro do governo. O secretário de Governo Digital do Ministério da Gestão e da Inovação em Serviços Públicos, Rogério Mascarenhas, explica como a integração das bases facilita a vida de quem precisa do benefício.
3: A gente usa, por exemplo, para efeito do passe interestadual para pessoa com deficiência, a gente utiliza, né, a base do CadÚnico, integra com o CPF, integra com a informação dela lá no CadÚnico, no BPC, para você franquear a passagem daquela pessoa. Então, tudo isso hoje é tudo feito por uma integração. A gente já consegue fazer essa integração para que a pessoa tenha uso aí do serviço.
2: Se a pessoa for se inscrever num concurso público e já estiver registrada no Cadastro Único, por exemplo, a isenção da taxa de inscrição é aplicada automaticamente. Foi assim nas duas edições do Concurso Público Nacional Unificado. O conecta.gov.br agrega, por exemplo, bancos de dados do Bolsa Família, Cadastro Nacional da Agricultura Familiar, Receita Federal, cadastros ambientais, registro de veículos, infrações de trânsito e muitos outros. Nos últimos 3 anos, já são mais de 13 bilhões de reais de economia para os cofres públicos e para a população. Desde a criação do conecta.gov.br em 2020, o valor chega a 15 bilhões. Esse cálculo estima o gasto que a população teria com deslocamento e ausência de trabalho e a economia na administração pública caso os dados não fossem integrados. De acordo com o secretário Rogério Mascarenhas, a meta agora é ampliar a adesão dos municípios e estados ao programa. O conecta.gov.br está disponível em todas as regiões do Brasil, com participação de 22 estados e 15 municípios. Reportagem Carlos Oliveira.
0: A Receita Federal recebeu mais de 44 milhões e 300 mil declarações de imposto de renda sobre pessoa física 2026.
1: O resultado supera a expectativa inicial de 44 milhões, um recorde para a entrega dentro do prazo que se encerrou na última sexta-feira.
0: A declaração pré-preenchida alcançou a maior participação, com quase 60% das declarações.
1: E a Receita alerta que o contribuinte que não entregou a declaração dentro do prazo deve providenciar o envio enquanto antes. A multa por atraso ou não entrega é de no mínimo R$ 165,74.
0: Mais de 1.500.000 moradores do Pará e do Amapá passam a contar com internet de melhor qualidade.
1: Foi inaugurada hoje a Infovia 03, nova rota de fibra ótica da Amazônia, que integra o programa Norte Conectado, coordenado pelo Ministério das Comunicações.
0: Com cerca de 800 quilômetros de cabos instalados no leito dos rios amazônicos, a nova Infovia cria um corredor digital entre os dois estados e amplia a capacidade de conexão para escolas, hospitais, órgãos de segurança pública, comércios e residências.
1: A tecnologia também reduz falhas no serviço e aumenta a velocidade da internet oferecida à população.
0: E essas foram as notícias do Governo do Brasil.
1: Uma realização da Secretaria de Comunicação Social da Presidência da República.
0: Com produção da empresa Brasil de Comunicação.
1: Fique agora com as notícias do Poder Judiciário e do Congresso Nacional. Boa noite.
0: Uma boa noite, até amanhã.
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6: STF determina que a União apresente em 90 dias plano de desocupação da terra indígena Cachoeira Seca, no Pará.
7: STJ entende que ex-policial que sofreu ataque homofóbico ao postar foto com o namorado tem direito à indenização.
6: TST faz campanha para garantir o acesso seguro ao primeiro emprego.
7: Boa noite, eu sou Marcelo Della Libera.
6: E eu, Marcela Luiza.
7: O presidente do Supremo Tribunal Federal, ministro Edson Fachin, deu prazo de 90 dias para que a União apresente um plano de desocupação da terra indígena Cachoeira Seca, no Pará.
6: Segundo o processo, apesar de passados 10 anos da homologação da terra indígena, a retirada dos invasores não foi realizada, Pelo contrário, a situação se agravou com novas invasões, expansão do desmatamento e avanço de atividades garimpeiras.
7: O governo federal também deve criar um comitê de monitoramento externo para proteção territorial, a regularização fundiária e a atenção à saúde dos povos indígenas isolados e de contatos recentes.
6: A União ainda precisa apresentar em até 15 dias um cronograma atualizado do plano de trabalho para a criação do Parque Nacional Tanaru. A área fica em Rondônia, na fronteira com a Bolívia, e será destinada à preservação da memória do povo Tanaru.
7: Ex-policial que sofreu ataque homofóbico após publicar foto com o namorado em rede social terá direito à indenização.
6: A decisão é do STJ, Fátima Uchoa.
8: O homem publicou no Facebook uma foto beijando o namorado depois da cerimônia de formatura como soldado da Polícia Militar do Distrito Federal. Após mensagens homofóbicas, o ex-policial deixou a carreira militar e pediu reparação moral contra o autor da ofensa. Ao reformar sentença que fixou indenização de R$ 1.850, o Tribunal de Justiça do DF considerou não haver justificativa para a condenação. Já no STJ, a terceira turma estabeleceu os danos morais em R$ 10.000, avaliando que, embora os comentários ofensivos não se enquadrem nos tipos penais clássicos dos crimes contra a honra, o conteúdo e o contexto em que foram proferidos violam direitos da personalidade. A relatora foi a ministra Nancy Andrighi.
7: Aprendizagem é a palavra-chave da campanha do TST para garantir o acesso ao primeiro emprego.
6: Com o slogan Vida de Aprendiz, começar certo faz toda a diferença. A ideia é mostrar que estudo e trabalho devem seguir juntos. Mila Amaral.
9: Com foco na geração Z e no setor empresarial, a campanha mostra que é possível entrar no mercado de trabalho de forma segura, com todos os direitos garantidos e sem abandonar os estudos. A programação faz parte das ações desenvolvidas pelo Programa de Erradicação do Trabalho Infantil e de Estímulo à Aprendizagem, em alusão ao Dia Mundial contra o Trabalho Infantil, realizado em 12 de junho. Com a campanha, a Justiça do Trabalho visa conscientizar jovens e crianças sobre a importância da garantia do primeiro emprego, por exemplo.
7: A propaganda eleitoral no rádio, na televisão e na internet só começa em 16 de agosto.
6: Mas a partir de 5 de julho, os pré-candidatos já podem fazer a chamada propaganda intrapartidária. Estevão Furtado.
10: Esse tipo de divulgação é permitido apenas dentro dos partidos, durante as prévias e convenções, que neste ano acontece entre 20 de julho e 5 de agosto. O objetivo é apresentar nomes que vão disputar a indicação da legenda para as eleições. Quem descumprir as regras pode ser multado em valores que variam de R$ 5 a R$ 25 mil.
7: Justiça Federal condena poder público a recuperar o complexo histórico de Fordilândia, no Pará.
6: A ação foi movida pelo MPF, Amanda Nascimento.
11: O local foi construído em 1927 pelo empresário norte-americano Henry Ford para a exploração de borracha na Amazônia. Mas depois do fim do projeto, em 1945, as terras e benfeitorias passaram para o governo brasileiro, mas o complexo ficou abandonado. E agora, para garantir a preservação do que restou de Fordilândia, a Justiça Federal determinou a criação de um plano de recuperação e conservação para os imóveis e ruínas e a regularização das terras do distrito, que devem ser realizados de forma solidária pela União, IFAM, Governo do Pará e Município de Aveiro, sob pena de multa diária de 5 a 10 mil reais.
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7: Boa noite.
6: E até amanhã.
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1: Eu sou Paula Groba.
2: E eu sou Ricardo Nakaoka.
1: E estes são os destaques de hoje do Jornal do Senado, que começa agora.
2: O Congresso analisa propostas que buscam reduzir desigualdades raciais expostas em atlas da violência.
1: Parlamentares defendem ação contra facções, mas alertam para a soberania do Brasil.
2: Inteligência artificial e desinformação desafiam eleições de 2026, segundo especialistas.
1: Boa noite.
2: Boa noite.
1: 3 em cada 4 vítimas de homicídio no Brasil são negras. O dado por si só revela a dimensão da desigualdade apontada pelo Atlas da Violência 2026. O levantamento mostra que pretos e pardos são as principais vítimas da violência letal no país e também a maioria das mulheres assassinadas dentro de casa.
2: No Congresso, propostas buscam financiar políticas de reparação e promoção da igualdade racial. A repórter Marcela Diniz tem os detalhes.
3: O Atlas da Violência 2026 revela que 77% das pessoas assassinadas são pretas ou pardas e 67,5% das vítimas de feminicídio também. Para a doutora em filosofia e professora Catiúcia Ribeiro, os dados devem ser entendidos numa perspectiva histórica, a que leva em conta que o racismo é um princípio organizador da violência estatal e social no Brasil e que isso é herança direta dos quase 4 séculos de economia escravocrata. Catiúcia cita o Fundo de Promoção da Igualdade Racial em debate no Senado e a PEC da Reparação em análise na Câmara como contribuições que o Congresso pode dar na reparação dessas disparidades raciais.
4: Que não haverá paz enquanto a maior parte da população desse país estiver submetida à subalternização econômica e à violência física. Colocar esses projetos como prioridade é demonstrar que o parlamento está disposto a sair da retórica e passar para uma ação concreta de reconstrução do Brasil.
3: O autor da PEC que institui o Fundo de Promoção da Igualdade Racial é o senador Paulo Paim, do PT do Rio Grande do Sul.
5: O racismo estrutural ainda define o destino de milhões de brasileiros e brasileiras. É por isso que precisamos ter um instrumento concreto, permanente e com financiamento garantido para enfrentar essas desigualdades históricas.
3: A criação do Fundo de Promoção da Igualdade Racial foi proposta há 10 anos. Desde março de 2023, a PEC aguarda designação de novo relator.
1: A senadora doutora Eudócia, do PSDB de Alagoas, defendeu a criação de uma comissão parlamentar mista de inquérito, a CPMI BMG Master, para investigar supostas irregularidades no sistema de crédito consignado do INSS e a atuação de instituições financeiras envolvidas.
2: Ela afirmou que há indícios de um esquema que precisa ser apurado nas instâncias adequadas. A senadora anunciou a coleta de assinaturas para viabilizar a instalação da CPMI e pediu apoio dos parlamentares para a iniciativa.
1: E o senador Confúcio Moura, do MDB de Rondônia, comemorou acordos entre a FUNAI e o INCRA para regularizar áreas ocupadas por produtores rurais do estado. Segundo o parlamentar, a medida beneficia famílias que vivem há décadas em regiões classificadas como áreas de interesse indígena.
2: Confúcio afirmou que muitos produtores de Rondônia enfrentavam dificuldades para obter crédito rural e regularizar propriedades por causa da indefinição fundiária. O senador destacou a atuação conjunta de parlamentares, prefeitos, técnicos do INCRA e representantes da FUNAI na construção dos acordos.
6: Então esse pessoal estava uma aflição, sem crédito, trabalhando na unha, tirando leite, plantando café, plantando cacau, fazendo suas pastagens. Está lá dentro dessas áreas há muito tempo. Mas aí conversamos aqui, vem há uns 2 anos trabalhando, a FUNAI entendeu isso, o INCRA foi maravilhoso em apresentar os mapas.

0: destacou a dificuldade da população em geral em diferenciar conteúdos reais dos gerados por inteligência artificial.
1: Apenas 27% dizem conseguir identificar fake news com facilidade. É difícil até para os especialistas identificarem o que é verdade e o que é manipulado.
0: Para os debatedores, o maior desafio é combater a desinformação, garantindo a liberdade do eleitor ao exercício do voto e a proteção do processo eleitoral. O advogado e professor Diogo Reis cobrou a participação do legislativo.
2: Talvez uma revisão das leis que é do tempo do Orkut e para a legislação atual, considerando o cenário de inteligência artificial generativa, redes sociais extremamente dinâmicas.
0: Nenhuma plataforma digital avaliada no Índice de Transparência de Redes Sociais oferece condições significativas de acesso a dados de anúncios, inclusive de conteúdo político-eleitoral.
3: E a decisão de enquadrar o PCC e o Comando Vermelho como organizações terroristas pelo governo dos Estados Unidos abriu uma nova discussão no Senado sobre o enfrentamento ao crime organizado.
4: Parlamentares defendem medidas mais rígidas para combater o financiamento das facções, mas alertam que a cooperação internacional não pode comprometer a soberania e a autonomia das instituições brasileiras. Repórter Marcela Cunha.
5: Para o senador Sérgio Moro, do PL do Paraná, a decisão pode facilitar o bloqueio de bens das facções no exterior e ampliar a cooperação internacional contra o crime organizado.
6: Uma vitória diplomática para o Brasil. Essa classificação vai ter um impacto principalmente na facilitação do congelamento dos ativos, ou seja, dos bens dessas organizações terroristas que muitas vezes são mantidas no exterior.
5: Já o presidente da Comissão de Relações Exteriores e Defesa Nacional, senador Nelsinho Tradi, do PSD de Mato Grosso do Sul, afirmou que toda medida que ajude a melhorar a segurança pública será apoiada, mas defendeu que o Congresso discuta os limites da decisão para evitar interferência externa.
7: Ninguém aqui quer passar a mão em cima de cabeça de bandido. Agora, usar esse mecanismo para poder ferir a soberania nacional, isso nós não vamos também aceitar e não vamos admitir.
5: Nelsinho Tradi informou que pretende promover uma discussão sobre o assunto na Comissão de Relações Exteriores e Defesa Nacional e na Comissão Mista de Controle da Atividade de Inteligência. O tema já passou pelo Senado durante a análise do projeto Antifacção, que endurece o combate a organizações criminosas. Na ocasião, os senadores discutiram a tentativa de equiparar facções e milícias a organizações terroristas, mas a proposta não foi aprovada.
3: A partir de hoje, o conteúdo da Rádio Senado ganha um novo espaço para chegar ao público. Entrevistas, debates e as principais notícias produzidas pela emissora passam a estar disponíveis em uma playlist exclusiva no canal da TV Senado no YouTube.
4: Os internautas poderão acompanhar quadros do programa Conexão Senado e também do Jornal do Senado, exibido diariamente na Voz do Brasil. O repórter Rodrigo Rezende conta os detalhes.
8: Perdeu alguma entrevista do programa Conexão Senado ou quer indicar algum conteúdo do programa para um amigo? Ou quem sabe ouvir novamente com mais atenção o Jornal do Senado transmitido durante a Voz do Brasil. Agora você pode acessar esses e outros conteúdos da Rádio Senado em uma playlist exclusiva no canal do YouTube da TV Senado. Fernanda Nardelli, coordenadora de distribuição da Rádio Senado, ressalta que a presença da emissora no canal da TV Senado, que tem mais de 1,8 milhão de inscritos, é mais uma forma de disseminação de conteúdos do Senado para os cidadãos brasileiros, além de demonstrar a integração dos veículos de comunicação do Senado Federal.
9: Eu falo assim que é um jogo de ganha-ganha, né? A rádio vai ganhar em alcance, a TV vai ganhar na variedade de conteúdo e, assim, o nosso principal objetivo, claro, o cidadão vai ganhar tendo mais acesso aí a outros programas, outros formatos.
8: Gesiel Carvalho, apresentador do programa Conexão Senado, destaca que a iniciativa de postagem dos cortes dos quadros e entrevistas no YouTube irá facilitar a vida do cidadão e contribuir com o compartilhamento dos materiais.
10: Facilita muito também a vida do ouvinte que quer espalhar o nosso conteúdo e até compartilhar o Conexão do Dia se ele perdeu alguma coisa.
8: Para acessar todo esse conteúdo, basta ir até youtube.com/TV Senado, clicar na guia Playlists e localizar Rádio Senado.
4: Com edição de Paula Groba e trabalhos técnicos de João Lira, o Jornal do Senado fica por aqui. Acompanhe agora as notícias da Câmara dos Deputados. Boa noite.
3: Boa noite e até amanhã.

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1: Avança entre os deputados discussão sobre redução da maioridade penal.
2: Projeto inclui tratamento do câncer infantil em cursos nas áreas de saúde.
1: Comissão aprova novas categorias de reserva de vaga em estacionamento.
2: Boa noite. Comissão aprova aumento do número de vagas de estacionamento reservadas para pessoas com deficiência e para idosos com mais de 80 anos. A repórter Daniele Lessa tem as informações.
3: A Comissão de Desenvolvimento Urbano da Câmara dos Deputados aprovou o projeto que amplia a reserva de vagas em estacionamentos para pessoas com deficiência e faz ajustes nas regras para vagas reservadas aos idosos. Atualmente, a legislação garante pelo menos 2% das vagas para veículos que transportem pessoas com deficiência e 5% para pessoas idosas, tanto em estacionamentos públicos quanto privados. Com a aprovação do projeto, o percentual para pessoas com deficiência passa para no mínimo 3% do total de vagas, respeitando as normas de acessibilidade, como espaço adequado para a circulação de cadeira de rodas. No caso das pessoas idosas, o texto mantém o percentual mínimo de 5% das vagas, mas cria uma regra específica para estacionamentos com mais de 100 vagas. Nesses casos, deverá haver pelo menos uma vaga exclusiva para pessoas com 80 anos ou mais, posicionada de forma a garantir maior comodidade. Para o relator da proposta, deputado Saulo Pedroso, do PSD de São Paulo, o aumento no número de vagas deve acontecer junto com o respeito às normas de acessibilidade, inclusive nos estacionamentos privados.
4: Não só nos espaços públicos, nos espaços privados também. Teve até uma certa resistência em relação aos empreendimentos privados, mas a gente precisa conscientizar todo mundo que eles precisam de uma atenção especial, né, que é merecida, e que a possibilidade que a gente tenha aí vagas disponíveis que atendam com qualidade, com um tamanho adequado dentro da norma, é fundamental para que o dia a dia das pessoas com deficiência seja um dia a dia comum como o nosso.
3: A proposta que aumenta o número de vagas de estacionamentos reservadas para pessoas com deficiência e para idosos com mais de 80 anos, altera o Estatuto da Pessoa com Deficiência, o Estatuto da Pessoa Idosa e a Lei de Acessibilidade. E agora será analisada nas comissões de Viação e Transportes e de Constituição e Justiça. Da Rádio Câmara de Brasília, Daniele Lessa.
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0: Saúde.
1: Avança na Câmara projeto aprovado que inclui o tratamento do câncer infantil em conteúdo de cursos de saúde. Acompanhe na reportagem de Luiz Cláudio Canuto.
6: A Comissão de Educação aprovou o projeto que inclui a oncologia pediátrica como tema a ser tratado nas disciplinas dos cursos das áreas de saúde. A exigência seria incorporada à Política Nacional de Atenção à Oncologia Pediátrica. O projeto é do deputado Eduardo da Fonte, do PP de Pernambuco, e o texto foi aprovado com mudanças propostas pelo relator, deputado Dr. Fernando Máximo, de Rondônia. Máximo explicou que a criação e a alteração do currículo dos cursos são atribuição do Conselho Nacional de Educação. Por isso, em vez de prever uma disciplina, o projeto trata o tema como conteúdo. Para ele, a mudança resolve o impedimento de mudar o currículo ao incluir a matéria como um tema transversal.
7: Porque nós sabemos que hoje o câncer infantil tem acometido milhões de crianças Brasil afora e tem levado à morte muitas delas. E um dos problemas sérios que nós temos é o diagnóstico tardio. Muitas das vezes, se a gente consegue diagnosticar numa fase mais preliminar o tumor, numa fase mais inicial, a gente acaba conseguindo tratar e curar totalmente a criança. Mas quando esse diagnóstico é feito tardiamente, infelizmente, às vezes tem metástase para outros órgãos, tem mais dificuldade de diagnosticar e de tratar.
6: Pelo texto aprovado, os cursos em funcionamento teriam prazo de 12 meses a partir da entrada em vigor da lei para adaptar os currículos. A proposta vai ser analisada em caráter conclusivo pela Comissão de Constituição e Justiça. Para virar lei, precisa ser aprovada pela Câmara e pelo Senado. Da Rádio Câmara de Brasília, Luiz Cláudio Canuto.
0: Segurança Pública.
2: Relator conclui a leitura de parecer que une propostas sobre a redução da maioridade penal. A repórter Silvia Munhato acompanhou a reunião da Comissão de Constituição e Justiça da Câmara, em que o tema foi discutido.
8: As três propostas de emenda à Constituição que reduzem a maioridade penal no Brasil de 18 para 16 anos avançaram na Comissão de Constituição e Justiça da Câmara. O relator, deputado Coronel Assis, concluiu a leitura do seu relatório favorável à mudança e foram concedidas vistas aos textos. Os pedidos de vistas pelos deputados permitem que as propostas sejam discutidas e votadas após duas sessões do plenário. Os deputados que se opõem à mudança tentaram barrar o avanço por meio de requerimento de retirada de pauta, mas ele foi rejeitado por 42 votos a 7. A deputada Talíria Petrone, do PSOL do Rio de Janeiro, disse que os adolescentes que cumprem medidas socioeducativas representam menos de 2% do total de pessoas cumprindo penas.
9: Quando nós olhamos os indicadores de reincidência no socioeducativo, eles estão em torno de 13%, aqueles que voltam a cometer infrações. Quando nós olhamos para o sistema prisional, que o Supremo já disse que é um estado inconstitucional de coisas, nós vemos que há uma reincidência de quase 50%.
8: Já o deputado Kleber Verde, do Maranhão, defendeu a redução da idade.
10: Até diante de vários crimes praticados no nosso país, por adolescentes, infelizmente, delinquentes, que precisam entender que uma vez envolvidos em crime, ele vai pagar por isso. Ele não pode ficar impune.
8: O deputado Coronel Assis disse que as propostas sobre a redução da maioridade penal são admissíveis perante o regramento jurídico atual. Segundo ele, a Convenção da ONU dos Direitos da Criança veda apenas penas cruéis, degradantes, prisão perpétua ou morte para crimes cometidos por menores de 18 anos. Mas ele retirou de uma das propostas dispositivos que concediam às pessoas maiores de 16 anos direitos como de casar e celebrar contratos, além de tornar o voto obrigatório. O relatório se alinha à proposta feita pelo deputado Capitão Alden, do PL da Bahia, que fala em responsabilidade penal para maiores de 16 e até 18 anos nas hipóteses de crimes hediondos e outros crimes graves, mas exige uma avaliação individualizada sobre a compreensão do jovem em relação ao crime cometido e assegura a separação entre jovens e adultos durante a execução da pena. Atualmente, jovens maiores de 16 anos que cometem infrações graves cumprem medidas socioeducativas de internação por no máximo 3 anos. Caso as propostas sejam aprovadas na CCJ, elas terão seu mérito analisado por uma comissão especial. Da Rádio Câmara de Brasília, Silvia Munhato.
0: Trabalho.
1: A Comissão de Trabalho da Câmara aprovou o retorno da assistência sindical obrigatória em rescisões de trabalho, alterando a reforma trabalhista. O texto ainda precisa ser avaliado por outras instâncias, como explica a repórter Emanuele Brasil.
11: A Comissão de Trabalho da Câmara dos Deputados aprovou proposta que retoma a obrigatoriedade da assistência sindical para validar a rescisão de contratos de trabalho de empregados com mais de 1 ano de serviço. A medida, que altera a consolidação das leis do trabalho, reverte uma das principais mudanças da reforma trabalhista de 2017, que havia tornado a homologação facultativa. O texto foi aprovado com mudanças sugeridas pelo relator, deputado Bongás, do PT do Rio Grande do Sul. O parecer restabelece que o instrumento de rescisão ou recibo de quitação só terá validade se firmado com a assistência do sindicato da categoria ou, na ausência deste, de uma autoridade do Ministério do Trabalho e Emprego, sem custos para o trabalhador. Segundo Bongás, a mudança visa corrigir um desequilíbrio na relação entre empregado e empregador no momento do término do contrato.
12: Quando a reforma trabalhista foi votada, eu votei contra, o sindicato foi afastado e o trabalhador ia com o patrão, ou da RH, e aí quando o cálculo era feito, muitas vezes era lesado, roubava o direito do trabalhador. Naquele momento, o sindicato precisaria estar junto. E esse projeto, ele exatamente repõe a presença do sindicato na hora da rescisão. O sindicato tem os seus técnicos e os próprios sindicalistas sabem fazer esse cálculo corretamente para nenhum trabalhador ser lesado. E esta votação que nós fizemos, que eu pude ser o relator na Comissão do Trabalho, repõe este direito para o nosso trabalhador. Nenhum trabalhador pode ser lesado.
11: Entre as medidas, o texto estabelece a intervenção sindical prévia como um procedimento necessário para demissões sem justa causa, sejam elas individuais ou coletivas. A proposta também exige que a extinção do contrato por acordo entre empregado e empregador também seja homologada pelo sindicato ou pelo Ministério do Trabalho. Além disso, o texto determina que a cláusula de arbitragem em contratos de trabalhadores com remuneração superior a 2 vezes o teto do INSS só será válida se tiver assistência sindical. A proposta deverá ser votada agora pela Comissão de Constituição e Justiça e depois pelo plenário. Da Rádio Câmara de Brasília, Emanuele Brasil.
0: Agricultura.
2: A comissão aprova a proposta que apoia práticas sustentáveis na agricultura familiar. O repórter José Carlos Oliveira explica as medidas.
13: Duas comissões da Câmara dos Deputados aprovaram um projeto de lei que inclui incentivos a práticas sustentáveis de produção agropecuária na Lei da Agricultura Familiar, que está valendo desde 2006. Se virar em lei, os incentivos de crédito e o apoio às mulheres agricultoras passarão a constar formalmente da Política Nacional da Agricultura Familiar e Empreendimentos Familiares Rurais. Relator na Comissão de Agricultura, o deputado Enderson Pinto, do Pará, explica algumas das práticas sustentáveis previstas no texto.
14: Para recuperação de pastos e solos, por exemplo, que é cada vez mais trabalhar práticas sustentáveis que possam garantir o aumento da produtividade e redução aí nos desmatamentos e também recuperar as áreas degradadas, para nós é fundamental. O projeto ele traz 2 viés. O primeiro, para quem faz esse tipo de prática, ele incentiva ou doação financeira, como também acesso ao crédito com juros mais reduzidos.
13: A proposta também foi aprovada na Comissão de Defesa dos Direitos da Mulher, sobretudo em relação às linhas especiais de crédito rural destinadas às agricultoras, como ressalta Enderson Pinto.
14: Ele traz algo mais diferenciado ainda para as mulheres rurais, ou seja, as mulheres que também vivem do setor agropecuário, terem acesso a um financiamento com juros ainda mais baixos, porque hoje, de forma geral, há sim essa discrepância ainda nessa questão da equidade, nesse tratamento entre os gêneros, e isso é uma preocupação.
13: O projeto de apoio a práticas sustentáveis na agricultura familiar já foi aprovado pelo Senado e depende apenas da aprovação final das comissões de Finanças e Tributação e de Constituição e Justiça da Câmara. Da Rádio Câmara de Brasília, José Carlos Oliveira.
0: Meio Ambiente.
1: Comissão aprova projeto que incentiva a reciclagem e gera desconto nas contas de luz e água. A repórter Júlia Lopes nos conta como vai funcionar.
15: O Brasil produz mais de 77 milhões de toneladas de lixo por ano e cerca de 40% desse total ainda é destinado a lixões em todo o país. Para incentivar a reciclagem e enfrentar esse problema, a Comissão de Desenvolvimento Urbano da Câmara dos Deputados aprovou uma proposta apresentada pela deputada Fernanda Pessoa, do Ceará. O projeto de lei cria o programa Recicla Clash, que prevê a concessão de um tipo de cashback ou crédito financeiro para pessoas que realizarem a reciclagem correta de resíduos sólidos. Esse valor poderá ser convertido em descontos nas contas de energia elétrica e de água. O projeto tem como objetivo reduzir o descarte irregular de materiais recicláveis no meio ambiente, promover a educação ambiental e estimular o consumo consciente. A iniciativa também busca fortalecer a participação de cooperativas e catadores de recicláveis, além de incentivar a economia circular. Segundo dados da Associação Brasileira de Resíduos e Meio Ambiente, do total de lixo produzido no país, cerca de 72 milhões de toneladas são coletadas diretamente nas residências. Para se ter uma dimensão desse volume, ele seria suficiente para cobrir aproximadamente 3.400 campos de futebol. De acordo com o texto do projeto, o funcionamento do programa começa com o cadastro do consumidor em uma plataforma digital vinculada à iniciativa. Nesse momento, a pessoa informa seus dados pessoais e associa as contas de água e de energia elétrica. Em seguida, os resíduos recicláveis devem ser levados aos pontos de coleta credenciados como cooperativas de reciclagem, ecopontos ou estabelecimentos parceiros. Na entrega, o material é pesado e registrado no sistema, gerando uma pontuação proporcional ao volume e ao tipo de resíduo reciclado. Essa pontuação acumulada é então convertida em crédito financeiro, garantindo descontos diretos nas contas de água e de luz. Após a regulamentação pelo governo federal, a gestão do programa ficará sob responsabilidade do Ministério do Meio Ambiente, em parceria com as Agências Nacionais de Energia Elétrica, a ANEEL, e de Águas e Saneamento Básico, a ANA. Para o relator da proposta, deputado Cobalcini, do MDB de Santa Catarina, a medida, que já é adotada em outros países, traz benefícios tanto para a população quanto para o meio ambiente.
16: Será importantíssimo para o Brasil, porque premia, né, quem recicla, vai receber um valor como prêmio, e premia o meio ambiente, porque nós daremos o destino correto para todo o lixo, especialmente o lixo reciclado.
15: O projeto, que busca ampliar a reciclagem correta por meio de descontos nas contas de água e luz, segue agora para análise na Comissão de Minas e Energia. Da Rádio Câmara de Brasília, Júlia Lopes.
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0: Educação.
2: Comissão aprova tratamento diferenciado para estudantes com mandatos em entidades representativas. A repórter Mônica Tati nos conta como serão as regras.
18: Universitário que exerce mandato em entidade estudantil poderá ter tratamento diferenciado na sua instituição de ensino. É o que prevê projeto em análise na Câmara dos Deputados, que estabelece métodos específicos para controle de rendimento e frequência dos estudantes que atuam em entidades representativas como a UNE, as Uniões Estaduais de Estudantes e os DCEs, os Diretórios Centrais dos Estudantes. O relator na Comissão de Educação da Câmara, o deputado Pedro Quizai, do PT de Santa Catarina, destaca a importância de garantir mecanismos que permitam que os estudantes possam conciliar seus estudos com a participação na política. Pedro Quizai explica que o projeto garante que os estudantes que compareçam a eventos oficiais, como assembleias ou congressos, possam recuperar as avaliações e o conteúdo das disciplinas em outro momento.
19: E não seja prejudicado, porque está exercendo o direito à cidadania, à organização estudantil e à defesa dos direitos dos estudantes. Isso é muito importante, porque reconhece, de um lado, a importância da escola, da educação, da sala de aula, da avaliação, mas, ao mesmo tempo, legitima e fomenta e apoia a organização estudantil, porque isso produz liderança e cidadania.
18: A proposta, que prevê tratamento diferenciado para os universitários que possuem mandato em entidade estudantil, ainda vai ser votado pela Comissão de Constituição e Justiça. Se for aprovado sem modificações, pode seguir direto para a sanção do presidente da República. Da Rádio Câmara de Brasília, Mônica Tati.
1: Termina agora o Jornal Câmara dos Deputados, produzido pela Rádio Câmara. O programa teve trabalhos técnicos de Wellington Teles e apresentação de Luciana Vieira e Tércia Guimarães. Boa noite para você.
2: Uma boa noite. Você fica agora com as notícias do Tribunal de Contas da União.
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32: Boa noite, Emerson Rodrigues reabrindo as portas da Casa da MPB nesta segunda-feira. Vamos para o Mais Brasileiríssima com a programação musical de Wilson De Luca. Hoje, na primeira hora do Mais Brasileiríssima, você vai ouvir Tunai, Vinícius Cantuária, Vanessa da Mata, Mosca, Zé Ramalho e hoje começamos com Barão Vermelho.

Zé Ramalho, Chão de Giz, do Zé Ramalho, Zélia Duncan, Catedral, versão de Zélia Duncan e Christian Oyens, e Barão Vermelho, O Poeta Está Vivo, de Frejá e Dulce Quental. Agora na Casa da MPB, Mosca.

0: Vanessa da Mata, Ainda Bem, de Vanessa da Mata e Liminha. Vanderly, Ninguém Vai Tirar Você de Mim, de Roberto Carlos e Mosca. A Seta e o Alvo, de Paulinho Mosca e Nilo Romero. 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
3: Vinícius Cantuária, aqui na Brasileiríssima.

0: Confidência FM 100,9. Titãs, é preciso saber viver, de Roberto Carlos e Erasmo Carlos. Tim Maia, Você, do Tim Maia. Verônica Sabino, Demais, versão de Zé Rodrigues e Miguel Paiva. E Vinícius Cantuária, dele, Cheio de Amor.
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0: Agora Léo Jaime aqui na 100,9.

0: Mais sintonia de Tonai Sérgio Natureza. Tavito, Naquele Tempo, de Máriozinho Rocha e Renato Corrêa. Roupa Nova, Sapato Velho, de Mu, Cláudio Nucci e Paulinho Tapajós. E Léo Jaime, é, eu sei, de Léo Jaime e Leandro.
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0: Boa noite, Emerson Rodrigues com você aqui na Rádio Inconfidência de Belo Horizonte, FM 100,9, Mais Brasileiríssima. Ainda hoje traz Ivan Lins, Tribalistas, Gal Costa, Skank, Milton Nascimento, Dulce Quental e agora Djavan.

Ed Mota, Baixo Rio, de Fábio Fonseca, Luiz Fernando, Marcelo Mansur e Ed Mota. Dulce Quental, Caleidoscópio, de Herbert Viana. Cláudio Zoli, Azul da Cor do Mar, do Tim Maia. E Djavan dele, Oceano. Agora na Casa da MPB, presença de Milton Nascimento.

0: Mais brasileiríssima trouxe Skank, resposta de Nando Reis e Samuel Rosa. Nenhum de Nós, O Astronauta de Mármore, em versão de Teddy e Sadi. Marina Lima, Veneno, de Nelson Motta e Polatti, e Milton Nascimento dele, Encontros e Despedidas. 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
0: Na 100,9, Flávio Venturini.

0: Tribalistas, para você aqui na brasileiríssima Velha Infância, de Tribalistas, Davi Moraes e Pedro Baby. Ouvimos também Lulu Santos, De Repente Califórnia, de Lulu Santos e Nelson Mota. Gal Costa, Um Dia de Domingo, de Michael Sullivan e Paulo Massadas. Lulu Santos, dele, Lua de Mel, e Flávio Venturini, Beija-Flor, de Ronaldo Bastos e Flávio Venturini.
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0: Agora tem Lisandra.
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0: Ivan Lins, Sede dos Marujos, de Ivan Lins e Vitor Martins. Nando Reis, O Segundo Sol, do próprio Nando Reis. Gilberto Gil, Super-Homem, a Canção, do Gil. E Lisandra, Vem Meu Amor, de Jaguaray Rodrigues e Silvio Almeida. O Mais Brasileiríssima desta segunda-feira está terminando aqui na sua Inconfidência FM 100,9, com programação musical de Wilson De Luca, edição de Nilda Mendes, mixagens de Homero Ribeiro e apresentação de Emerson Rodrigues. Obrigado e aquele abraço.
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4: Olá, muito obrigada pela sua companhia a partir de agora. Seja bem-vindo, seja bem-vinda. Vamos ouvir o Memória Nacional de agora até às 5 da madrugada, o programa que toca para você clássicos da música popular brasileira contemporânea. Eu sou Valesca Falsi, a programação é da Lúcia Carneiro, trabalhos técnicos de Agnaldo Silva e de Washington Bittencourt. Na mesa de som, Zé Carlos Figueiredo. Nosso programa de hoje abre com João Bosco, Quando o Amor Acontece. Cara...

0: Jane Duboc, Bêssame, de Flávio Venturini e Murilo Antunes, Emílio Santiago, Brigas, de Jair Amorim e Evaldo Gouveia. Ângela Rorô, Só Nos Resta Viver. João Bosco foi o primeiro, Quando o Amor Acontece, música que ele fez com Abel Silva.
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0: E agora Miúcha canta com Bebel Gilberto.

0: Marina Machado, Loa, Afonsinho, Aquela Bossa Xé, música que ele fez com Ronaldo Bastos, MPB4, Retrato em Branco e Preto de Tom Jobim e Chico Buarque, Miúcha, Saudosismo, com a participação da Bebel Gilberto, essa música é do Caetano Veloso.
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3: E agora tem Caetano Veloso.

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0: Ivan Lins, desde que o samba é samba, a música é do Caetano, Chico Buarque e Tom Jobim, piano na Mangueira, Toquinho e Vinícius, As Cores de Abril. Caetano Veloso cantou Isso Aqui, O Que É, de Ari Barroso.
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0: Muito obrigada pela sua audiência. Chegando Maria Bethânia com um Grito de Alerta.

0: Luiz Melodia, Salve Linda Canção Sem Esperança. Tony Garrido, Sabe Você, de Carlos Lira e Vinícius de Moraes. Nana Caymmi, Suave Veneno, de Cristóvão Bastos e Aldir Blanc. Paulinho Mosca, Sem Dizer Adeus, música do Paulinho Mosca. Maria Bethânia, Grito de Alerta, música do Gonzaguinha.
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0: Uma ótima madrugada, e este é o Memória Nacional, o programa que toca para você clássicos da música popular brasileira. Agora vamos seguir com Milton Nascimento, Caçador de Mim.

0: 14 bis, mesmo de brincadeira. Teve também Beto Guedes, dele, Márcio Borges e Ronaldo Bastos, Flor da Razão. Lô Borges, Equatorial, música dele, Márcio Borges e Beto Guedes. Milton Nascimento, Caçador de Mim, de Sérgio Magrão e Luiz Carlos Sá.
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0: E agora vamos de Adriana Calcanhoto com Naquela Estação.

0: Ana Carolina, quem de nós dois? Nico Rezende, penso nisso amanhã. Adriana Calcanhoto, Naquela Estação, a música do João Donato, Caetano e Ronaldo Bastos.
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0: No Memória Nacional, você ouve agora Pepeu Gomes.

0: Chico César, Fila, Araqueto, Amantes, a música do José Augusto e Paulo Sérgio Valle. Netinho, A Vida é Festa, de Dito. Pepeu Gomes, dele, da Baby, da Hiroca, Planeta Vênus.
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0: Você está ouvindo Memória Nacional aqui pela rede Inconfidência.

0: Ed Mota, Parada de Lucas, Roupa Nova, Canção de Verão. Teve também o Guilherme Arantes, música dele do Nelson Mota, chamada Coisas do Brasil. E Kid Abelha, Lágrimas e Chuva.
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0: 1h57.
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0: Muito obrigada pela sua audiência, você que está ligado aí na rede Inconfidência de Rádio. Estamos transmitindo no AM 880, FM 100,9. Vamos agora de Jota Quest com

0: Lobão, essa noite não, João Penck e seus miquinhos amestrados, Lágrimas de Crocodilo, Legião Urbana, Eduardo e Mônica, Jota Quest, O Sol, de Antônio Júlio Nastácia.
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0: Obrigada pela sua audiência. Cazuza, Blues da Piedade.

0: Esse foi Lulu Santos com Um Certo Alguém, a música dele do Ronaldo Bastos, Rita Lee, Ovelha Negra. Cazuza cantou Blues da Piedade, dele e do Frejá.
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0: 2h27.
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5: Agora vamos ouvir o grupo formado só por mulheres chamado Sempre Livre.

0: Skank, canção noturna de Lelo Zanetti, Chico Amaral, Léo Jaime, Pra Ninguém. Hit, A Vida Tem Dessas Coisas, música que ele fez com Bernardo Vilhena. E o grupo Sempre Livre com Esse Seu Jeito Sexy de Ser, de Patrícia Travassos e Rubam.
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0: Obrigada pela sua companhia. Vamos ouvir agora Paralamas do Sucesso.

0: Erasmo Carlos, minha superstar, parceria dele do Roberto, Engenheiros do Havaí, para ser sincero. Marina Lima, Nada por Mim, de Herbert Viana e Paula Toller. Paralamas do Sucesso, Nebulosa do Amor.
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0: 2h57.
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0: Este é o Memória Nacional, no ar todos os dias da semana, de meia-noite às 5. Aqui a gente toca para você clássicos da música popular brasileira contemporânea. E agora eu toco para você Oswaldo Montenegro.

0: Sandra Sá, Retratos e Canções, Rildon, As Dores do Mundo. Joana, Recado, música do Renato Teixeira e Oswaldo Montenegro, A Lista.
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0: Mais uma sequência, a gente abre agora com Djavan.

0: Verônica Sabino, de Zé Rodrigues e Miguel Paiva, demais. Tavito, Aquele Beijo, a música dele. Djavan, Nem Um Dia.
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0: Zizi Posse chegando com Meu Amigo, Meu Herói.

0: Mato Grosso, Balada do Louco, de Arnaldo Batista e Rita Lee. Boca Livre, Mistérios, música da Joyce e do Maurício Maestro. A primeira foi Zizi Posse com Meu Amigo, Meu Herói, de Gilberto Gil e João Donato.
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0: Chegando o grupo A Cor do Som.

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1: 3h47.
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0: Selma Carvalho, Artigo de Luxo, de Sérgio Santos e Paulo César Pinheiro. Vanderly, Contra o Tempo, Zé Cabaleiro, Lenha. O grupo Acordo Som com Menino Deus, música do Caetano Veloso.
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0: 3h54.
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0: 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Vamos ouvir agora Fafá de Belém. Meu

0: Jair Rodrigues, de Geraldo Vandré e Théo de Barros, Disparada, Fagner, Você Endoideceu Meu Coração, Cleiton e Cledir, Viva, de Cledir. Fafá de Belém cantou Aragana, de Kiko Castro Neves.
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0: Agora temos Gilberto Gil, De Onde Vem o Baião.

0: Gonzaguinha, lindo Lago do Amor. Tim Maia, Canário do Reino, de Zapata e Carvalho. Gal Costa, Cada Macaco no Seu Galho, de Riachão. E Gilberto Gil, De Onde Vem o Baião, música do Gil.
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0: 4h22.
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0: Walter Franco agora canta Serra do Luar.

0: Marisa Monte, Maga Malabares de Carlinhos Brown, Sá e Guarabira, Ziriguidum Tchan. Teve também o Alceu Valença, dele do Vicente Barreto, Tropicana, e Walter Franco, Serra do Luar. 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
0: Chegando Renato Teixeira e Dominguinhos, Amizade Sincera.

0: Rita, Benedito, Pensar em Você, de Chico César, Paulinho Pedra Azul, Tropeiro de Cantiga, Marcos Viana, Pantanal e Renato Teixeira, com Dominguinhos, Amizade Sincera. Programa Memória Nacional de hoje termina aqui. Muito obrigada pela sua audiência. Eu sou Valesca Falsi. A programação é da Lúcia Carneiro, trabalhos técnicos de Washington Bittencourt e Agnaldo Silva. Na mesa de som, Zé Carlos Figueiredo. Daqui a pouquinho tem mais Memória Nacional. A gente volta a partir da meia-noite.
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3: Bom dia! Você está na Brasileiríssima. Vamos juntos até às 7h30 da manhã com o Bom Dia em Confidência. Programação musical de Wilson De Luca. Mixagem José Carlos Figueiredo. Eu sou Everton Gontijo e Caetano Veloso traz a primeira de hoje.

0: Tim Maia, Réu Confesso, do Tim Maia, Vanderly, Ninguém Vai Tirar Você de Mim, de Roberto Carlos, Vitor Clay, O Sol, de Vitor Clay, Marisa Monte, O Que Me Importa, de Curi, Caetano Veloso, Leãozinho, de Caetano Veloso.
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0: Vamos ouvir agora Vanessa da Mata.

0: Feita em Minas, Grupo Falcatrua, Azul da Cor do Mar, de Tim Maia. Antes, Zélia Duncan, Eu Me Acerto, de Zélia. Vanessa da Mata, Amado, de Vanessa da Mata e Marcelo Genesi.
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0: 5 horas e 28 minutos.
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0: Aqui você ouve o melhor da MPB, Zizi Posse.

0: Sandra de Sá, Joga Fora, de Michael Sullivan e Paulo Massadas. Djavan Cigano, do Djavan. Criolo, com Ivete Sangalo, Um Dia de Domingo, de Michael Sullivan e Paulo Massadas. Zizi Posse, Meu Amigo, Meu Herói, de Gilberto Gil e João Donato.
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0: 100,9, Brasileiríssima, Gal Costa.

0: Genialidade brasileira, Luiz Melodia, Congênito, do Luiz Melodia. Antes, Gilberto Gil, Realce, música do Gil, Gal Costa, Socorro, de Alice Ruiz e Arnaldo Antunes. 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
0: Falta um minuto para 6 horas.
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0: Até agora esteve conosco na mesa de áudio José Carlos Figueiredo. Vai descansar e chega o Reginaldo Silva, nos acompanha. Vamos ouvir Rita Lee.

0: Vanessa Rangel, palpite de Vanessa Rangel. Gabriel Elias, Pedra Preciosa. A música é dele. Roupa Nova, Sapato Velho, de Mu, Cláudio Nutti, Paulinho Tapajós. Rita Lee, Desculpe o Auê, de Rita e Roberto de Carvalho.
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3: Muito bom dia para você, ouvinte em Confidência. Iago Proença chegando por aqui. O destaque é o anel rodoviário, caminho para o Rio de Janeiro com ponto de lentidão. Ali na altura do Jardim Montanhês, motorista ganha tempo passando pela pista marginal. No sentido inverso, anel rodoviário com o trânsito fluindo bem de ponta a ponta. 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Iago Proença para a Rádio Inconfidência.
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0: Uma ótima terça-feira para você, brasileiríssima Léo Jaime.

0: Feito em Minas, Quarteto Cobra Coral, Falso Milagre do Amor de Ed Mota. Antes, Legião Urbana Monte Castelo, do Renato Russo, Léo Jaime Gatinha Manhosa, de Erasmo e Roberto Carlos.
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3: De volta com você, ouvinte em Confidência. O destaque agora é o trânsito na barragem da Pampulha. Tem situação deixando o trânsito complicado para o motorista na manhã desta terça-feira. Lentidão desde o bairro Santa Branca. Quem deixa Venda Nova tem como opção de desvio seguir pela Avenida Cristiano Machado ou por vias internas do São João Batista, como Rua Dr. Álvaro Camargos, na sequência as Avenidas Guarapari e Portugal, para o retorno a Pedro I um pouco mais à frente. 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Iago Proença para a Rádio Inconfidência.
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0: 6:27.
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0: Essa é a brasileiríssima Cazuza.

0: Jota Quest, Encontrar Alguém, de Rogério Flauzino e Marco Túlio. Seu Jorge Burguesinha, de Seu Jorge, Gabriel Moura e Pretinho da Serrinha. Tim Maia, Primavera, de Cassiano e Silvio. Gupe, Balada do Amor Inabalável, de Fausto Fawcett e Samuel Rosa. Cazuza, Faz Parte do Meu Show, dele e Renato Ladeira.
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0: Na Brasileiríssima, a música de Leone.

0: Genialidade brasileira, Guilherme Arantes, Meu Mundo e Nada Mais de Guilherme Arantes. Lulu Santos, Minha Vida, música do Lulu, Leone, Garotos 2 de Leone.
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2: De volta com você, ouvinte em Confidência. O destaque agora é o trânsito em Contagem. Na Via Expressa tem informação de manutenção, uma obra de drenagem na altura do bairro Água Branca, próxima à rua Damas Ribeiro. No momento, não é necessário desvio, só o mesmo ponto de atenção para você ao volante. No sentido inverso, Via Expressa com pontos lentos, ali na altura do viaduto Beatriz e um pouco mais à frente a chegada ao Parque São João. Em ambos os casos, só o excesso de veículos, vale a pena o motorista insistir. 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Iago Proença para a Rádio Inconfidência.
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0: 6:56.
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0: Banda Nepal e Eu, os Paralamas do Sucesso e Djavan, Uma Brasileira, de Carlinhos Brown e Herbert Viana, Gilsons, com a participação de Jovem Dionísio, Algum Ritmo, de Francisco Gadelha Gil. A Cor do Som, Beleza Pura, de Caetano Veloso.
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0: Daqui a pouco você ouve o Jornal da Inconfidência. Vamos ouvir agora Ed Mota.

0: Feito em Minas, Cadu Viana, Bom Pra Dor, do Cadu Viana. Antes, Marina Fulgaz, de Marina e Cícero. Ed Mota, Um Jantar Pra Dois, do Ed Mota. Chegamos ao final do Bom Dia em Confidência, que teve programação musical de Wilson De Luca, mixagens Reginaldo Silva e José Carlos Figueiredo. Eu sou Everton Gontijo. Continue na Brasileiríssima. Daqui a pouco tem o Jornal da Inconfidência. Um ótimo dia para você.
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3: De volta com você, ouvinte em Confidência. O destaque agora é o trânsito na região do Barreiro. Informação de semáforo com defeito no cruzamento da Avenida Olinto Meirelles com a Via do Minério. O trecho que segue no sentido Betânia, opção de desvio, passando por vias internas do Barreiro, como a Avenida João Rola Filho, ou então vias internas do bairro Diamante, como Rua Antônio Teixeira Dias. Opção de desvio para o trecho que segue no sentido Ibirité, pela Avenida Deputado Álvaro Antônio. 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Iago Proença para a Rádio Inconfidência.
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0: Em Belo Horizonte, são 7:30. Bom dia, hoje é terça-feira, dia 2 de junho de 2026. Eu sou Regina Pala.
1: E eu, Renato Silveira. A temperatura agora em Belo Horizonte é de 18 graus. Confira os destaques de hoje no Jornal da Inconfidência.
0: Mega operação busca integrantes do PCC e Comando Vermelho em Minas Gerais.
1: Pesquisa aponta queda de preços em produtos típicos das festas juninas.
0: Julgamento do caso Henry Borel se torna o mais longo da história do Tribunal do Júri do Rio.
1: Estas e outras notícias você confere agora no Jornal da Inconfidência.
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0: 7:31. A Copasa inicia nesta terça-feira a etapa final das obras de modernização da rede de esgoto na rua Alberto Sintra, no bairro Cidade Nova, um dos principais polos comerciais e boêmios da região nordeste de Belo Horizonte. A previsão é que as intervenções durem até o dia 30 de junho. Os trabalhos mais complexos de escavação subterrânea já foram concluídos.
1: Para a instalação da nova tubulação e recuperação do pavimento, haverá alterações no trânsito. Segundo a Copasa, o fechamento da via será ampliado na esquina da rua Alberto Sintra com a rua Maura, no sentido Minas Shopping. Além disso, a rua Maura vai ficar interditada temporariamente entre as ruas Arthur de Sá e Alberto Sintra. Os trechos vão estar sinalizados.
0: 7:32. Mais de 30 pessoas foram presas em uma mega operação policial deflagrada em várias regiões de Minas nesta segunda-feira. As forças de segurança do estado buscam integrantes do PCC e do Comando Vermelho. O repórter Leandro Siqueira tem os detalhes.
3: 38 pessoas foram presas e 4 adolescentes foram apreendidos nesta segunda-feira em uma grande operação coordenada entre a Polícia Civil e a Polícia Militar. A operação de combate a quadrilhas que disputam o controle do tráfico de drogas foi realizada em Belo Horizonte, cidades da região metropolitana, Zona da Mata, Triângulo Mineiro e no Vale do Aço, no leste do estado. Na capital, centenas de policiais realizaram buscas e policiamento ostensivo nos aglomerados da Serra, Morro do Papagaio, Vila Semig e Cabana do Pai Tomás. Foram mobilizados cerca de 300 agentes, cães treinados, helicópteros, drones e dezenas de viaturas, inclusive um veículo blindado do Batalhão de Choque da Polícia Militar. Ao todo, foram expedidos pela Justiça 73 ordens judiciais de mandados de prisão e de busca e apreensão. Durante a operação, foram apreendidas 9 armas de fogo, munição, cerca de R$ 27 mil em dinheiro, celulares, material para venda de drogas e anotações sobre o tráfico. Considerada pelo governo a maior operação policial da história do estado, focada no combate a organizações criminosas, um dos objetivos é desmontar células de facções criminosas nacionais, como o Comando Vermelho e o PCC em Minas. Conforme a Secretaria, os serviços de inteligência já possuem um mapeamento dos locais de maior atividade dessas facções no estado e trabalham para desmontar essas células e prender os principais líderes. A operação segue nos próximos dias para o cumprimento dos mandados de prisão dos suspeitos foragidos. Uma lista com mais 12 criminosos considerados alvos prioritários das forças de segurança foi divulgada. Além das forças de segurança do estado, a operação tem apoio da Polícia Federal e da Polícia Rodoviária Federal. Reportagem Leandro Siqueira.
1: Jornal da Inconfidência 7:34 vai até o dia 30 de junho em todo o estado. A campanha de multivacinação para atualizar o cartão de vacinas de crianças, adolescentes e também de adultos. Os imunizantes estão disponíveis nas UBSs dos municípios e também em pontos estratégicos. O repórter Ronerson Pinheiro tem os detalhes.
4: A campanha busca aumentar a cobertura vacinal e reduzir os riscos de doenças imunopreveníveis. O lançamento oficial aconteceu no Centro de Saúde do Orione, no bairro Ouro Preto, região da Pampulha, em Belo Horizonte, e contou com a participação do secretário de Estado de Saúde, Fábio Baquerete, e do secretário municipal de Saúde, Miguel Duarte Neto.
5: A gente sabe que as mortes por gripe, as mortes por Covid, quase sempre são em pessoas não vacinadas. A poliomielite só acontece em pessoas não vacinadas. O sarampo só existe porque há pessoas não vacinadas mundo afora, não no Brasil. Então a vacina aos pais irresponsáveis vacina é proteção. Vacina é vida e por isso que nós temos que lembrar cada um deles.
6: Todas as pessoas podem procurar o posto de saúde, a equipe está orientada, tem todo o conhecimento para ver quais as vacinas que estão pendentes e deixar atualizada a carteira de vacinas. Nós temos feito diversas campanhas e também nós abrimos todas as regionais os postos aos sábados. Nós temos alguns postos, não são todos que trabalham, mas no site da Prefeitura e no site da Secretaria de Saúde consegue acompanhar quais os postos em cada sábado estarão abertos.
4: A orientação é que pais e responsáveis verifiquem a situação vacinal dos filhos e procurem uma unidade de saúde para atualização das doses necessárias.
0: E quem circula diariamente pela região central de Belo Horizonte tem mais uma opção para se vacinar contra a gripe. Um ponto extra de imunização começou a funcionar no Centro de Testagem e Aconselhamento, localizado no Shopping Caetés.
1: As doses serão aplicadas de segunda a sexta-feira, das 9 da manhã às 5 da tarde. Um detalhe importante é que a aplicação da vacina no Shopping Caetés é exclusiva para pessoas a partir de 16 anos.
0: A vacina contra a gripe também pode ser encontrada nos 154 centros de saúde da capital, além de postos extras e do Serviço de Atenção à Saúde do Viajante. Os endereços e os horários de funcionamento podem ser consultados no portal da Prefeitura, pbh.gov.br.
1: 7h36. Após fazer cobranças indevidas a clientes, Banco Itaú vai pagar multas diárias se descumprir acordo firmado com o Procon e o Instituto de Defesa de Consumidores. Saiba mais com o repórter Marco Aurélio Franco.
7: Consumidores de todo o país que sofreram cobranças indevidas de seguros não contratados junto ao Banco Itaú já podem solicitar o ressarcimento dos valores pagos. A medida é resultado de um acordo firmado entre o Procon do Ministério Público de Minas Gerais, o Instituto de Defesa do Consumidor e o banco, que encerrou uma ação civil pública sobre a prática considerada abusiva pelo Código de Defesa do Consumidor. O acordo contempla cobranças realizadas entre junho de 2011 e dezembro de 2025, estabelece regras de transparência, prevenção e devolução dos valores aos clientes prejudicados. O Banco Itaú deverá promover uma campanha nacional de comunicação, apresentar relatórios periódicos sobre os ressarcimentos realizados e poderá ser multado em R$10 mil por dia se descumprir as obrigações assumidas. Os consumidores terão prazo de 2 anos para apresentar seus pedidos após o início do chamamento público. Do Ministério Público de Minas Gerais, Marco Aurélio Franco.
0: Jornal da Inconfidência, 7h38. Junho começou e com ele vem as festas juninas. A boa notícia para o bolso do consumidor é que alguns produtos típicos da época estão mais baratos, como o milho de canjica e o amendoim. Já os derivados de leite deixam a conta mais cara. Confira na reportagem de Leandro Siqueira.
8: Uma pesquisa do site Mercado Mineiro, divulgada nesta segunda-feira, apontou a variação de preços de produtos típicos para a festa junina. De acordo com o diretor do site, Feliciano Abreu, o milho de canjica e o amendoim ficaram mais baratos em comparação com junho de 2025.
9: O amendoim, por exemplo, ele caiu 9,66%, como aconteceu no amendoim torrado Anchieta de 500 gramas, que era R$ 9,39, caiu para R$ 8,48, uma queda de 9,66%. A canjica branca Codil de 500 gramas, que era R$ 5,99, caiu para R$ 4,49, uma queda de 25%. A canjica branca Pachá de 500 gramas, que era R$ 5,80, caiu para R$ 4,32, uma queda de 25%. A canjiquinha Anchieta de 500 gramas, que custava em média R$ 3,95, caiu para R$ 2,15, uma queda de 45%. O coco ralado Copra de 100 gramas, que era R$ 6,12, caiu para R$ 5,46, uma queda de 10,78%.
8: Já os produtos derivados do leite, que também tem alta procura nesta época, ficaram mais caros.
9: No caso do leite de coco Copra de 200 ml, que o preço médio era R$ 3,84, subiu para R$ 4,99, um aumento de 29%. O leite condensado também, no caso da marca Piracanjuba, que o preço médio era R$ 6,04, subiu para R$ 6,59, um aumento de 9%. Assim como o leite condensado Semil de 395 gramas, que era R$ 6,24, subiu subiu para R$ 6,64, um aumento de 6,38%. Outros itens que subiram foram a paçoquinha, no caso a paçoca rolha Santa Helena de 350 gramas, que era R$ 20,14, subiu para R$ 27,45, um aumento de 36%. Já a paçoquinha Santa Helena de 216 gramas, que custava em média R$ 10,99, subiu para R$ 15,74, um aumento de 43%.
8: A pesquisa foi realizada em 7 redes de supermercados em Belo Horizonte e região metropolitana, entre os dias 25 e 29 de maio. O levantamento completo está disponível no site Mercado Mineiro e no aplicativo com oferta. Reportagem Leandro Siqueira.
1: 7h40. Cada vez mais brasileiros estão buscando ajuda para abandonar o cigarro. Dados do Sistema Único de Saúde mostram que o número de pessoas atendidas em programas de tratamento contra o tabagismo praticamente dobrou entre 2024 e 2025.
0: O aumento da procura reforça a conscientização sobre os riscos do fumo e a importância do acesso gratuito a acompanhamento médico, apoio psicológico e medicamentos oferecidos pela rede pública de saúde. Ouça na reportagem de Vitor Mendes.
10: O número de pessoas que procuraram o SUS, o Sistema Único de Saúde, voluntariamente para tratar problemas com tabagismo foi de 2,5 milhões em 2020.

0: adultos passou de 11,3% em 2019 para 13,1% em 2024. Entre 18 e 24 anos, o índice chegou a 10,1%, o maior da série histórica para essa faixa etária. O Ministério da Saúde ressalta que esses produtos também fazem mal à saúde, pois causam doenças respiratórias, lesões graves no pulmão, dependência, entre outros. Os atendimentos para tratar problemas com tabagismo são gratuitos nas unidades básicas de saúde. Para tratar a abstinência, o SUS também oferece gomas e pastilhas de nicotina de graça, além do medicamento bupropiona. Com supervisão de Bianca Paiva, da Rádio Nacional em Brasília, Vitor Mendes.
1: Agora são 7h43, a seguir no Jornal da Inconfidência. Julgamento do caso Henri Borel se torna o mais longo da história do Tribunal do Júri no Rio de Janeiro.
2: Novo ataque de tubarão deixa a jovem ferida na orla do Recife. A gente já volta.
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6: Se você gosta de jogos casuais e relaxantes, a dica de aplicativo de hoje é o Yarn Fever. Gratuito e colorido, o jogo desafia você a organizar e combinar novelos de lã da mesma cor, desenrolando fios e organizando tudo da maneira certa para avançar de fase. A proposta parece simples, mas exige estratégia e atenção para evitar que os fios se embaralhem. Com níveis progressivos e desafios cada vez mais complexos, o Yarn Fever é ideal para quem quer exercitar o raciocínio enquanto se diverte. Com partidas rápidas e jogabilidade intuitiva, é perfeito para aqueles momentos de pausa no dia. O Yarn Fever, YarnFever, Yarn Fever, é gratuito e está disponível para Android e iOS. Eu sou o Pedro Henrique Vieira e essa foi mais uma edição do App do Bom. Nos trabalhos técnicos, Celso Júnior.
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2: Previsão do tempo.
1: Terça-feira será de tempo estável na maior parte de Minas Gerais. Segundo o INMET, Instituto Nacional de Meteorologia, o sol aparece entre poucas nuvens e uma massa de ar frio mantém as temperaturas amenas em todas as regiões do estado. Há possibilidade de chuvisco ou chuva fraca apenas no Jequitinhonha, Mucuri, Rio Doce e Zona da Mata.
2: Em Belo Horizonte, a previsão é de céu parcialmente nublado a nublado, com possibilidade de pancadas isoladas de chuva ao longo do dia. A temperatura máxima deve chegar aos 27 graus, enquanto a umidade relativa do ar pode cair para cerca de 40% durante a tarde.
1: Nesta manhã, BH registrou a segunda menor temperatura do ano, 13,1 graus, com sensação térmica de menos 0,4 grau no bairro Buritis, região oeste da cidade. De acordo com as medições do IMET, o dia mais frio ainda é o 16 de abril, quando os termômetros

0: termômetros na capital marcaram 13 graus.
1: 7h47, uma jovem de 19 anos foi atacada por um tubarão na praia de Boa Viagem, no Recife. O caso ocorreu poucas horas depois de uma criança também ser vítima de um ataque na orla da capital pernambucana. As informações com Daniela Longuinho.
2: Uma jovem de 19 anos foi mordida por um tubarão nesta segunda-feira na praia de Boa Viagem, zona sul do Recife. De acordo com o Corpo de Bombeiros, a mulher recebeu atendimento pré-hospitalar ainda no local do incidente, próximo ao quiosque 19. A vítima foi conduzida por equipes do Corpo de Bombeiros ao Hospital Alfa, onde recebeu os primeiros cuidados médicos e foi estabilizada. Em seguida, foi transferida por uma unidade de suporte avançado do SAMU para o Hospital da Restauração. O diretor-geral do Hospital da Restauração, Dr. Petros Andrade Lima, detalha a ocorrência.
3: Nós recebemos agora à tarde uma jovem, 19 anos, vítima de incêndio com tubarão, que já chegou à unidade com amputação no nível da coxa. O paciente chegou grave, intubada, e subiu direto para o bloco cirúrgico. Nesse exato momento, a cirurgia está terminando para que ela vá para a UTI.
2: Esse é o segundo ataque de tubarão em 2 dias na região metropolitana do Recife. Neste domingo, um menino de 11 anos foi atacado por um tubarão na praia de Piedade, em Jaboatão dos Guararapes. A criança sofreu lesões na coxa, na mão esquerda e no quadril. O menino também passou por cirurgia no Hospital da Restauração e precisou amputar a perna esquerda devido à gravidade dos ferimentos. Segundo informações médicas divulgadas nesta segunda-feira, a criança está estável, segue em UTI pediátrica, em profilaxia para possível infecção decorrente da mordida. Mariana Rego, coordenadora do Núcleo de Educação Ambiental da Universidade Federal de Pernambuco, reforça a necessidade de conscientização social diante dos perigos envolvendo tubarões na orla pernambucana.
4: E a população, ela realmente precisa absorver todas as informações que são tanto circuladas nas redes sociais, quanto os trabalhos que são feitos nas praias, praças, escolas, por diversos grupos que atuam no processo de sensibilização e prevenção de incidentes com tubarões no estado. Não é à toa que nós temos a nossa orla com a sinalização de placas, porque ocorreram, né, diversos estudos científicos. E é necessário que a população realmente absorva essas informações e preste atenção para que a gente consiga mitigar os incidentes com tubarões.
2: É sempre bom lembrar que os salva-vidas alertam para o respeito à sinalização sobre as condições do mar, qualidade da água e presença de animais marinhos. A recomendação é evitar entrar no mar em áreas não represadas, durante a maré alta e quando as águas ficam turvas, pois aumenta o risco de ataques de animais marinhos. Com colaboração de Madison Euler e produção de Salete Sobreira, da Rádio Nacional em Brasília, Daniela Longuinho.
0: Jornal da Inconfidência, 7h51. Exames laboratoriais descartaram a presença do vírus Ebola em 2 pacientes que estavam sob investigação no Brasil, um no Rio de Janeiro e outro em São Paulo. No caso do paciente internado no Rio, a Fiocruz confirmou resultado negativo para Ebola e positivo para malária. Já em São Paulo, os testes também afastaram a suspeita da doença e exames apontaram um quadro de meningite meningocócica.
1: Apesar de um surto de ebola estar em andamento em países da África, como Uganda e a República Democrática do Congo, o Ministério da Saúde reforça que o risco de transmissão da doença no Brasil é considerado baixo. A pasta destaca ainda que o país conta com protocolos de vigilância e atendimento para identificar e tratar rapidamente eventuais casos suspeitos.
0: 7h52, entra em vigor nesta terça-feira uma resolução do Conselho Federal de Medicina que proíbe médicos de utilizar o polimetilmetacrilato, conhecido como PMMA, em procedimentos de preenchimento da pele com finalidade estética ou reparadora. A decisão foi tomada após o registro de complicações graves associadas ao produto, como infecções, deformações, necrose, perda de tecidos e até mortes.
1: Segundo o conselho, o material pode provocar reações inflamatórias crônicas e é de difícil remoção quando surgem complicações. A única exceção é para o tratamento de pacientes com HIV que apresentam perda de gordura corporal causada por medicamentos antirretrovirais seguindo protocolos específicos do SUS.
0: O Conselho Federal de Medicina também pretende solicitar à Anvisa o banimento da comercialização do PMMA para preenchimentos. Já a agência reguladora afirma que o produto apresenta perfil de segurança aceitável quando utilizado dentro das indicações aprovadas e por profissionais habilitados.
1: 7,53. A Petrobras anunciou uma redução de 14,2% no preço do querosene de aviação, combustível que representa cerca de 45% dos custos operacionais das companhias aéreas. A queda equivale a 93 centavos por litro e interrompe uma sequência de 3 reajustes consecutivos de alta registrados nos últimos meses.
0: Segundo a estatal, a redução foi possível devido à diminuição das cotações internacionais do petróleo. Com o novo reajuste, o preço do combustível nas refinarias passa a variar entre R$ 5,48 e R$ 5,69 por litro. A expectativa do setor é que a medida ajude a aliviar os custos das empresas aéreas, embora o combustível ainda acumule alta superior a 50% desde o início do ano.
1: Jornal da Inconfidência, 7h54. Os estudantes que pretendem participar do Exame Nacional do Ensino Médio, o Enem 2026, devem se apressar. As inscrições seguem abertas somente até esta sexta-feira. O exame é a principal porta de entrada para universidades públicas e programas de acesso ao ensino superior em todo o país. Sayonara Moreno.
2: As inscrições para o Enem terminam nesta semana, na sexta-feira, dia 5 de junho. E esta etapa deve ser cumprida até mesmo por aqueles que conseguiram a gratuidade na taxa de inscrição. Os estudantes que concluem o ensino médio na rede pública este ano já estão automaticamente inscritos, mas essas pessoas também precisam confirmar a participação e algumas informações na página do participante no portal do INEP. Além disso, os participantes do programa PED-MEIA, que concluírem o ensino médio este ano, recebem um incentivo adicional, R$ 200, caso participem dos 2 dias de provas. Quem não tem direito à isenção da taxa deve pagar R$ 85 para se inscrever no Enem 2026. O boleto vence em 10 de junho e é gerado também na página do participante depois de feita a inscrição. Também termina na sexta o prazo para os pedidos de atendimento especializado e tratamento por nome social no dia das provas, que serão aplicadas em 8 e 15 de novembro em 1.900 cidades de todo o país e em cerca de 10 mil escolas. Da Rádio Nacional em Brasília, Sayonara Moreno.
0: Agora são 7h55. O julgamento do caso Henri Borel, menino de 4 anos morto em 2021 no Rio de Janeiro, entrou no 8º dia e já é o mais longo da história do Tribunal do Júri Fluminense. Nessa segunda-feira, prestou depoimento um perito indicado pela defesa do ex-vereador Dr. Jairinho, um dos réus no processo.
1: Durante a audiência, o especialista reafirmou que a morte da criança foi provocada por uma hemorragia interna causada por lesão hepática decorrente de ação contundente. E afirmou que não foram encontrados móveis no apartamento que pudessem explicar os ferimentos. Imagens do corpo de Henry foram exibidas no plenário, levando a mãe do menino, Monique Medeiros, também ré no caso, a deixar o local durante parte da sessão.
0: 7 jurados acompanham o julgamento e serão responsáveis por decidir o destino dos acusados. A expectativa é que a sentença seja anunciada entre a noite de quarta-feira e a madrugada de quinta-feira.
1: 7h57, destaque internacional. A Rússia realizou uma série de ataques em larga escala contra a Ucrânia na madrugada desta terça-feira. Segundo autoridades ucranianas, pelo menos 11 pessoas morreram e mais de 100 ficaram feridas após bombardeios que atingiram principalmente a capital Kiev e a cidade de Dnipro.
0: De acordo com a Força Aérea da Ucrânia, as forças russas lançaram mais de 600 drones e 70 mísseis durante a ofensiva, considerada uma das maiores dos últimos meses. Prédios residenciais, áreas comerciais e serviços públicos foram atingidos, provocando incêndios, destruição e cortes de energia.
1: O governo russo afirmou que os alvos eram instalações ligadas à indústria de defesa ucraniana. Já as autoridades de Kiev denunciam que os ataques atingiram áreas civis. A guerra entre Rússia e Ucrânia começou em fevereiro de 2022 e continua sem perspectivas de uma solução negociada no curto prazo. São 7h58, o Jornal da Inconfidência fica por aqui. A apresentação foi de Regina Pala e Renato Silveira.
0: Editores Gustavo Abreu e Renato Silveira, na mesa de áudio Reginaldo Silva.
1: Gerente de Jornalismo e Esportes Rodrigo Balbino.
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0: Agradecemos a sua audiência. Bom dia.
1: Bom dia.
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1: De volta com você, ouvinte em Confidência. O destaque agora por estradas. Na rodovia Fernão Dias teve um engavetamento envolvendo pelo menos 6 veículos. Próximo ao quilômetro 480, sentido sul de Minas e São Paulo. Ponto de atenção para você, o volante. Faixa da esquerda interditado neste trecho, que deixa Belo Horizonte uma melhor opção a seguir pela via expressa. No sentido inverso, rodovia Fernão Dias com ponto lento, desde o bairro Bandeirantes até a Praça da CEMIG. Não há informação de ocorrências neste trecho, só o excesso de veículos. Opção desvio para o motorista na altura do Jardim Riacho das Pedras, seguir pela Avenida Francisco Firmo de Matos. 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Iago Proença para a Rádio Inconfidência.
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4: 8 horas.
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11: Olá, bom dia para você acompanhando a Brasileiríssima nesta manhã de terça-feira, dia 2 de julho. São 8:02. Música e notícia no ar comigo, Márcio Rony e Regina Paula. Bom dia, Regina.
12: Olá, Márcio, bom dia. Excelente terça-feira a você, ouvinte 100,9. Desde já, obrigada pela companhia. Fique por aí, vamos juntos até às 11 horas.
11: A programação musical é de Wilson Deluc e os trabalhos técnicos de Reginaldo Silva. Seja bem-vindo, bem-vinda. O programa hoje está começando com o grupo Os Paralamas do Sucesso.

Você ouviu Lineker, Charme, música da Lineker, Nave e Fejuca. Caetano Veloso, Sina, música do Caetano com Djavan. E quem abriu hoje o programa foi os Paralamas do Sucesso com Alagados, música do Herbert Viana. 8h15.

0: gente ouviu o Samuel Rosa com Rio Dentro do Mar, a canção é dele, Kiko Zambianchi, Quadro Vivo, música do Kiko, Maria Bethânia, Brincar de Viver, de Guilherme Arantes. São 8h28. 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
1: De volta com você, ouvinte em Confidência, o destaque é a Avenida Nossa Senhora do Carmo, caminho para Savassi, com ponto de lentidão desde o bairro Sion até as curvas do Paredão. Quem deixa o ponto alto da capital tem como opção desvio seguir pela Avenida Rádio Gabalha, tendo ainda a possibilidade de passar por vias internas do São Bento até as Avenidas Arthur Bernardes e Prudente de Moraes. 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Iago Proença para a Rádio Inconfidência.
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0: São 8h31, uma ótima terça-feira para você. Música e Notícia com Marisa Monte.

0: Você ouviu Vanessa da Mata, a canção da Vanessa com Liminha, Ai Ai Ai, Joyce Alane e João Gomes, Idiota Raiz, música da Joyce, também Kid Abelha e Lenine, Na Rua, Na Chuva, Na Fazenda, canção do Hildon. Marisa Monte abriu o bloco com Vilarejo, música da Marisa, Pedro Baby, Carlinhos Brau e Arnaldo Antunes. 8h45. Copasa realiza obras de saneamento em BH, Regina.
1: É, Márcio, a empresa inicia hoje a etapa final das obras de modernização da rede de esgoto que fica na rua Alberto Sintra, no bairro Cidade Nova, região nordeste da capital, um dos principais polos comerciais e boêmios da cidade. A previsão é que as intervenções durem até o dia 30 deste mês. Os trabalhos mais complexos de escavação subterrânea já foram concluídos. Para a instalação da nova tubulação e a recuperação do pavimento, haverá alterações no trânsito. Segundo a Copasa, o fechamento da via vai ser ampliado na esquina da rua Alberto Sintra com a rua Maura, no sentido Minas Shopping. Além disso, a rua Maura fica interditada temporariamente entre as ruas Arthur de Sá e Alberto Sintra. Os trechos vão estar sinalizados. Bom ter você conosco, ótimo dia. Faltam 15 para as 9.

0: 8h49.
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0: gente ouviu o Flávio Venturini com Beija-Flor, canção dele, Ronaldo Bastos, Rita Lee, Zona Zen, de Rita e Roberto de Carvalho. 8h54.
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3: Olá. A Prefeitura de Betim, na Grande BH, prorrogou o prazo de pagamento do IPTU 2026 até o dia 19 de junho. A nova data vale tanto para a quitação em cota única quanto para a primeira parcela. Os contribuintes que optarem pelo pagamento integral do imposto continuam garantindo desconto de 10% para imóveis residenciais e de 5% para instalações comerciais, industriais e lotes vagos. As guias podem ser emitidas no site da Prefeitura de Betim. Justiça obriga o município de Montezuma a realizar nova escolha de integrantes para o Conselho Tutelar. O repórter Marco Aurélio Franco tem as informações.
4: A Justiça determinou a realização de um novo processo de escolha dos membros do Conselho Tutelar de Montezuma, na região norte do estado, depois de uma ação civil pública proposta pelo Ministério Público de Minas Gerais. De acordo com o MPMG, foram constatadas irregularidades na composição da Comissão Especial Eleitoral e na aplicação da avaliação psicológica dos candidatos, que foi feita de forma eliminatória, sem critérios objetivos e sem respaldo legal adequado. A decisão deu prazo de 90 dias para a realização de nova eleição, com paridade entre representantes do poder público e da sociedade civil na comissão organizadora. Também foi proibida a utilização de avaliação psicológica eliminatória sem fundamentação técnica e legal. Os atuais conselheiros permanecerão nos cargos até a posse dos novos eleitos, assegurando a continuidade dos serviços de proteção à infância e adolescência. Do Ministério Público de Minas Gerais, Marco Aurélio Franco.
3: O INSS publicou a portaria que regulamenta a pensão especial no valor de um salário mínimo para filhos e dependentes de mulheres vítimas de feminicídio. Têm direito à pensão filhos biológicos, enteados, tutelados, menores sob guarda com dependência econômica comprovada e menores acolhidos pelo Estado. A solicitação deve ser feita pelo representante legal, que precisa apresentar documentos do dependente, inscrição no Cadastro Único e prova do crime, como inquérito policial ou decisão judicial. O pedido pode ser feito pelo site ou aplicativo Meu INSS e também pelo telefone 135. Repórter em Confidência, redação Renato Silveira, apresentação Tarcísio Lopes.
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5: De volta com você, ouvinte em Confidência. O destaque agora é o trânsito na Avenida Antônio Carlos, caminho para o centro da capital, com ponto de lentidão desde o cruzamento com a Avenida Abraão Caran até a portaria principal da UFMG. O motorista que deixa Pampulha tem como opção de desvio seguir pela Avenida Carlos Luz. No sentido inverso, o trânsito flui com tranquilidade nas principais vias em direção a Pampulha. 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Iago Proença para a Rádio Inconfidência.
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0: 8h58.
6: Optar por uma dieta saudável com alimentos de baixo teor calórico é fundamental para conservar a saúde, beleza e juventude através dos anos.
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0: São 8h59, bom ter a sua companhia, uma ótima terça-feira. Nando Reis e Marisa Monte, eles que estão lançando justamente uma versão deles agora para essa canção do Nando. Para você, guardei o amor.

0: A gente ouviu Feijão, Gilberto Gil, Vento, Canção do Feijão Cupertino. Cidade Negra, Palo Seco, música do Belchior, Nando Reis, Marisa Monte, Pra Você, Guardei o Amor, música do Nando. 9:10.
1: Previsão do tempo. Estável na maior parte de Minas. Segundo o IMET, Instituto Nacional de Meteorologia, o sol aparece entre poucas nuvens. Uma massa de ar frio mantém as temperaturas amenas em todas as regiões mineiras. Possibilidade de chuvisco ou chuva fraca apenas no Jequitinhonha, Mucuri, Zona da Mata e Rio Doce. Em Belo Horizonte, céu parcialmente nublado ou nublado. Possibilidade de pancadas isoladas de chuva ao longo do dia. A temperatura máxima deve chegar aos 27 graus. Neste momento, 19 graus. Umidade relativa do ar pode cair para cerca de 40% à tarde. 9:11, bom dia. 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
0: São 9:13, Música e Notícia, agora dando destaque à Roupa Nova.

0: A gente ouviu Beto Guedes, Veveco, Panelas e Canelas, e Milton Nascimento e Fernando Brant. Ana Gabriela, Céu Azul de Chorão Castanho, Roupa Nova, Corações Psicodélicos, de Lobão e Bernardo Vilhena. São 9h24.
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2: De volta com você, ouvinte em Confidência, voltamos a falar sobre o trânsito na rodovia Fernão Dias, segue com um ponto de atenção para o motorista, a caminho do sul de Minas e São Paulo, próximo ao quilômetro 480, reflexo de ocorrência de mais cedo. Quem deixa Belo Horizonte uma melhor opção de rota é seguir pela via expressa, mas vá sabendo que por lá tem ponto de atenção na altura do bairro Água Branca, reflexo de manutenção, próximo ao cruzamento com a rua Damas Ribeiro. 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Iago Proença para a Rádio Inconfidência.
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6: Nove e 28, ótima manhã para você acompanhando a brasileiríssima comunicação pública de qualidade. Agora tem Fernanda Takai.

de idade. A vacina contra a gripe também pode ser encontrada nos 154 centros de saúde da capital, além de postos extras e do serviço de atenção à saúde do viajante. Os endereços e os horários de funcionamento podem ser consultados no portal da Prefeitura. Anote aí, pbh.gov.br. Ótimo dia, bom ter você conosco, são 9h44.

0: Dori e Danilo Caymmi, Retirantes, a canção é do pai deles, Dorival Caymmi. Titãs é preciso saber viver, de Roberto Erasmo Carlos. Frejá, homem não chora, música do Frejá. Faltando 5 para as 10.
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2: Bom dia. Nessa segunda-feira tivemos o encerramento da 11ª rodada do Brasileirão Série B. Em Campinas, no estádio Moisés Lucarelli, Ponte Preta e Botafogo de Ribeirão Preto ficaram no empate de 0 a 0. Com o encerramento da rodada, os times mineiros ficam nas seguintes posições na tabela. O Atlético de São João del Rei é o 9º colocado com 17 pontos. Já o América continua na lanterna da competição com somente 3 pontos somados. Reportagem Rodrigo Arruda.
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0: 9h57.
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0: Agora são 9h58 e é hora de música clássica. 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

0: Esse foi Dalto, Espelhos d'Água, canção dele, Cláudio Rabelo. Melim, Gelo, música do Melim. Paulo e Mosca, Idade do Céu, música do Roy Drexler. E abrindo o bloco, Ana Vitória, João Maria, de Chico Buarque e Sivuca. São 10h12.
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2: Ouvintes da Rádio Confidência, bora pelas estradas de Minas. Se existe uma coisa que Minas sabe fazer bem é surpreender quem viaja pelo nosso estado. E no extremo sul do estado, quase na divisa com São Paulo, está uma daquelas cidades pequenas no tamanho, tá? Mas enorme no charme, Albertina. Saindo de Belo Horizonte, o melhor caminho é pegar a BR-381 até a região de Pouso Alegre, seguindo depois pelas rodovias do sul de Minas em direção a Jacutinga, e depois Albertina. É uma viagem de aproximadamente 500 quilômetros, com um tempo médio de 7, 8 horas de moto ou de carro, né? Dependendo das paradas para café, porque em Minas, convenhamos, parada para café e aquele descanso faz parte do roteiro oficial. O caminho entrega belas serras, muito verde, aquele clima típico do interior mineiro que desacelera a mente. E Albertina tem exatamente essa essência. Cidade tranquila, povo de bem e uma forte ligação com a tradição rural e cafeeira da região. Quem nasce lá é chamado de albertinense. Albertina preserva aquele jeito simples e simpático das pequenas cidades mineiras. Praça tranquila, aquela igreja no alto, culinária caseira e aquele famoso dedinho de prosa que todo motociclista encontra quando estaciona a moto no centro da cidade. Do Coreto na praça, a gente aprecia o caminhar tranquilo dos moradores da região. E talvez seja justamente isso que torna a viagem tão especial. Porque às vezes o melhor destino não é o mais famoso, é aquele que faz a gente relembrar quando chegamos em casa. Em Minas, até as menores cidades carregam grandes histórias. Procure saber sobre a senhorita Albertina. Dizem que foi uma belíssima moça, tá? Eu sou o Mauro Assumpção, me segue lá no Instagram, @mgmotosoficial. E até a próxima semana com mais uma dica de um mototurista em busca dos 853 municípios mineiros.
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0: Muito bem, sucesso dos Paralamas do Sucesso com a banda Jota Quest, Caleidoscópio, a música do Herbert Viana, Zizi Posse, Perigo de Nico Rezende e Paulinho Lima, Daniela Mercury, Beat Lamento de Márcio Melo, 10h27. Conselho Federal de Medicina proíbe o uso de PMMA. Regina, explica pra gente o que é isso, hein?
1: Pois é, Márcio, entrou em vigor nesta terça-feira uma resolução do Conselho Federal de Medicina proibindo médicos de utilizar o polimetilmetacrilato. Ele é conhecido como PMMA. Em procedimentos de preenchimento de pele com finalidade estética ou reparadora. A decisão de hoje foi tomada após o registro de complicações graves associadas ao produto, como infecções, deformações, necrose, perda de tecidos e até mortes. Segundo o conselho, o material pode provocar reações inflamatórias crônicas e é de difícil remoção quando surgem complicações. A única exceção é para o tratamento de pacientes com HIV que apresentam perda de gordura corporal causada pelos medicamentos antirretrovirais, seguindo protocolos específicos do SUS. O Conselho Federal de Medicina também vai solicitar à Anvisa o banimento da comercialização do PMMA para preenchimento. Já a agência reguladora diz que o produto apresenta perfil de segurança aceitável quando utilizado dentro das indicações aprovadas e por profissionais habilitados. São 10h28. 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
6: Estão abertas as inscrições gratuitas para o programa de formação da 21ª Cineop, Mostra de Cinema de Ouro Preto, que oferece oficinas e masterclasses voltadas à qualificação, reflexão e troca de experiências no audiovisual. A programação reúne profissionais brasileiros e convidados internacionais da Argentina e do México, em atividades dedicadas a temas fundamentais para o cinema, os arquivos, a educação, a preservação e processos criativos experimentais. As inscrições devem ser feitas até o dia 10 de junho pelo site oficial da mostra, cineop.com.br. Lembrando que a Cineop vai de 25 a 30 de junho, na Cidade Histórica Mineira. A programação é gratuita. Eu sou o Pedro Henrique Vieira e essa foi mais uma edição do Plug. Nos trabalhos técnicos, Washington Bittencourt.
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0: São 10h32. Agora o Música Notícia traz Chico César.

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0: Esse foi Rubel, Medo Bobo, a canção do Juliano Tchula, Maraísa, Vinícius Poeta, Júnior Pepata e Benício Neto. Zeca Baleiro, Quase Nada, parceria do Zeca com a Alice Ruiz. Chico César, Pétala por Pétala, canção do Chico com a Vanessa Bubani. São 10h43.
1: Hora de saber o que é destaque na edição de hoje do Jornal Minas, primeira edição, no ar sempre de segunda a sexta-feira ao meio-dia pela Rede Minas. Lorena Mendonça, bom dia.
2: E Regina, bom dia para os nossos ouvintes. Hoje no Jornal Minas a gente destaca que a Petrobras reduziu o preço do querosene de aviação, então há uma expectativa para redução também nas passagens aéreas, redução do preço. Vamos falar de chuva forte que atingiu Barbacena no Campo das Vertentes, inclusive com a queda de granizo. A gente acompanhou no fim de semana já cidades ali da região do sul de Minas atingidas por chuva forte, agora é Barbacena no Campo das Vertentes. Está chovendo em algumas regiões de Minas, mas também faz frio em grande parte

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0: 10h49.
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0: Guilherme Arantes, Cheia de Charme, canção dele, Daniel Barbosa, Zé Ramalho, Chão de Giz, música do Zé Ramalho. Final do Música e Notícia, edição desta terça-feira. A gente volta amanhã, não é, Regina?
1: Isso, Márcio, bom dia. Excelente terça-feira a você, ouvinte 100,9. Obrigada pela companhia. Até amanhã.
0: Você ouviu programação musical do Wilson De Luca, trabalhos técnicos Reginaldo Silva. 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Uma ótima terça. Daqui a pouquinho tem Débora Rajão com o melhor da MPB. 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Até breve.
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4: Olá! Uma operação da Polícia Federal deflagrada nesta manhã em Minas Gerais, Espírito Santo e Mato Grosso do Sul mira uma organização criminosa especializada no tráfico internacional de cocaína. O repórter Leandro Siqueira tem os detalhes.
5: Uma quadrilha de tráfico de drogas com base em Uberlândia, no Triângulo Mineiro, foi alvo de uma operação da Polícia Federal nesta terça-feira. De acordo com a APF, o foco da operação é desarticular o núcleo financeiro da organização criminosa, que teria movimentado mais de 70 milhões de reais nos últimos 5 anos com o tráfico nacional e internacional de drogas. Conforme as investigações, a quadrilha utiliza dezenas de empresas de fachada em nome de laranjas para movimentar o dinheiro do tráfico, através da compra e venda de bens de alto valor, como apartamentos de luxo, ranchos, cavalos de raça, iates, lanchas, veículos importados, joias, relógios e diversos bens de marcas internacionais. Ao longo das investigações, em outras fases da operação, foram apreendidas quase 3 toneladas de pasta base de cocaína que partiram de Corumbá, no Mato Grosso do Sul, com destino à região sudeste do país, com rotas passando pela região do Triângulo Mineiro. Algumas das apreensões foram realizadas em rodovias pela Polícia Rodoviária Federal, com as drogas escondidas em caminhões e carretas com cargas diversas. Os alvos da operação, considerados as lideranças da quadrilha, já possuem registro criminal por diversos crimes. Com base nas provas já adquiridas, a Justiça Federal de Minas expediu 25 mandados de prisão preventiva e 49 de busca e apreensão. A maior parte dos mandados, 29, foram cumpridos em Uberlândia. As ordens judiciais de busca e prisão também foram executadas em Uberaba, Ituiutaba, Araguari e Centralina, na região do Triângulo, Belo Horizonte, Cariacica, no Espírito Santo, Campo Grande e Corumbá, no Mato Grosso do Sul. Os investigados podem responder por tráfico internacional de drogas, participação em organização criminosa e lavagem de dinheiro. As condenações podem passar dos 30 anos de reclusão. Reportagem Leandro Siqueira.
4: Pesquisa da Fundação IPEAD revela que cerca de 32% dos consumidores de Belo Horizonte pretendem presentear no Dia dos Namorados. Embora o número de compradores tenha caído 3,28% em relação ao ano passado, o ticket médio dos presentes subiu expressivamente, alcançando R$ 176,95, um aumento de mais de 12% comparado a 2025. Ainda de acordo com a pesquisa, os homens pretendem gastar ligeiramente mais que as mulheres e a compra presencial continua sendo a preferência da maioria. Entre os presentes mais procurados para a data estão os acessórios, com 30% das intenções de compra, seguidos por roupas, almoço ou jantar especial e calçados. Mercado financeiro. A Bolsa de Valores Brasileira, B3, iniciou os negócios do dia em alta de 0,34% no Ibovespa, aos 172.786 pontos. No câmbio, o dólar comercial abriu em queda de 0,26%, cotado a R$ 5,01. O euro é negociado em torno de R$ 5,84. Repórter em Confidência, redação Renato Silveira. Apresentação Tarcísio Lopes.
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6: De volta com você, ouvinte em Confidência. O destaque é a BR-040 em Nova Lima. Tem informação de ocorrência na altura do quilômetro 556. Teve o capotamento de um veículo bloqueando uma das faixas. Quem segue no sentido Rio reduz a velocidade desde o Jardim Canadá. O trecho não conta com desvios. Muita paciência, atenção e cautela para você ao volante. No sentido inverso, BR-040 com o trânsito fluindo bem. 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Iago Proença para a Rádio Inconfidência.
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8: Olá, um ótimo dia, seja bem-vindo a partir de agora ao melhor da MPB, o programa que toca para você a trilha sonora perfeita para sua manhã ficar ainda mais gostosa. Eu sou Débora Rajão, agradeço a sua audiência. Nos trabalhos técnicos, o Reginaldo Silva, programação musical de Wilson De Luca, a produção é da Simone Pio. E começamos o programa de hoje relembrando Cazuza.

Você acabou de ouvir Tulipa Ruiz, Às Vezes, dela e Luiz Chagas, antes Zélia Duncan, Me Revelar, da própria Zélia Duncan, abrindo o programa de hoje Cazuza, Ideologia, dele e Frejá. E agora 11 horas e 13 minutos, uma excelente manhã para vocês, chegando Ivan Lins, que faz, de autoria dele e Vitor Martins, Novo Tempo, faixa título do álbum lançado em 1980.

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0: Você acabou de ouvir no Feita em Minas, Lamparina, Menina, de Marina Miglio, Arthur Delamarque, Calvin Delamarque. Antes, Carlinhos Brau, Crendice, de autoria dele, abrindo o bloco, Ivan Lins, Novo Tempo, de Vitor Martins e Ivan Lins. 11h26, vamos agora para um breve intervalo e voltamos já já.
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3: Olá, muito bom dia, ouvinte em Confidência. A BR-040 tem quase 7 quilômetros de congestionamento em Nova Lima, sentido Rio de Janeiro. A partir do Jardim Canadá, trânsito lento até quase o quilômetro 558, perto do acesso ali à Lagoa dos Ingleses. Um carro capotou no trecho. Evite, motorista, programe-se aí para a sua viagem, já que o trecho não tem desvios próximos. Na mão contrária, em Nova Lima, sentido Belo Horizonte, BR-040 tranquila. Na capital, MGC-356, sem problemas agora, entre os bairros Belvedere e Olhos d'Água. 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Davidson Ferreira para a Rádio Inconfidência.
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7: Estamos de volta, eu, Débora Rajão, agradeço você ligadinho comigo nesta manhã gostosa de terça-feira. Seja muito bem-vindo ao melhor da MPB. E vamos agora com Luiz Guedes e Thomas Holt cantando Chuva de Vento. É uma composição deles que foi lançada em 1982 no álbum Extra.

Marina Lima, Eu Te Amo Você, dela e Antônio Cícero, Gilsons, com participação de Narcisinho, Bem Me Quer, composição dos Gilsons. Antes você conferiu o Kid Abelha, Todo o Meu Ouro, de Bruno Fortunato, Jorge Israel, Paula Toller e Luiz Mário Chicaro. A primeira, Luiz Guedes e Thomas Roach, Chuva de Vento, a composição é dos dois. Agora 11h43. E vamos para o último bloco desta manhã, que abre com Thier. Ela faz, de autoria dela, Adriano Sintra, André Ung e Rita Weiner, A Noite. Música lançada em 2014 no álbum Esmeraldas.

0: Vem Pra Cada Um, música do George Harrison, é uma versão em português do Beto Fai. Antes você conferiu Cidade Negra Estrada, a composição é do grupo. E abrindo o último bloco, Thier, A Noite, que também é uma versão feita por ela, André Sintra e André Ung e Rita Vaine. Agora 11h56 e termina aqui o Melhor da MPB, o Débora Rajão. Agradeço você que ficou ligado comigo. Agradeço ainda o operador de áudio, responsável pelos trabalhos técnicos, Reginaldo Silva, o programador musical Wilson De Luca, a produtora Simone Pio. Você fica agora com o Repórter em Confidência. Eu volto já já, trazendo para você o Revista da Tarde. Um beijinho, até mais. Tchau.
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1: Olá, o metrô de Belo Horizonte terá intervalos de quase meia hora entre as viagens do período noturno nesta semana. O motivo é a continuidade das obras de manutenção na linha 1. A partir das 8 horas da noite, o tempo de espera nas plataformas será de 28 minutos até quarta-feira e também no sábado e no domingo. Apenas na quinta e na sexta-feira, devido ao feriado de Corpus Christi, o intervalo terá o horário habitual de 15 minutos. A concessionária Metrô BH também informa que os trens vão passar em uma só via nas estações Calafate, Carlos Prates e Lagoinha até quarta-feira e nas estações Eldorado, Cidade Industrial e Vila Oeste no sábado e no domingo. Os passageiros devem ter atenção para não embarcarem na direção errada. A seleção brasileira desembarcou hoje nos Estados Unidos, onde estreia na Copa do Mundo contra o Marrocos no próximo dia 13 de junho. Mesmo antes do Brasil entrar em campo, quem já está comemorando é o comércio. Pesquisa aponta que a Copa deve levar 99 milhões de pessoas às compras no país. Confira com o repórter Gabriel Nascimento, da Rádio Cultura FM de Belém.
2: Um levantamento da Confederação Nacional de Dirigentes Lojistas, do Serviço de Proteção ao Crédito e da Offerwise Pesquisas aponta que aproximadamente 99 milhões de consumidores devem adquirir produtos ou contratar serviços ligados ao Mundial. 60% das pessoas pretendem fazer as compras para acompanhar a competição, o que transforma a Copa em um dos períodos mais relevantes para o varejo nacional. Raquel Prado, diretora comercial de uma malharia, destaca que a Copa do Mundo aumenta bastante as vendas.
3: Eu acho que um aumento de pelo menos 80% nas vendas. A gente teve semanas que boa parte das nossas vendas era de Copa.
2: Para o varejo, o período é considerado estratégico. O comércio físico segue liderando a preferência dos consumidores, com 89% planejando realizar compras presenciais, especialmente em supermercados e lojas de bairro. A maioria dos consumidores prefere assistir aos jogos em casa. Outros planejam assistir às competições em residências de amigos e familiares.
1: O governo dos Estados Unidos anunciou que poderá aplicar uma nova tarifa de 25% sobre importações do Brasil, com previsão para entrar em vigor no dia 15 de julho. A proposta é baseada em uma investigação que classificou práticas comerciais e ambientais brasileiras, como o comércio digital e o desmatamento ilegal, como desleais e prejudiciais ao mercado norte-americano. Apesar da medida, a taxação extra prevê exceções para evitar desabastecimento na economia dos Estados Unidos. Ficam isentos da nova tarifa produtos que não podem ser obtidos de outras fontes, como fertilizantes, petróleo, compostos farmacêuticos e agrícolas, além de itens fundamentais como carne bovina, café e peças de aeronaves. O Palácio do Planalto e o Ministério das Relações Exteriores do Brasil ainda não se pronunciaram. Repórter em Confidência, redação Renato Silveira, apresentação Tarcísio Lopes.
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4: Em Contagem, região metropolitana, boas condições na Via Expressa. Motorista circula nos dois sentidos sem enfrentar congestionamento. Boas condições também no Cidade Industrial. Avenidas Cardeal Gino Pacelli, General Davi Sarnoff e Babita Camargo sem problemas. Para quem está no trevo da Ceasa, trânsito fluindo bem em todas as direções. 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Davidson Ferreira para a Rádio Inconfidência.
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7: Olá, uma ótima tarde. Está no ar pela rede Inconfidência de Rádio, Revista da Tarde, o seu programa de variedades. Bem-vindo você que nos ouve pela M880, Gigante do Ar, e também pela FM 100,9, a Brasileiríssima. Eu, Débora Rajão, agradeço a sua audiência e conto com você ligadinho comigo até as 2 da tarde, nesta terça-feira, 2 de junho de 2026. Hoje vamos ter aqui o quadro Saúde em Dia, vamos falar sobre aquela barriguinha, a gordura abdominal que pode ser associada ao consumo frequente de álcool, popularmente conhecida como a barriga de cerveja. Vamos receber aqui especialistas, né, para saber se isso realmente acontece. Também teremos a coluna Momento Gastronômico, teremos sorteios e muita música bacana aqui para você. Tudo isso e muito mais agora no Revista da Tarde, que está só começando. Fique ligado. Nos trabalhos técnicos, o Zé Lu, assistência de estúdios da Renata Toledo, programação musical do Wilson De Luca e a produção executiva é do Vladimir Penido. E a gente começa o programa de hoje destacando Lulu Santos.

Ed Mota, Parada de Lucas, de Fábio Fonseca, Júlia Mestre, maravilhosamente bem composição dela. Antes você conferiu Milton Nascimento, que fez a autoria dele, Encontros e Despedidas. Abrindo Revista da Tarde de hoje, Lulu Santos, Um Certo Alguém, dele e Ronaldo Bastos. Meio-dia e 18, e olha, vamos fazer aqui hoje um sorteio até uma da tarde, olha só. A gente vai sortear um par de cortesias aqui para o grupo show do Grupo Tarancon, que desembarca na capital mineira com a turnê comemorativa de 50 anos do álbum Graças à Vida. O Tarancon vai se apresentar nesta sexta-feira, 5 de junho, às 5h30 da tarde, 17h30, lá no Centro Cultural Unimed BH Minas. E para concorrer a um par de cortesias, você pode enviar o seu nome completo para o nosso WhatsApp 31982991282. Repetindo, 31982991282. E o resultado desse sorteio, a gente vai liberar esse resultado 1h da tarde, tá bom? Por volta de 1h, porque a partir de 1h a gente vai ter um outro sorteio então aqui. Aí, se você quiser participar do Grupo Tarancon, mande o seu nome para o 31982991282, tá? Até 1h da tarde. A gente vai receber aqui até uma meio-dia e 15h45. Você pode continuar mandando aqui o seu nome, se você quiser, o par de cortesias aí para assistir ao show da turnê comemorativa de 50 anos do álbum Graças à Vida, do grupo Tarancon. E agora, meio-dia e 19 minutinhos, e a gente vai com mais música aqui agora para você, Fagner.

0: Meio-dia e 26 minutos.
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0: Acabou de ouvir no Feita em Minas, Ina Magdala, Pra Ter o Sol, composição dela. Antes, Beto Guedes, Amor de Índio, dele Ronaldo Bastos. Abrindo o bloco, Fagner Canteiros, dele e Cecília Meirelles. E olha só, estamos fazendo aqui um sorteio de uma par de cortesias para assistir ao show do grupo Tarancon, que desembarca aqui na capital mineira com a turnê comemorativa de 50 anos do álbum Graças à Vida. O Grupo Tarancon vai se apresentar nesta sexta, 5 de junho, às 17h30, no Centro Cultural Unimed BH. E para concorrer, basta você enviar seu nome completo para o nosso número no WhatsApp 31982991282. O resultado você vai acompanhar daqui a pouquinho aqui no Revista da Tarde, ok? É isso. E olha só, gente, temos também aqui uma informação. Minas Gerais está sendo palco ao longo deste mês de junho de um dos mais relevantes movimentos contemporâneos dedicados à infância aqui no Brasil. O Encontro Nacional com as Culturas das Infâncias Brasileiras, realizado pela Carretel Cultural, chegou aqui em Minas Gerais propondo mais do que uma programação de atividades. Um amplo território de experiências, reflexões e articulações que colocam o brincar no centro das discussões sobre cultura, educação e sociedade. E a programação acontece no Teatro Francisco Nunes, aqui em Belo Horizonte, hoje, de 6 da tarde até às 8h30 da noite. Hoje tem um encontro com a Lígia Ortélio, uma senhora de 93 anos, que é referência mundial em infância e tem estudos, livros e músicas infantis conhecidas, tá? Então, todo mundo convidado, os ingressos são gratuitos. O evento vai acontecer hoje, esse encontro nacional, né, que coloca a infância no centro do debate cultural e educacional brasileiro. Os ingressos gratuitos, né, você pode, então, a entrada é gratuita, basta ir lá, então, no Teatro Francisco Nunes, a partir das 6 da tarde até 8h30 da noite. E agora, 12h32, vamos para um breve intervalo e voltamos já já.
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2: Boa tarde para você, ouvinte em Confidência. Tem destaque agora para a Avenida Risoleta Neves, combatida entre carro e moto no sentido centro, na passagem pelo bairro Providência. Por causa disso, há lentidão por lá. Além disso, também dois veículos pesados interditam parcialmente a pista. A princípio, você pode insistir, mas também tem o caminho passando por dentro do próprio bairro Providência, no sentido Santa Luzia. Vejo boas condições agora na Avenida Risoleta Neves, também na sequência na MG20. 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Diego Costa para a Rádio Inconfidência.
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4: Minuto TCE, uma produção do Tribunal de Contas do Estado de Minas Gerais.
5: O Tribunal de Contas Mineiro lançou Você no Controle, um caminho direto para incorporar a percepção da sociedade na definição de temática para ações de controle externo. Em um questionário disponibilizado no portal de notícias e nas redes sociais do TCEMG, você consegue relatar vivências cotidianas com serviços públicos de saúde, educação, segurança, transporte e outras políticas públicas. O cidadão pode falar sobre questões que percebe no cotidiano da cidade em que mora e nas atividades geridas pela administração pública. E para fazer a sua parte, basta responder o formulário que está disponível no post fixado do Instagram, @tcmgoficial. Mas atenção! A ação fica disponível só até o dia 31 de agosto. Não deixe de participar. Para o Minuto TCE, Fred Laroca.
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0: Estamos de volta e eu, Débora Rajão, agradeço você ligadinho comigo nesta tarde. E lembro que estamos fazendo hoje aqui o sorteio para um par de cortesias para o show do Grupo Tarancon, que vai desembarcar aqui na capital mineira com a turnê comemorativa de 50 anos do álbum Graças à La Vida. Tá, o show vai ser dia 5, sexta-feira, às 17h30, no Centro Cultural Unimed BH Minas. Para você participar do nosso sorteio, é o 31982991282. E daqui a pouquinho, antes do Repórter em Confidência, a gente vai dar aqui o resultado aqui desse sorteio já, ok? É isso. E agora, então, a gente toca os Paralamas do Sucesso.

A gente tocou para você Guilherme Arantes, Coisas do Brasil, dele Nelson Motta. Gabriel Elias, Pedra Preciosa, de autoria dele. Antes, Raul Seixas, Tente Outra Vez, do próprio Raul. A primeira foi Os Paralamas do Sucesso, Lanterna dos Afogados, música de Herbert Viana. E agora, meio-dia e 52 minutinhos, e olha só, gente. Hoje nós estamos... Eu queria dar uma outra informação aqui para vocês, que é uma dica especial para quem quer entrar no clima do mês dos namorados com muito humor e música, tá? Olha só, nós vamos... eu vou divulgar aqui para vocês um evento que vai acontecer aqui em Belo Horizonte, que é um teatro que reúne música e palhaçaria, tá bom? Se chama Casa Circo Gamarra. Esse é um espetáculo com muito humor e muita música também. E no palco, os palhaços Rússi Lopes e Tutúlio mostram que rir é o caminho mais curto até o amor. A apresentação mistura teatro, palhaçaria e música ao vivo, acompanhada pela pianista de Genaiba Canebá e pelo sanfoneiro Max Ebert. Entre histórias, canções e situações tragicômicas, o espetáculo passeia pelas alegrias, desencontros e loucuras do amor de forma divertida e emocionante. A apresentação é única. Acontece no dia 7 de junho, às 7 da noite, na Casa Circo Gamarra, que fica na rua Conselheiro Rocha, número 1513, no bairro Santa Teresa, tá? Então, é na Casa Circo Gamarra, dia 7 de junho, às 7 da noite. Fica na rua Conselheiro Rocha, número 1513, no bairro Santa Teresa. Os ingressos podem ser adquiridos pelo Simpla. É só procurar Os Amantes, Tragédia Sonora Quase Romântica. É isso, acho que vale super a pena. Vai ser um espetáculo muito bacana, hein? Que mistura música e circo também. Agora, meio-dia e 54, e a gente toca Djavan.

0: para o sorteio, para assistir aí ao show do grupo Tarancon, que é o show Graças à La Vida. Vai estar no Centro Cultural Unimed no dia 5 de junho às 17h30. Então, a sorteada foi a Maria do Carmo Garcia Henriques, o final do telefone 1409. Maria do Carmo, olha, a Renata Toledo vai entrar em contato com você, tá bom? Para passar todas as dicas aí de como ter acesso à sua cortesia. A gente agradece a todos aí que participaram e avisamos que daqui a pouquinho teremos mais um novo sorteio na segunda hora aqui do programa. E agora a gente confere o Repórter em Confidência.
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2: Boa tarde. Nesta terça-feira teremos amistosos entre seleções preparatórios para a Copa do Mundo. Agora, às 13 horas, a Croácia recebe a Bélgica, em Rijeka, na Croácia. Às 2 horas da tarde, serão dois jogos. Em Rabat, no Marrocos, o Marrocos recebe a seleção de Madagascar. E em Tbilisi, na Geórgia, a Geórgia recebe a Romênia. Às 15 para as 4, em Cardiff, o País de Gales recebe a seleção de Gana. Já às 9 horas da noite, a seleção de Haiti recebe a Nova Zelândia, nos Estados Unidos. Reportagem Rodrigo Arruda.
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3: E tem alerta agora para você, ouvinte, em Confidência, que sai da região de Contagem e Betim rumo à capital. A Transcon informou sobre um engavetamento entre quatro veículos na Avenida Cardeal Eugênio Pacelli, passando ali pelo Cidade Industrial, próximo à Praça da CEMIG, pista parcialmente fechada e lentidão desde a rodovia Fernão Dias. Neste momento, compensa mais você pegar a Via Expressa. Para quem já está na Fernão Dias, tem também o acesso pela Avenida Francisco Firmo de Matos. No sentido oposto, também pequeno ponto de retenção na Pacelli e na Via Expressa segue ponto de lentidão na chegada ali ao bairro Água Branca, encontro com a rua Damas Ribeiro. Por lá, tem obras que interditam a faixa da direita. 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Diego Costa para a Rádio em Confidência.
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0: Estamos de volta. Eu, Débora Rajão, agradeço muito você ligadinho comigo nesta tarde. Muito bem-vindo você que nos acompanha pela M880, Gigante do Ar, e também pela FM 100,9, a Brasileiríssima, e pelas nossas ondas curtas de 6.010 e 15.190 kHz. Vamos juntinhos até as 14h com muita música bacana aqui, com sorteios. Acabamos de fazer um sorteio aqui para o Grupo Tarancon e temos agora o sorteio também, gente, para um espetáculo que vai acontecer lá no Palácio das Artes no sábado, dia 6 de junho. É no Grande Teatro Semig Palácio das Artes. É um par de cortesias para o Anglo Gold Ashant Music Fest com a Orquestra Ouro Preto. Você decide, tá? A gente tem aqui então um par de ingressos, né? É o Música de Cinema Estúdio Ghibli com a Orquestra Sinfônica aqui de Minas. Este evento vai acontecer também na quarta-feira, dia 10 de junho, às 8 da noite, no Grande Teatro Palácio das Artes. Então é isso, olha, nós vamos ter dois pares de cortesia, tá? Um para o sábado, para o show que acontece sábado no Anglo Gold Ashant Music Fest, e o outro para o Música de Cinema e Estúdio Ghibli, também que vai acontecer também com a Orquestra Sinfônica aqui de Minas Gerais, na quarta, dia 10 de junho, às 8 da noite. Para participar, envie seu nome completo para o nosso número no WhatsApp 319-8299-1282 e você vai indicar, tá, para nossa assistente de estúdios, a Renata, qual espetáculo que você quer ouvir, que você quer conferir, que você quer, né, participar. Então, temos o Anglo Gold Ashant, tá, com a Orquestra Ouro Preto, você decide, e temos também o outro, que é o Música de Cinema com a Orquestra Sinfônica de Minas Gerais. O com o Anglo Gold é no sábado e com a Orquestra Sinfônica vai ser na quarta-feira, 10 de junho, às 8 da noite também, no Grande Teatro Semig Palácio das Artes. Então é isso. O resultado você vai conferir ao final do programa. E agora mais música chegando, a gente toca para você Flávio Venturini com participação de Frejá.

0: Legião Urbana, quase sem querer, de Dado Villa-Lobos, Renato Russo e Renato Rocha. Antes você ouviu Flávio Venturini com participação de Frejá, mais uma vez, do Flávio Venturini e Renato Russo. 1h14, uma ótima tarde para você. Agora você confere o Momento Gastronômico.
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2: Olá, ouvintes da Inconfidência. O Festival do Tropeiro Mineiro em Santa Luzia já começou e vai até 14 de junho. São 21 restaurantes participantes preparando o prato mais icônico da cozinha mineira. Então não dá para perder. Participe, deguste o prato e vote. Deixe seu voto para a gente ajudar a eleger o melhor tropeiro de Santa Luzia nas categorias do sabor, da criatividade e da apresentação. Então esperamos vocês. Para conferir todos os 21 restaurantes, é só olhar aqui embaixo, que eu deixo na minha página, no @rose_campolina, todos os restaurantes com os endereços e demais informações. Então, esperamos vocês!
0: 1h15.
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0: Popularmente conhecida como barriga de cerveja, a gordura abdominal associada ao consumo frequente de álcool não é apenas uma expressão popular. Ela realmente existe e está diretamente relacionada ao acúmulo de gordura visceral. Mas quem vai explicar melhor para a gente tudo isso é o Dr. Rafael Fantin, médico endocrinologista e metabologista especialista em saúde integrada, performance metabólica e nutrigenômica. Boa tarde, Dr. Rafael Fantin. Seja bem-vindo. Tudo bem?
4: Boa tarde. É um prazer falar sobre esse tema. Perto de um feriado é meio suspeito, né?
0: Pois é, exatamente. Então, vamos explicar assim, se realmente a barriga, né? Ela aumenta por causa do uso do álcool, né? Da cerveja, principalmente, né, doutor Rafael?
4: Uhum.
0: Acontece mesmo? É realidade?
4: Isso, acontece. É a tão famosa barriga de cerveja ou barriga de chope. Está mais associada ao consumo do chope por causa da nossa parte cultural, que gosta muito da cerveja. Além do mais, a cerveja, ela, por ser mais leve, mais gelada, a gente consegue beber maior volume. É, para alguns bebedores de cerveja, sentar e tomar 5 copos de chope é tranquilo, mas 5 doses de bebida já é um pouco mais pesada. E pelo amargor a cerveja, ela aumenta a vontade de comer alimentos apetitosos. E o álcool como um todo, ele inibe o centro de controle do apetite e dá mais prazer. E é por isso que a gente sempre vê as pessoas, quando tomam principalmente cerveja, elas tendem a petiscar um pouco mais. Mas esse não é um problema só da cerveja. Por modificações endócrino-metabólicos, a gente coloca que está associado ao álcool em geral.
0: Certo. Quer dizer assim, pelo que eu entendi, a comida, né, o petisco, aliás, que acompanha, né, a bebida, seria o maior vilão ou a própria cerveja também?
4: É o conjunto dos dois.
0: Sei.
4: O que acontece quando você bebe, por exemplo, a cerveja, né? A cerveja, ela tem glúten. O glúten leva a uma reação inflamatória intestinal. Esse processo de inflamação leva a uma resistência à insulina. Essa resistência à insulina estimula o acúmulo de gordura na região abdominal. A cerveja, ela tem resquícios de carboidratos, que normalmente os destilados não têm. Então, a cerveja, ela tem glúten, ela tem álcool, ela tem carboidrato. E o álcool, ele é visto como danoso ao organismo. Então, ele é colocado na frente da metabolização. Então, resumidamente, os nutrientes, gordura, proteína e carboidrato recebem uma mensagem: olha, fica pertinho do fígado, que quando der um tempinho a gente te metaboliza. Só que esse tempinho não chega. E essa gordura, ela vai acumulando principalmente aí nessa área abdominal. Então, uhum. você já tem uma tendência a ganhar gordura pela alteração metabólica. Juntando ao consumo excessivo de alimentos gordurosos, tem esse favorecimento. Além do álcool inibir uma via chamada mTOR, da hipertrofia. Então, a barriga de cerveja é porque as pessoas têm a barriga protusa, por causa da gordura visceral, e tem redução da massa muscular nas pernas e nos braços, por uma inibição da hipertrofia.
0: Entendi. Agora, o vinho também é a mesma coisa. Pode
4: Isso
0: acontecer
4: é em
0: também.
4: Em proporções menores, né? Uhum. A gente não consegue beber de vinho, normalmente, que a gente consegue de cerveja. E na hora que você vê o tiragosto, é um tiragosto que tende a ser menos prejudicial. Uma outra coisa da bebida alcoólica por si só é que interfere muito na qualidade do sono. Apesar da pessoa achar que ela tem uma tendência a dormir mais rápido, é um sono mais estressante, recupera menos e pior qualidade. Uhum. E a pessoa tende no dia seguinte a fazer menos atividade física e, além do mais, ela tende a comer mais besteiras. A gente vê claramente o consumo antes ou até depois, porque o álcool ele entra como se fosse na mitocôndria como uma energia, mas ele não é. E depois o corpo dá aquela vontade desesperada de comer algo mais calórico. É por isso que a gente vê algumas vezes as pessoas saindo de casa de amigos e restaurantes antes que só beberam para comer um sanduíche, justamente por essa necessidade do corpo de reter mais energia.
0: Uhum. Agora, tem pessoas também que ficam só bebendo cerveja e acabam e não comem direito, não tem isso também? Ficam só petiscando mesmo, né? Tem umas pessoas, por exemplo, que evitam, às vezes, almoçar isso, né? Porque estão bebendo.
4: A cerveja por si só, ela tem caloria. Uhum. Então, se você for tomar só cerveja, a gente está contando caloria. Agora, o que que acontece? O consumo da cerveja por si só, ele leva, né, pela questão da inflamação, uma alteração do metabolismo. E o fato da pessoa só beber e não comer, metabolicamente também não é legal. Porque o corpo entende que quando ela for comer, ele tem que absorver mais, armazenar mais, ele reduz o gasto calórico. Então o ideal é, tá um friozinho, vou tomar o vinho, legal, vamos comer alguma coisa antes de sair? Vamos tomar água, vamos se hidratar, vamos conseguir escolher melhor o que a gente vai comer?
0: Uhum. E sem contar que o álcool faz mal para a saúde, né? Principalmente para o cérebro, não é, doutor Rafael?
4: Sim, o álcool tende a ser bastante prejudicial e a gente vê que as pessoas que tendem a consumir, por exemplo, o álcool na sexta e no sábado, elas relatam estarem completamente com a cognição adequada por volta de quarta-feira. Então, pensando no sistema nervoso central, não é legal. Quando a gente pensa no metabolismo hepático, força o fígado a processar de uma maneira mais intensa, né? E existe o risco de vícios e outras tendências.
0: Uhum. Então, qual que é a orientação, hein, que o senhor deixa aqui para os nossos ouvintes sobre este assunto?
4: Eu vou deixar o que eu falo para meus pacientes. Eu falo, olha, beber pouco faz parte de cultura, faz parte do social. Hoje a gente fala muito da saúde física pelas obesidades, da saúde mental pela pandemia, mas o que a gente mais sabe que aumenta a sobrevida é a saúde social. E a bebida alcoólica muitas vezes está associada a isso. Então não significa que você tem que não beber. Você tem que escolher o que vai beber e se preparar para o social. Eu vou sair, vou comer, lá eu sei o que eu vou beber e a quantidade. Evitar de ficar bebendo durante a semana ou várias vezes durante a semana e por longos períodos, né? Tem pessoas que vão churrasco 11 horas da manhã e param de beber no começo da madrugada. Então é só ter um pouco de autocontrole e juízo que a gente fica bem.
0: Porque aí também às vezes entra a questão do alcoolismo, que é uma doença, né?
4: Isso, e o alcoolismo, ele está ficando mais comum por vários motivos. O primeiro é que se aumentou o número de cirurgia bariátrica, e a cirurgia bariátrica ela tende a dar uma tendência maior à vontade de consumir álcool. A gente vê uma proporção maior de alcoolismo. E o nível de estresse, porque o ALBA ativa o sistema GABA, que é o neurotransmissor de relaxamento. Então, muitas vezes as pessoas bebem para se sentir mais relaxadas, no intuito que eu preciso descansar para amanhã ter energia de trabalhar. Mas isso não é a realidade, porque o álcool cansa mais. Então, a gente consegue propor outras atividades, alguns suplementos como magnésio, melatonina, triptofano, que exercem esse papel do álcool. E elas acham, porque bebem pouco, mas bebem todo dia, que isso não faz mal. Faz sim. Então é tentar beber, vamos colocar uma, duas vezes por semana, e sempre em momentos com amigos, talvez não sozinho.
0: Uhum. Tá certo. Dr. Rafael Fantin, onde que as pessoas podem saber mais sobre o assunto? Se eu tenho algum perfil que as pessoas possam seguir?
4: Eu tenho o Instagram, dr.rafaelfantin, e o YouTube com o mesmo nome. Se tiver alguma dúvida, pode mandar lá que eu faço questão de responder. Gosto muito de interagir com quem pergunta. O objetivo é sempre auxiliar.
0: Bacana. Muito obrigada, então, Dr. Rafael Fantin, médico endocrinologista.
4: Prazer, Débora.
0: Obrigada pela sua presença. Tudo de bom.
4: Amém.
0: E agora, tchau.
4: Ótimo semana.
0: Obrigada. Agora 1:25 e a gente vai tocar para você, Paulinho Mosca.

0: 1:32.
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0: Você conferiu no Feita em Minas, Menina do Céu, Floresta, de Paulinho Mota e Théo Lustosa. Antes, Cássia Eller fez de Nando Reis, All Star. Abrindo o bloco, Paulinho Mosca, Último Dia, dele e Billy Brandão. 1h36, vamos agora para o intervalo. Voltamos já já.
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0: O espetáculo Casinha de Bambu, terceiro trabalho cênico-musical da cantora, compositora e educadora Silvia Negrão, chega ao Teatro Raul Belém Machado. Ela fala mais sobre a apresentação.
1: Nosso espetáculo traz 16 músicas, entre composições autorais e canções tradicionais do folclore infantil, criando uma viagem musical divertida pelo universo da infância, onde a gente passeia por brincadeiras, cantigas de roda, histórias imaginárias e situações muito presentes no dia a dia das crianças, despertando memória afetiva também dos adultos. Casinha de Bambu nasceu primeiro como álbum musical e agora ganha sua versão para o teatro, dando continuidade ao meu trabalho de criar espetáculos cênico-musicais voltados para a infância. Essa estreia também abre as comemorações dos 20 anos do Catibiribão, meu primeiro espetáculo infantil, lançado em 2006. Então estão todos super convidados. Um beijão e até lá!
0: Obrigado, Silvia Negrão! A apresentação é no sábado, dia 6 de junho, às 4 da tarde, no Teatro Raul Belém Machado, com entrada gratuita. Os ingressos podem ser retirados pela plataforma Simpla. Eu sou o Pedro Henrique Vieira e essa foi mais uma edição do Plug. Nos trabalhos técnicos, Washington Bittencourt.
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3: 1h39, eu, Débora Rajão, agradeço você ligadinho comigo nesta tarde aí de terça-feira. E olha, gente, hoje estamos sorteando aqui um par de cortesias. São dois pares aqui, olha, é o seguinte. O primeiro par de cortesia é para o Anglo Gold Ashanti Music Fest, que é com a Orquestra Ouro Preto. Você decide. O evento se chama. O evento acontece no sábado, dia 6 de junho, às 20 horas, no Grande Teatro Semig Palácio das Artes, tá? Este é o primeiro par de cortesias que estamos sorteando. O outro é para o Música de Cinema Estúdio Ghibli, com a Orquestra Sinfônica de Minas Gerais, que vai ser na quarta-feira, dia 10 de junho, às 8 da noite, no Grande Teatro, também lá do Palácio das Artes, Teatro Semig, Palácio das Artes, tá? Então, para você participar, envie seu nome completo para o nosso número no WhatsApp, 319-8299-1282, e indique qual espetáculo você quer conferir. Tá certo? O resultado vai ser daqui a pouquinho, vai ser a última chamada aqui para esse sorteio, tá? Depois a gente já traz no final do programa aqui o resultado dos sortudos. E agora 1h40, vamos com mais música chegando, Caetano Veloso.

0: legal.
1: Chico Chico, Menino Bonito, música de Rita Lee. Antes você ouviu o Léo Jaime, Eu Sei, composição dele. Abrindo o último bloco, Caetano Veloso, Trem das Cores, de autoria dele. 1h50 e termina aqui o Revista da Tarde desta terça-feira, 2 de junho. E eu agradeço, Débora Rajão, agradeço demais você que ficou ligado comigo. Mas antes da gente encerrar total, tem aqui o resultado dos nossos sorteios de hoje, tá? Quem vai levar o par de ingressos para o show da Orquestra Ouro Preto, que acontece neste sábado, vai ser o André Najar, final do telefone 7449. E depois, quem vai levar para o show da Orquestra Sinfônica de Minas Gerais é a Rita de Cássia Fernandes da Silva, final 8227. A Renata Toledo vai entrar em contato com vocês aí depois para explicar direitinho como ter acesso aí a essas cortesias, ok? A gente agradece todos que participaram. E eu agradeço também o operador de áudio responsável pelos trabalhos técnicos, que é o Zé Lu, a Renata Toledo, assistente de estúdios, o Wilson De Luca, programador musical, e o Vladimir Penido, que fez a produção executiva aqui do programa. Você fica agora com o Repórter em Confidência. Depois tem o Bazar Maravilha, na comunicação do Tuti Maravilha. E eu volto com você amanhã a partir das 11 com o melhor da MP.

Bel meio-dia com Revista da Tarde. Um beijo grande, tudo de bom, e a gente encerra oferecendo para você que fica o sintonizado Skank, Esquecimento, de Samuel Rosa e Nando Reis. Beijo grande, tudo de bom. Até amanhã, tchau!

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2: Olá, a Secretaria de Estado de Educação iniciou a preparação para o Enem 2026 com aulas gratuitas e ao vivo voltadas aos estudantes e vão realizar as provas em novembro. As teleaulas da Maratona Enem serão exibidas de segunda a sexta-feira, das 2 às 4 da tarde, pela Rede Minas 3 e também pelo canal Estúdio Educação MG no YouTube. Após a transmissão, os conteúdos ficam disponíveis na plataforma de streaming Minas Play. Os estudantes da rede estadual também contam com a plataforma Enem MG, que reúne versões digitais da coleção de estudos e diversas ferramentas de apoio à preparação para o exame. As informações sobre como acessar estão disponíveis no site da Secretaria de Educação. A PEC pelo fim da escala de trabalho 6x1 aguarda a tramitação no Senado. A articulação do governo é para que a proposta seja aprovada antes do recesso parlamentar. As informações chegam de Brasília com a repórter Priscila Mazenotti.
3: PEC que acaba com a escala 6x1 de trabalho. Texto já chegou ao Senado e está ainda aguardando o encaminhamento do presidente da Casa, Davi Alcolumbre, para a CCJ, que é a Comissão de Constituição e Justiça. A mobilização agora será por lá. O líder do governo, senador Randolfo Rodrigues, quer que tudo seja aprovado até junho, ou seja, antes do recesso parlamentar, que começa no dia 17 de julho.
4: Assim como vencemos anteriormente, estamos acreditando na mobilização do povo brasileiro, sobretudo do povo pobre e trabalhador, daquele que pega ônibus às 4 horas da manhã, daquele que trabalha nos caixas dos supermercados, daqueles que trabalham nos balcões de farmácia. Então, nossa mobilização vai ser para agora em junho aprovarmos o fim da escala 6x1 em definitivo no Congresso Nacional.
3: Enquanto isso, a oposição já reagiu. Na semana passada, 36 senadores assinaram uma PEC prevendo a jornada ilimitada de horas, ou seja, contra a 6x1. E aí a gente fala de 16 senadores do PL, 5 do Republicanos e do PP, mas tem senador também do PSD, do Novo, do Podemos, do Avante e do PSDB assinando. O senador Rogério Marinho do PL, que está encabeçando a proposta, comentou
5: que quem quiser trabalhar num determinado dia do ano e num determinado horário tem a possibilidade de fazer livre negociação com os patrões ou por ocasião da sua contratação ou através do seu sindicato. E que seja remunerado também por horas trabalhadas. Se você quiser trabalhar 20 horas, 30 horas, 40 horas, é possível.
3: Essa PEC, ao contrário da 6x1, já teve andamento. Foi encaminhada para a Comissão de Constituição e Justiça e aguarda relator. Uma reunião de líderes esta semana pode tratar do assunto, definir os próximos passos. Lembrando que a semana é mais curta por conta do feriado de Corpus Christi na quinta-feira. Da Rádio Nacional em Brasília, Priscila Mazenotti.
2: O governo de Minas lançou a 7ª edição do Procura-se. A lista apresenta os 12 criminosos considerados prioritários para o sistema de segurança pública do estado. Todos são foragidos, com mandados de prisão em aberto. Eles são procurados por crimes graves, como homicídio qualificado, latrocínio, extorsão e liderança no tráfico de drogas. As denúncias podem ser feitas de modo anônimo pelo telefone 181. Para ter acesso à lista, é só entrar no site do Procura-se ou da SEJUSP, Secretaria de Estado de Justiça e Segurança Pública. Repórter em Confidência, redação Renato Silveira.
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1: Como vai você? Assim como eu, uma pessoa comum, o filho de Deus. A cara de Zé Luiz olhando para mim. Que é? Tá me estranhando, Zé Luiz? Ele parou de fazer tudo e ficou me encarando. Qual é, José Luiz? Boa tarde para todo mundo e para o mundo todo. Olha, esse sininho é o sininho da hora do recreio. Está começando a hora do recreio. Agora é só brincar até as 16h e ouvir o melhor da música brasileira e saber da nossa cultura brasileira maravilhosa e saber dicas do Flávio Henrique, de dicas culturais. Tudo isso até as 16h, tá? Pode relaxar, que a partir de agora é desse jeito. Hoje, dia 2 de junho de 2026, terça-feira, signo de Gêmeos, lua cheia. Estamos falando de Belo Horizonte, BH, Minas Gerais, a capital de Minas Gerais, aqui no sudeste do Brasil. Estamos falando da América do Sul, planeta Terra, hemisfério sul, e a temperatura agora, aonde estamos, é de 23 graus, céu encoberto e tem vento. Tem vento. Isso quer dizer o quê? Que ventinho geladinho na cara da gente. Eu não gosto de dirigir com o vidro fechado, que eu gosto de pôr o braço para fora, pedir o que vem atrás de mim correndo demais com pressa para diminuir, que na frente tem um problema. Eu uso muito isso. Ou o motoqueiro quase leva meu braço, sempre tem essa história. Mas aí, hoje eu não consegui dirigir com a janela do vidro aberto do carro. Tá um vento frio. Agora, não sei se é onde eu moro, a região que eu moro, é pé de serra. Tava geladinho, mas eu cheguei aqui, Flávio Henrique, que não é friorento de jeito nenhum, ele tá de capacete, luvas, cachecol e como é que chama isso na cabeça? Capuz.
2: É. Tá frio aqui, viu?
1: Tá frio, tá frio, 23 graus, tá? Mas a sensação, eu acho que é menor por causa do vento que tá acontecendo hoje. E olha que o inverno nem começou. Inverno começa dia 22 agora de junho. E boa tarde para todo mundo e pro mundo todo. No programa de hoje vai ter, preste atenção, vai ter menino bonito, vai ter moço da camisa do Donato, vai ter um poeta, uma moça e um violão, vai ter novo disco do Djavan e até um querido amigo que muitos, todos conhecem, mas muitos não sabem que ele canta. Vai ter também tudo isso. Aguarde até as 16h. E obrigado, caríssimos ouvintes, pela audiência. Meu nome é Tuti Maravilha, mas você pode me chamar hoje até a meia-noite, com esse friozinho. Você pode me chamar de Zé Madrugada.
2: Ai, fofinho.
1: É fofo, Madrugada.
2: Fofo. Que fofura.
1: Aguarde, vai saber por quê daqui a um minutinho. E agora o nosso boa tarde para o nosso produtor, Flávio Henrique Silveira, aquele que sabe quantos países existem em cada região desse mundão. Ontem foi África, ele respondeu certo, 195 países.
2: Não, e 195 hoje, no mundo, né? Na África é 50 e poucos.
1: Ah, na África 50 e poucos, isso. No mundo. Desculpa, isso. Errei, troquei os números. Isso. Eu não sou de matemática, ainda bem de que aritmética.
2: Você foi pro radialismo, né? Não, você pensou?
1: Mas hoje ele vai contar pra gente, o Flávio Henrique, conta pra gente quantos países existe na nossa América do Sul. Fácil.
2: América do Sul é fácil, 13, né?
1: Exatamente, errado.
2: América do Sul, 13, não?
1: Não, senhor.
2: Quantos que são, então?
1: Uai, eu tô te perguntando.
2: Uai, que eu saiba.
1: Perguntei primeiro.
2: Que eu saiba, são 13.
1: Não, não, senhor.
2: Não vou saber, não.
1: Não, senhor.
2: Na América do Sul?
1: É.
2: Não. Quando eu era pequeno lá na Babacena, eram 13.
1: Não, senhor, são 12.
2: 12?
1: 12. Vamos contar. Chile, Argentina, Uruguai, Paraguai, Brasil, Bolívia, Peru, Equador, Colômbia, Venezuela, Guiana e Suriname.
2: Ué, e a Guiana Francesa não é considerada país, mas não?
1: A Guiana.
2: Não, tem duas Guianas. A Guiana e a Guiana Francesa.
1: Não, ó, eu vi em dois sites.
2: É? Uai, não, então, quando eu estudei, eram 13. Tinha duas Guianas. Uma Guiana.
1: Comeram uma com Angola, então, uma
2: e
1: Guiana.
2: Tinha a Guiana Francesa também.
1: Onde a Guiana Francesa? francês é?
2: Os três ali do lado um do outro, Guiana, Suriname e Guiana Francesa.
1: Lá em Siminha, né?
2: É.
1: Indo pra América Central.
2: Vivendo
1: ali.
2: E aprendendo, é. Achei que era um.
1: Não. Bom. Eu fui, inclusive, em dois sites pra conferir essa coisa de número, eu gosto sempre de conferir antes. Deu os dois sites falando 12 países.
2: Ó, quando eu estudei.
1: Agora, você sabe que eu pensava que era menos? Juro pra você.
2: É porque, se você pegar, por exemplo, futebol, que disputam as eliminatórias são só 10. Suriname é muito pequeno e Guiana não disputa. A gente quase não ouve falar, né?
1: Aí, nos sites que eu pesquisei, são 12. Mas Flávio Henrique criou mais um, Guiana Francesa. Pode
2: estranho,
1: ser mesmo. Mas hoje em dia tudo muda o tempo todo.
2: E a gente também fica defasado. Eu estudei isso quando era pequeno,
1: defasado,
2: né? Agora,
1: exatamente, tá? E eu sou um rapaz latino-americano. Sem dinheiro no banco, você tá entendendo?
2: Não, tô ligado.
1: Eu vou mudar de Belo Horizonte, falei?
2: Tô ligado.
1: Depois te conto, tô ligado. E aí, Flávio Henrique, hoje você vai nos representando, hoje você vai que é terça-feira. Você vai no aniversário da cidade de Tomazina.
2: Tomazina.
1: Com Z de Zorro. Onde fica?
2: A cidade do Tomás, meu teatro chama Tomás,
1: Olha, fala o microfone, fala sozinho.
2: Celular da rádio aqui. Tomazina, já apareceu Tomazina aqui, não?
1: Eu acho que já, mas faz conta que não.
2: Só que eu não vou lembrar de onde que é, você acredita?
1: Acredito.
2: Tomazina, acho que já apareceu. Mato Grosso.
1: Não, senhor.
2: Não.
1: Errou.
2: São Paulo.
1: Não.
2: Não, Rio Grande do Sul.
1: Errou.
2: Bahia.
1: Não,
2: Ceará.
1: Não. Paraná. Paraná.
2: Não ia lembrar.
1: Fica 298 quilômetros de Curitiba, capital do Ceará. 114 anos de fundação, e você não conhece, hein? 114 anos. Possui 8.900 habitantes. O nome em homenagem ao Major Tomás Pereira da Silva, que foi o pioneiro, o desbravador e fundador do município. E a denominação Tomazina é a junção do termo Tomás com o sufixo ina. Isso a gente está cansado de saber. Né? Não, por favor, né? E fica localizada no norte ali do Paraná. E é famosa, Flávio Henrique, olha a frase, que linda. Ela é famosa por suas belezas naturais, cachoeiras e turismo de aventura. Entendeu?
2: Turismo de aventura.
1: Turismo de aventura, eu gosto disso.
2: É fofo isso.
1: É fofo, turismo de aventura. Os principais destaques nesse turismo de aventura são, primeiro, a imponente Salto Cavalcante, que é uma cachoeira maravilhosa. Também o Parque das Corredeiras, a Prainha de Tomazina e o histórico Santuário de Santo Inocêncio. O Santo Inocêncio avisa Santo Antônio, está chegando o dia São Toninho, não está? É dia 13, né, Santo Antônio?
2: 13 de junho, isso.
1: Eu tenho um pedido para fazer para Santo Antônio. Então avisa ele lá, já vai avisando o Santo Inocêncio, que eu estou com um pedido para Santo Antônio, Toninho, tá bom? E quem nasce em Tomazina é o quê?
2: Tomazinense.
1: Muito bem, parabéns, Flávio.
2: Essa não é difícil, não.
1: Tomazinense. Pra ver aqui o seguinte, a frase hoje, da madrugada, falando, é pouca madrugada para muito pensamento, é aquela hora que você tem aquela insônia, sabe? E que aí você só fica pensando nos problemas, como diz o do clássico, do atlético, entendeu? Aí você fica pensando, e a madrugada fica pequena. Porque...
2: Antigamente, eles davam orientação pra você contar carneirinho pra dormir, né? Hoje as pessoas contam boletos, aí perde o sono, né? Fica passando os boletos voando assim, e a pessoa perde
1: agora,
2: o sono, entendeu?
1: Você sabe que eu tentei uma vez, tal do carneirinho, falei, vou contar.
2: Pra mim nunca serviu isso aí, né?
1: Não, eu fiquei contando, não parava de tipo passar assim, carneirinho.
2: Chega nos 300 e você fala assim, não vou dormir, não.
1: Não, e de vez em quando passavam um que era o patinho feio deles, porque são iguaizinhos, né? Vão pulando. Eu tenho uma história de carneirinho tão genial. Uma vez, eu estava na Itália. Eu comprei na Itália um
2: travesseiro.
1: Não. Um carneirinho de. Um carneirinho pequenininho.
2: Um enfeite.
1: Um enfeite,
2: um
1: bibelô, um regalo. Um regalo. Sabe para quem? Que eu estava trazendo ele? Para o Ronaldo Fraga, meu amigo querido Ronaldo. E aí, comprei especialmente para ele, lá. E voltei para o Brasil. Quando eu cheguei no Brasil, ele me liga no dia seguinte para saber como é que foi a viagem, tal. Eu falei, foi ótimo. E eu fiquei 40 dias nessa época. essa vez. E aí ele falou, olha, e você não esquece não, semana que vem tem a minha, o meu desfile, a minha coleção nova. Ele estava lançando uma coleção, fez um desfile lá no, na Praça da Liberdade, naquele prédio da, onde é... do Vale, como é que chama ali?
2: Memorial Vale.
1: Onde eu, mas não era Memorial na época, não. Era não sei o quê. Ele fez o desfile ali dentro. Ele falou, você vai, tá? E Tuti, não conta pra ninguém, não, porque eu tô fazendo isso surpresa. A coleção, a estampa é carneirinho.
2: Coincidência.
1: Coincidência, cara. Eu tinha comprado pra ele. Tá me entendendo? Fala carneirinho, eu lembro dessa história com o Ronaldo. Aí ele amou, né? Aquele carneirinho branquinho que eu trouxe pra ele. Italiano, não fala português. Tá só italiano. Flávio Henrique, e aí o seguinte, nessa história da madrugada para muitos pensamentos, a pergunta de hoje é... Alô, alô, ouvinte, a pergunta é, e Flávio Henrique é o primeiro a responder, qual é o pensamento que vem na sua cabeça assim que você deita pra dormir? Que é que você faz? Você passa o dia limpo ou não, ou você não pensa nada, já vai apagando, como é que é?
2: A primeira coisa que eu penso é assim, tomara que eu durma rápido.
1: Ah, é? Porque você tem dificuldade?
2: Não, eu nem tenho dificuldade, mas morro de medo. As poucas vezes que eu tenho insônia, me dou muito mal, assim, fico péssimo, assim, fico com agonia. Ali naquele momento ali mesmo, acho muito aflitivo, assim.
1: Eu fico um zumbi.
2: E eu tenho pouco, assim, né? Então eu morro de medo, então na hora que eu deito, eu falo, não, tomara. Eu já vi a expressão, tomara que eu durma rápido. Geralmente acontece. Eu sou bom de cama,
1: você
2: já.
1: Mas você pensa nisso, é bom.
2: Tomara que eu durma rápido.
1: Compre maracujá, põe na geladeira, aí nessas horas, grilo. Não vou dormir, vai lá e come.
2: Por isso que você usa a madrugada hoje, então, por causa da pergunta. Você usa a madrugada.
1: Eu sou Zé Madrugada, sabe, por causa da frase, né?
2: E uma curiosidade sobre madrugada, muita gente sabe, obviamente, mas sempre tem gente que não sabe. Madrugada, essa de meia-noite às cinco que a gente fala, né? Isso é só, no, só em português e em espanhol. Em outras línguas, eles não têm essa palavra. Eles falam assim, primeiras horas da noite, ou primeiras horas da manhã, meio da noite, assim, mas não tem a palavra madrugada. É só em português e espanhol. Curioso isso, né? Em italiano não tem, em francês não tem, alemão não tem, em inglês também não tem. Olha. Eles não têm essa palavra madrugada, só português e espanhol, que é uma palavra linda, né? E
1: é um período... saudade nossa, né?
2: E é um período bacana, né? Pra quem gosta de
1: olha,
2: quem
1: é boêmio. Na prova, agora eu sei,
2: mas
1: professor.
2: É uma curiosidade, só em português e espanhol. O resto dessas línguas não tem madrugada.
1: E eu gosto da palavra, madrugada.
2: É bonita a palavra, né?
1: E vem na cabeça, né? É uma palavra que é um filme. Você fala madrugada...
2: Pra gente
1: vem
2: é muito claro, né? É muito claro, né? O que é madrugada.
1: Eu que nunca vivi na madrugada, né? Não sei o que é direito.
2: Na vida você viveu, né? Nessa vida agora não, mas na outra.
1: Outra eu vivi.
2: Já faz tanto tempo, parece que é outra, né?
1: Eu sou da turma que saía de postinho e ia lá pro convento dos padres, ali em Santa Lúcia, pra ver o dia amanhecendo e os padres cantando.
2: Fazer retiro espiritual, né?
1: Não, retiro não fazia nada. E ficava ouvindo eles cantando na madrugada, entendeu? Amanhecendo o dia. A madrugada fechando com o canto deles, era maravilhoso. Mas, Flávio, gostei da sua resposta, tá?
2: Tá bom.
1: E você, ouvinte, vai responder essa pergunta no nosso zap, 982-99-1282. Repetindo, 982-99-1282. E concorre ao que mesmo, Flávio, hoje? O ouvinte...
2: De sábado vai ter um concurso, um concerto. Um concerto novo da Orquestra do Preto, né? Como se fosse novidade, a Orquestra do Preto bolar um concerto novo, né? Eles bolam uns 10, 20
1: por ano. Qual que é o tema?
2: Né? Chama Você Decide, igual aquele programa da Globo que tinha nos anos 90, mais ou menos, que era um episódio, uma história, aí você decidiu o final. E eles vão fazer assim, acho que vão tocar uma dos Beatles, outra dos Rolling Stones, aí a plateia vai escolher qual que vai voltar no repertório, é uma brincadeira mais ou menos assim. Sim, tá?
1: Não, o Rodrigo Toffolo, o maestro e toda a orquestra.
2: Estão sempre inventando algo novo,
1: são,
2: né?
1: Impressionante. São criativos demais, são maravilhosos.
2: E esse projeto acontece sábado agora, então, Orquestra do Preto, Você Decide, sábado, 8 da noite, Grande Teatro do Palácio das Artes.
1: Opa.
2: Temos um par de ingressos. Também temos um par de ingressos do grupo Tarancon, grupo brasileiro.
1: Uau.
2: Que foi o primeiro pioneiro aqui no Brasil a fazer um repertório, latina. Um show somente de música latino-americana, música chilena, dos Andes, Argentina. Foi o primeiro grupo a dividir palco comercial de Sousa aqui no Brasil. Acompanham artistas brasileiros também, como Milton Nascimento, entre outros, enfim.
1: Abriram shows vários, o Palácio das Artes teve uma época que grupos que estavam começando abriam shows. Eu fiz com a comadre o Transversal, Transversal do Tempo, um grupo abriu, abria cortina fechada, ali naquele fosso da orquestra, eles fechavam e o grupo musical se apresentava com duas, três músicas. Uhum. Era bacana, né? Que apresentava um grupo novo para aquela plateia que foi assistir o show de Dona Elis Regina, né?
2: E o Taragon tá comemorando 50 anos do disco Graças à La Vida, de 76.
1: Graças à La Vida, que me ajudou tanto.
2: Fazem duas apresentações na sexta-feira, uma já está esgotada, temos ingresso para outra. Outra, que é às 5h30 da tarde. Não se assuste com o horário, que sexta-feira vai ser um dia meio morto, né? Porque vai ter o feriado na quinta, muita gente vai emendar, então é um horário bacana, hein, pra quem não tá trabalhando. Sexta-feira, 5h30 da tarde, Teatro Minas Tênis Clube, Rua da Bahia, 2244, em Lourdes. Agora, pra quem é do rock and roll, o projeto Cidade Junina vai fazer o dia do rock no próximo sábado, a partir das 3 da tarde. Os shows começam às 4h30, vai haver dois palcos lá no local.
1: Dia 6.
2: Isso, dia 6, no Mirante BH, bairro Olhos d'Água. No palco Jack, né, que é ligado ao Jack Rock Bar, aquela casa que tem ali na Avenida do Contorno. Então tem shows das bandas Beatles Rock Show, banda HH, Cash e Mixtape. São bandas aí que tocam rock tradicional. Já no palco Cidade Junina, tem a banda Rock Nights, a banda Tia Anastácia e a banda Black Circle, que faz cover do P.O.J. Então se você é dessa tribo aí, dessa turma aí do rock, um programão pra você no sábado, a partir das 3 horas o projeto começa, 4h30 começam os shows, vai até o final da noite aí, muito rock and roll, sábado. Uau, agora, lá no Mirante BH, nós temos um par de ingressos pra você também, tá bom?
1: Pra concorrer a tudo isso é fácil, mande seu nome completo pro nosso zap 982991282 e pode escolher o ingresso, tá? Resultado por volta das 4 da tarde, no finalzinho do programa, na hora que a gente vai fechando as portas do bazar. Flávio Henrique, o nosso ouvinte Matheus, dizendo que a Guiana Francesa fica no continente americano e faz fronteira com o Brasil. Todavia, é um território francês.
2: Ah, tá indo considerado um país, então.
1: É. Então, obrigado aí, Matheus, dando aula aqui pra gente. Brigadíssimo. E chegando aqui também, Tuti, boa tarde, meu querido Tuti. Receba meu abraço direto de Santo André, São Paulo. É a Débora Rocha Haderman. Falou, Débora Rocha. Obrigado aí pelo abraço. Flávio Henrique, área cultural, você. Só os ingressos aqui são maravilhosos.
2: E bem eclético. Então, quem gosta de música latina tem, quem gosta de música de câmara, né? Música erudita tem, também do rock, né? Então tem várias opções hoje.
1: Quem gosta de rock, cai de boca no show do rock, na cidade junina.
2: Isso.
1: Quem gosta de música latino-americana, cai de boca no show do grupo Tarancó.
2: Isso. E, bom, quero dizer que começa a partir de hoje a exposição Acervo Palácio das Artes, como se a casa fosse...
1: Ah, lembra que o presidente novo,
2: Yuri,
1: teve aqui e falou isso.
2: Isso. Começa hoje a partir das 6 da tarde e fica em cartaz até o dia 6 de julho na Galeria de Arte do Tribunal de Justiça de Minas Gerais, Avenida Afonso Pena 4001, aquele antigo prédio da Telemar, da Telemig, aquele teatro Clausiana funcionava lá.
1: Com a Rita ali.
2: Já é do Tribunal de Justiça há muitos anos, lá tem uma galeria de arte e vai receber parte, né? Cerca de...
1: Pequena parte do acervo da fundação.
2: Deve ser enorme, né? Imagina,
1: maravilhoso.
2: Né? E são 21 artistas que terão suas obras expostas lá na galeria do Tribunal de Justiça. Artistas como Cláudia Renault, Pedro Davi, Vilma Noel, Maybe ou Mabi Betônico, não sei como pronuncia, Paulo Pardin, entre outros. Então, fotografias, pinturas e esculturas, tá? Então você que trabalha na região, ali no Alto Afonso Pena, até o dia 6 de julho para visitar essa exposição. Segunda a sexta-feira, de 8 da manhã às 6 da noite, na Galeria de Arte do Tribunal de Justiça, repetindo, Avenida Afonso Pena, 4001, entrada franca. Eba, tá bom?
1: Pertinho lá de mim, vou lá. Pedro, testando sua memória, Pedro Davi, casado com?
2: Pedro Davi? É casado com quem?
1: É.
2: Pedro Davi?
1: É.
2: Seria com. com Maria, alguma coisa? Não sei, né?
1: Não, lembrando. Marina.
2: É.
1: Marina Machado.
2: Ah, ele? É. Não sabia. Amanhã começa a exposição. A exposição não, na verdade, o Cine Lapinhô, que é o Festival de Cinema de Lapinha da Serra. E para você aproveitar o feriado de Corpus Christi, começa amanhã com o tema Um Mundo Imenso. E vai acontecer lá na Praça da Igreja da Lapinha da Serra, a partir de amanhã até o próximo sábado, com esse tema, Um Mundo Imenso. É, o segundo release aqui, esse tema é para convidar o público a ampliar os modos de perceber o mundo, deslocando o olhar exclusivamente humano para outras formas de existência, sensibilidade e relação com a natureza. Ao longo do festival serão exibidos 44 filmes que foram selecionados entre 730 obras inscritas, né? Muito filme sendo produzido atualmente aí no Brasil. Entre outros, a programação inclui o longa-metragem Perlimpis, convidado. E também tem outro curta convidado, Quando Aqui, do André Novaes, aí, o cineasta aí, da Filmes de Plástico. Tá? Então, a programação você confere aí na internet, é só digitar Cine Lampião, vai ter shows também, tudo de graça, lá em Lapinha da Serra. Você que é da região, é de BH, anima, passar o feriado lá, é de amanhã até o próximo sábado, tá bom?
1: Beleza, beleza. Valeu, Flávio Henrique. Valeu. Mais algum? Você tem mais algum?
2: Não, acho que por hoje, devido à adiantada da hora, né? 12h22.
1: Beleza.
2: Né?
1: Então tá, valeu. Obrigadíssimo. Valeu. Vamos começar musicalmente. Zé Lu veio. Vamos começar musicalmente a nossa programação musical. Vamos começar com uma programação latino-americana, pode ser? E vamos começar com um latino-americano da Gema, tá? Ataca Batera.

Que isso? O baterista sumiu, gente? O baterista sumiu. Entrou aí o quê? Frenéticas? Dancing Day? Days? O que que entrou aí? Nem ouvi direito. Fiz maior clima aqui. Acontece. Programa ao vivo é desse jeito, você sabe, né? E eu gosto de fazer ao vivo e diferente, tá entendendo? Quer que desenha? Quer que desenha? Mas a maravilha, tá no ar até as 4 e é desse jeito. E quando a gente erra, pode corrigir a gente, tá? Pelo zap. A gente agradece desde já. Então, para começar, vamos ouvir um latino-americano da gema, Ataca Batera.

0: Essa gravação é a puríssima lado B, né, do Belchior. Poucas pessoas conhecem. Ele lançou no álbum Coração Selvagem, em 1977. O título, Como Se Fosse Pecado. Como Se Fosse Pecado. E é dele, do Belchior. E antes ele fez Apenas Um Rapaz Latino-Americano e Trago na de Cabeça uma canção do rádio. É dele, claro. Salve, salve, Belchior. Mas a maravilha, tá no ar até as 4, são 14 horas 32 minutinhos. Vamos para um pequeno intervalo e eu volto já, já com um menino bonito.
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0: E agora vamos ouvir a mesma música em 2 versões. A primeira na versão de Fernanda Takai e a segunda na versão de Chico Chico.

E ele tem a voz da mãe, né? É, tem o mesmo tom, né, da voz de Cássia Eller. Ouvimos aí Chico Chico. Beijos, Dona Nancy. A avó dele, a mãe de Cássia, é nossa ouvinte. Beijos, Dona Nancy. E o Chico Chico fez aí, da Ritoca, Rita Lee, gravação ao vivo, Menino Bonito. E antes ouvimos a versão de Menino Bonito com Fernanda Takai. Beijos, Fernanda Takai. Beijos, Chico Chico. E galera, se você parece comigo, nenhum senhor te acompanha. Se você parece comigo, fique sabendo que daqui a pouco, às 3 horas e 15 minutinhos, tem João Fonseca, o tenista, jogando, né? E é a primeira vez, né? Aí numa semifinal, buscando, né, a semifinal aí de Roland Garros, o João Fonseca com o Jacuby. É agora, às 15h15 da tarde. Se você gosta de tênis, momento único, tá? E viva, viva João Fonseca. E agora aqui no Bazar, vamos ouvir o nosso instrumental maravilhoso, nossos violões maravilhosos. Vamos ouvir Toninho Horta e Thiago Delegado.

0: Tiago Delegado e João Donato no piano fizeram aí do Tiago Delegado a camisa do Donato. No violão, Delegas. No piano, João Donato. Na batera, André Limão Queiroz. No baixo, Aloysio Horta. Flauta, Sérgio Danilo. Efeitos, Ricardo Acácio. E antes ouvimos Toninho Horta. Fez aí I Will Never Forget. Ou seja, resumindo, nunca vou te esquecer. E é dele, é do Toninho Horta. E o Toninho faz violão e voz. O Steve Rodby no contrabaixo. Rudy Berg no violino. Bill Drells no saxofone soprano. Russell Ferrante teclados. Dani Gottlieb na batera. Naná Vasconcelos fez vocal, percussão. E o Russell Ferrante fez também a programação de sintetizador. Toninho Horta, o arranjo é dele. Salve, salve. Ouvimos aí a nossa música instrumental maravilhosa de Toninho Horta e de Tiago Delegado. E agora vamos ouvir uma faixa do novo disco do Djavan. Djavan acaba de lançar o álbum Improviso, com produção do Paulo Calazans. E vamos ouvir uma faixa agora.
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1: Olha, coincidência, né? Porque a pergunta de hoje é: o que é que vem na sua cabeça quando você deita para dormir? E aí, nessa música nova aí do Djavan, ele fala: não, não é nada barato gostar, ter alguém aqui dentro do coração. Vou me deitar para dormir, mas não durmo, é vão. Ele fica pensando na pessoa, né? O nome dessa canção é Cetim e tá aí no novo álbum do Djavan Improviso, que ele acabou de lançar. Faltando não, no prego, 15 horas. Vamos para um pequeno intervalo e eu volto já já.
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3: 680 pacotes de figurinhas e 112 álbuns da Copa do Mundo com suspeita de serem falsificados foram apreendidos pela Polícia Civil em um estabelecimento comercial em Patos de Minas, na região do Alto Paranaíba. De acordo com a polícia, a apreensão ocorreu durante uma operação que apurou denúncias da venda irregular dos produtos. Ao chegar no estabelecimento, os policiais encontraram os pacotes de figurinhas sendo vendidos por R$ 6,00 cada, sendo que o valor de tabela é de R$ 7,00. Os proprietários da loja não apresentaram notas fiscais e alegaram que haviam adquirido os produtos em São Paulo. Segundo o delegado Luiz Mauro Sampaio, o material será periciado para comprovar a falsificação e os comerciantes podem responder criminalmente pela venda.
4: Pessoas estariam vendendo figurinhas e álbuns seriam falsos, que serão verificados através da análise pericial, mas que já pela análise imediata dos policiais, já se verifica de diversos procedimentos que se encontram aí, que são contrafeitos, ou seja, são falsificados, que poderá levar essas pessoas ao cárcere, ou mesmo para que elas tenham aí a responsabilização criminal e às vezes cível sobre seus atos.
5: É importante que você, da população, entenda esse trabalho da Polícia Civil, um trabalho também preventivo, um trabalho que faz com que toda a população ganhe com isso, evitando aí que pessoas sejam enganadas, e agora isso vai ficar a cargo da delegacia de crimes contra o patrimônio, que vai fazer todo o trabalho para que possa chegar então chegar na diligência final, que é a apreensão de mais objetos que possam estar ligados a esse mesmo crime.
3: Desde o lançamento oficial do álbum e das figurinhas da Copa do Mundo, diversas apreensões de produtos falsificados já aconteceram pelo país. Na última semana, a polícia de São Paulo apreendeu cerca de 85 mil figurinhas e álbuns falsificados no comércio da capital paulista. Na semana anterior, a polícia do Rio de Janeiro apreendeu cerca de 200 mil figurinhas falsas em Nova Iguaçu, além de camisas da seleção falsas e outros produtos piratas relacionados à Copa. Empresas do setor de material esportivo estimam um prejuízo de cerca de 30 bilhões de reais com a pirataria de produtos relacionados à Copa. Somente em impostos federais, a perda pode chegar a 7 bilhões. Reportagem Leandro Siqueira.
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1: 15 horas e 2 minutinhos.
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1: Tô recebendo um toque aqui do Kiko Ferreira. Kiko, um beijo. me dando o toque que vai ser lançado no dia 13, sem ser sábado agora, que é 6, é o outro sábado, dia 13, a partir das 11h30 da manhã, na livraria Editora Scripto, vai ser lançado o livro Pelada Poética, organizado pelo Mário Alex Rosa, pelo Velbert Belfort, e é um livro em homenagem aos jogadores Dirceu Lopes, Tostão, Luizinho e Vitor. E cadê meu padrinho? Cadê Zé Reinaldo? Ah, que vacação! Então, obrigado pelo toque aí, Kiko Ferreira. O nome é ótimo, né, do livro Pelada Poética. Poemas aí com o tema futebol em homenagem ao Dirceu Lopes, Tostão, Luizinho e Vitor. É na livraria e Editora Scripton, Rua Fernandes Torinho 99, Fernandes Torinho 99, no sábado, dia 13, o outro sábado, dia 13, às 11h30 da manhã até às 2h30 da tarde. Falou, Kiko Ferreira, beijo aí. E agora, no Bazar, a hora sagrada desse programa, a hora da baixinha, duas gravações com ela, e hoje eu vou oferecer para um querido amigo, ele morou aqui em BH também, e queridíssimo, e eu só lembrei que foi aniversário dele ontem à noite, e o aniversário dele foi domingo, então eu tinha que ter mandado parabéns ontem, mas carinho é bom antes, durante e depois. Então, tá valendo. Então, eu ofereço as duas gravações de hoje, sabe para quem? Para o ator Marco Nanini. Querido Nanini, parabéns para você nessa data querida. E eu vou oferecer duas músicas que, se eu fosse você, ficava de joelho agora para ouvi-las, tá? Preste atenção. Com vocês, ela.
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Uau, é de arrepiar, né? Ela fez aí Modinha, que é do Tom e do poetinha Vinícius de Moraes, e antes ela fez Pois É, do Tom e do Chico, naquele álbum lindo, ela e Tom. E o Tom e no piano, né? Arrasando. E ofereço essas duas gravações que ouvimos para o aniversariante de domingo, Marco Nanini, o ator Marco Nanini. Para quem não sabe, o Nanini passou um tempo aqui. O pai dele era gerente de hotel. E o pai veio trabalhar em hotéis aqui em BH, e aí ele menininho, ele passou um pedaço da infância e um pedaço da adolescência aqui em BH, e aí depois a família foi para o Rio de Janeiro. E querido amigo, e poucas pessoas sabem, mas Nanini é afinadíssimo, canta belíssimamente. Inclusive, ele fez um filme chamado Polônia e o Brasil, que é a história de um pianista, e ele no filme canta. E vamos ouvi-lo cantando uma música linda do Tom e do Vinícius, que foi trilha do filme A Polônia e o Brasil. Esse filme teve a direção do Hugo Carvana, e o Nanini lançou esse filme em 2003. Então vamos ouvir Marco Nanini cantando.

0: Marco Nanini fez aí do Tom e do Vinícius Se Todos Fossem Iguais a Você. Essa gravação foi para a trilha do filme Apolônio Brasil, direção do Hugo Carvana, que o Nanini fez em 2003. Nanini nasceu no Recife, pernambucano, mas morou em vários lugares do Brasil, porque o pai era gerente de hotel, aí ficava viajando e passou por aqui, morou também aqui em BH. Parabéns, Nanini, querido amigo, beijo aí para você e parabéns sempre. Perguntinha de hoje: o que vem na sua cabeça quando você deita para dormir? Chegando aqui o Léo toda hora, ou Leonardo Augusto dos Santos, dizendo: Tuti, boa tarde, meu amado Tuti, meu pensamento antes de dormir é pensar no dia seguinte, faço uma oração e tenho o sono dos justos. Falou e disse, Léo, obrigado aí pela audiência e participação. A Brenda Brenda Souto, dizendo: Tuti, equipe, boa tarde. A primeira coisa que vem em minha cabeça é, e falo todos os dias, graças a Deus, estou no paraíso, minha cama, e agradeço por isso. Falou, Brenda Souto. De repente, cama vira paraíso mesmo. E chegando o Flávio Salles, do Rio de Janeiro, nosso ouvinte no Rio de Janeiro, dizendo: a primeira coisa que vem é que gostaria de dormir até o celular despertar, porque acordo antes e várias vezes. É o Flávio Salles. Abraço sonolento, Tuti. Valeu, Flávio Salles. Obrigado aí pela audiência no Rio de Janeiro. O Lucas Barbosa Amorim dizendo: bons sonhos e muitas horas de sonho. Falou e disse, Lucas. A Juliana Batista de Souza: bom, gostaria de concorrer, já está concorrendo. Não respondeu a perguntinha. Tranquilo, tranquilo, Juliana, está concorrendo. Chegando aqui a Cida Ribeiro da Silva: boa tarde, Tuti, Flávio, tudo bem com vocês? Beleza. O meu pensamento, quando já estou quase dormindo, é: preciso ir para a cama antes que eu apague no sofá. De novo, kkkkk. Falou e disse Cida Ribeiro da Silva. Obrigadíssimo aí pela audiência. Chegando a Alessandra Aparecida, dizendo que sempre sonho em ganhar na loteria, mas sempre acordo muito, muito cedo para pegar o ônibus e lembro que tenho que ir trabalhar. Ela respondeu de outro jeito, mas está valendo também, tá? É Alessandra Aparecida. Chegando aqui, boa tarde, Tuti, Flávio, o programa está ótimo, obrigado. Para não variar, meu primeiro pensamento ao deitar é o de agradecer a Deus por mais um dia de vida. Falou e disse. E cadê seu nome? Cadê? O Sandoval de Souza, de Congonhas. Falou, um abraço aí para Congonhas. Obrigado aí pela audiência. Oi, Tuti, aqui quem fala é Luciana. Bom, eu geralmente agradeço a Deus pelo meu dia, pela família, minha saúde. E se teve um fato importante, eu converso com Deus sobre. Mas no meio da conversa eu já tô dormindo. Adoro você e o programa. Obrigado, Luciana. Obrigado aí pelas palavras carinhosas e pela participação. Brigadíssimo. Chegando aqui agora, quem pulou, chegou, Eustáquio Machado. Faço um balanço do dia e agradeço, quando já não deito dormindo. Falou e disse, Eustáquio. A Maria do Céu: quero concorrer, já está concorrendo. Não respondeu, tranquilo. Chegando a Iraci Pessoa Leite: oi, meninos, na hora de dormir faço como fazia Santo Agostinho, penso o que fiz de bom e se magoei alguém, quero ser melhor no dia seguinte. Olha, eu sou meio Santo Agostinho também, eu também penso assim. Será que quero que amanhã o dia seja melhor, que eu possa ajudar mais e fazer tudo melhor amanhã. Eu sempre penso também, Santo Agostinho também pensava assim, né, Iraci? Obrigado aí pela participação. Marina Luísa chegando aqui, respondendo, dizendo: eu durmo muito rápido, não vejo a madrugada, quero concorrer, já está concorrendo. Marina Luísa Rodrigues: boa tarde, Tuti, equipe, logo que me deito para dormir vem uma pergunta: vou dormir? É a Laudiene Alves. Vou dormir, é a pergunta que vem na cabeça dela. Bons sonhos aí para você, Laudiene Alves. E chegando aqui, Rosilene Rodrigues. Olá, Tuti. Às vezes perco o sono e assim a madrugada fica longa. Quero concorrer, Rosilene Rodrigues. Já está concorrendo, Rosilene. E agora? E você que quer responder, só entrar no nosso zap 98299-1282. Eu tenho ingressos para a Orquestra Ouro Preto, sábado, Palácio das Artes. Tenho para a Cidade Junina, Dia do Rock, sábado. No Mirante BH, e tem para o show do grupo Tarancon, sexta-feira, 5h30 da tarde, Teatro do Minas Tênis Clube. Você pode escolher o ingresso, tá? E responda a perguntinha. Enquanto isso, vamos para o terceiro sinal. Terceiro sinal é aquela hora que a gente põe no ar um pedacinho de um show. E esse show que vamos ouvir agora, um pedacinho, eu tive o prazer de trazer esse show para Belo Horizonte. Fizemos no Teatro Francisco Nunes, teve histórias maravilhosas. Eu vou contar uma legal que eu sempre conto, mas depois das músicas, ok? É um show com o título Poeta, Moça e Violão, e reunia no palco Vinícius de Moraes, Clarinha, Clara Nunes e Toquinho. Então vamos ouvir um pedacinho desse show.
1: Uma vez um amigo meu disse que assim: Vinícius, eu gosto muito do teu show, mas dá uma sede danada.

0: Você acabou de ouvir um pedacinho de um show maravilhoso, Poeta, Moça e Violão, na década de 70. Esse show eu trouxe para o Chico Nunes. Era o Vinícius sentado na mesa, tomando uísque de verdade. É por isso que ele fala, né? Ele fala, um amigo meu falou, assisti seu show, eu fico com sede. É porque ele tomava uísque o tempo inteiro do show, sentadinho numa mesa, com uma toalha branca da minha tia, que eu peguei emprestado e joguei na mesa dele. E tem uma história engraçada esse show. Era o Vinícius, toquinho num banquinho com violão, e Clara também num banco, um banquinho, cantando com eles. E aí, cara, nós estreamos lotado, Chico Nunes. Aí, no dia seguinte, nós tivemos uma temporada grande desse show aqui em BH, sempre lotado, mas teve no segundo dia, um dos espectadores lá do show veio falar comigo, falou, ô Tuti, o Vinícius está falando muito durante o show, tem pouca música o show. Aí imediatamente outro veio e disse a mesma coisa, e aí eu falei, meu Deus, como é que eu vou fazer, que eu falar isso para ele, diminuir a fala, não vou, né? Mas aí eu falei para a Jesse é baiana, que ele estava casado na época. Aí falei, Jesse, como é que a gente faz? Fala com ele ou não? Ela falou, não, vamos ter uma ideia, é o seguinte, a gente amarra o pé dele com um barbante, eu fico aqui atrás e com o barbante na mão, na hora que ele estiver falando muito, eu puxo o pé dele, eu falo com ele, na hora que eu puxar seu pé, você chama a música. E foi o que nós fizemos, e ninguém viu esse barbante. E ele gostou, na hora que a gente fez a proposta para ele, no camarim, ele falou, muito bom, porque eu não vejo, não sei o relógio, não vejo as horas não, eu vou falando sem pensar. E era um show genial, genial. E você ouviu aí um pedacinho desse show, eles fizeram aí Regra 3, do Toquinho, do Vinícius, Se Todos Fossem Iguais a Você, do Vinícius Toquinho, e antes, como dizia o poeta, também deles, Vinícius e Toquinho. Show maravilhoso, aconteceu no Teatro Francisco Nunes, década de 70. Paz, a maravilha está no ar até às 4, 15 horas 31 minutinhos. Vamos para um pequeno intervalo e eu volto já, já. E eu volto, sabe com o quê? Com rock. Aumenta o som que vai ter rock.
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0: 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E olha, abre os teus braços, meu irmão. Abre, deixa cair. Pra que somar se a gente pode dividir? Eu, francamente, já não quero nem saber, tá? De quem não vai porque tem medo de sofrer. Ai de quem não rasga o coração, esse não vai ter perdão. Quem nunca curtiu uma paixão, nunca vai ter nada, não. Tá me entendendo? Sabe quem falou isso? O poetinha, Vinícius de Moraes, né? É a letra de Como Dizia o Poeta. Falou e disse, poetinha Vinícius de Moraes. E agora, Zé Lu, sabe o que eu queria agora, Zé Lu? Rock and roll. Aumenta o som, aumenta o som, que eu quero rock and roll. 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

0: Uau! Riquezas são, miséria é. Tá entendendo o que é que desenha? Ouvimos aí Titãs, fizeram em Miséria, que é do Arnaldo Antunes, Sérgio Brito e Paulo Miklos. E antes eles fizeram O Quê, que é do Arnaldo Antunes, Rock and Roll no Bazar. E olha, meu amigo Alberto Vilas, jornalista, foi meu colega de faculdade, me lembrando aqui que ontem foi aniversário do querido Zuenir Ventura. É, o querido jornalista, escritor, cronista mineiro, né? Ele de Além Paraíba. E sabe quantos anos que o Zueni fez ontem? 95 anos. Beijo, Zueni Ventura. A última vez que estive com ele foi no Sempre um Papo. Eu até apresentei o Sempre um Papo com ele. E é um cara maravilhoso, iluminado. Parabéns aí, Zueni Ventura. E o Alberto, me lembrando aqui também, olha que notícia. Na Argentina, palavras dele aqui, onde a memória da ditadura militar ainda pulsa como uma ferida aberta, surgiu um álbum de figurinhas que está emocionando muito mais do que qualquer coleção da Copa do Mundo. Olha que genial, cara, lançar um álbum em homenagem. As figurinhas são das mães e avós da Praça de Maio. Olha que genial, cara, que maravilha. Álbum de figurinhas na Argentina. Falou, Alberto Vilas. Valeu. E agora no bazar, a hora da turma. Zé Lu, chama a turma aí. Pode mandar, manda entrar, manda entrar. Pode mandar entrar, vai entrando, pode entrar, pode entrar.
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Maurício Tizumba e o bloco Oficina Tambolelê, maravilhosos, fizeram aí do Sérgio Pererê Costura da Vida. Mas como é que eu vou fazer para desenrolar? Como é que é, Sérgio Pererê? Que linda essa gravação, né? Tchuma da pesada, Sérgio Pererê, Tizumba e bloco Oficina Tambolelê. E agora, para ajudar a fechar as portas do bazar, gringo cantando a nossa música.

0: Ouvimos aí o uruguaio Jorge Drexler, fez aí do Lulu Santos e do Nelson Motta Como Uma Onda, essa música maravilhosa. Ouvimos na voz de gringo, ele é uruguaio, o Jorge Drexler, fechando as portas do bazar. E chegando aqui o Felipe Nogueira de Castro, nosso ouvinte, dizendo: Tuti, que coisa maravilhosa essa sequência desse trio de gênios, me fez sentir mais próximo do meu saudoso pai, que foi criado no quintal da fábrica onde trabalhou Clara Nunes e me ensinou a gostar da obra de Vinícius e Toquinho. Felipe Nogueira de Castro. Ele está comentando porque eu programei hoje um pedacinho do show Poeta, Moça e Violão com o Poetinha, Clara e Toquinho. E ele adorou. E falando que o pai dele foi criado no quintal da fábrica, porque Clarinha, quando ela veio para BH, ela foi trabalhar na fábrica de tecidos, na Renascença, bairro Renascença, e aí ele está comentando isso, que o pai dele foi criado no quintal dessa fábrica. Falou, Felipe Nogueira. E olha, a maioria dos ouvintes, estou impressionado, a maioria dos ouvintes respondendo a perguntinha de hoje, dizendo que dormem imediatamente. Alguns dizendo: não dá tempo nem de pensar, eu já deito e apago. É, a maioria aqui, tá? Falou, bons sonhos aí para vocês. Valeu pela participação. Tá na hora de ir embora. E quem ganhou ingressos para a Orquestra Ouro Preto, sábado, 8 da noite, no Grande Teatro do Palácio das Artes, ganha 2 ingressos, Viviane Silva Gonzaga. Para a Cidade Junina, Dia do Rock, sábado, a partir das 15 horas, 3 da tarde. Os shows começam às 4h30, no Mirante BH, no bairro Olhos d'Água, 2 ingressos para José Sardinha dos Santos. E para o show do grupo Tarancon, Tarancon abriu mais uma sessão, sexta-feira, 5h30 da tarde, no Teatro do Minas Tênis Clube. Quem ganha 2 ingressos é a ouvinte Laudiene Alves. Alô, alô, Laudiene Alves. Alô, alô, José Sardinha. Alô, alô, Viviane Silva. Flávio Henrique vai entrar em contato com cada um através do zap de cada um. Obrigado você, ouvinte de ouvido Divino Trato, ficou com a gente nessa tarde. Obrigado a todos que tornam possível o nosso trabalho. 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Eu volto amanhã, às 2 da tarde. Bazar fechando suas portas. Fui!
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3: 4:01. 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
7: Boa tarde para você que nos acompanha pela nossa 100,9 brasileiríssima desta terça-feira, o nosso almanaque. Hoje é dia 2 de junho de 2026. Eu sou Cristiano Batista. Lembrando que você também nos ouve pela internet, no inconfidencia.com.br, também através do nosso aplicativo Rádio Inconfidência Oficial. Bora ser feliz? Bora ser feliz! E a gente começa muito bem com Tribalistas.

Você conferiu Hit, A Vida Tem Dessas Coisas, de Hit, Bernardo Vilhena, Zélia Duncan, Tudo Sobre Você, de John Lioa e Zélia. Lisandra, Vem Meu Amor, de Jaraguai Rodrigues e Silvio Almeida. Tribalistas, de Tribalistas, Davi Moraes e Pedro Baby. Velha Infância. São 4h17, prazer muito grande ter em nossa companhia tarde gostosa de terça-feira com o nosso almanac. E eu trago para você a música Esquecimento. Lançada em 2014, Esquecimento é uma parceria de Samuel Rosa com Nando Reis, presente no álbum Velocia. A canção tornou-se um grande sucesso nacional ao explorar a tensão entre a excitação e o desejo de agir em um relacionamento, sendo também tema da novela Malhação. Vamos ouvir.

0: Tá aí pra você, Gilson e Mariana Volker, Devagarinho, Cássia Heller, All Star de Nando Reis, Skank de Samuel Rosa e Nando Reis, Esquecimento. 4h29, intervalo, voltamos daqui a pouco. 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
2: Boa tarde, ouvinte. Inconfidência. Carreta e carro bateram no anel rodoviário sentido Rio de Janeiro, na entrada do viaduto São Francisco. Ocorrência de mais cedo ainda gera lentidão desde o bairro Universitário. Para desviar, motorista, você pode passar pela Avenida Bernardo de Vasconcelos. Já no sentido Vitória, excesso de veículos deixa o trânsito lento no anel entre o Betânia e o Madre Gertrudes. Se você quiser evitar esse congestionamento, pode sair pela Avenida Tereza Cristina. 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Emerson Rodrigues para a Rádio Inconfidência.
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5: Até agosto, a Regional Venda Nova recebe a quarta edição do projeto O Palhaço Limão em Flores e Canteiros, idealizado pelo artista, agente cultural e mobilizador local Wagner Silva. Sinara Teles, coordenadora de mobilização do projeto, fala mais sobre a iniciativa.
6: O projeto promove a ocupação criativa de espaços públicos que eram antes degradados, transformando essas áreas em espaços vivos para uso e cuidado da comunidade. Nesse ano, nós ampliamos a atuação e iremos revitalizar e criar 10 canteiros de flores comunitários nos bairros Jardim dos Comerciários, Venda Nova, Europa, Santa Mônica, Rio Branco e Mantiqueira. Essas ações incluem limpeza urbana em parceria com a SLU, oficinas práticas de reciclagem e uma programação cultural gratuita nas inaugurações dos canteiros. Participam dessa quarta edição os poetas Emerson Bastos e Romualdo Rosa, a banda Doce Veneno, a Cia de Teatro A Lenda, o poeta de Gofaria, a circense Bruna Ribeiro, a Guarda Congo Real de Venda Nova, o músico Marcos Carvalho, a Cia Pulso a Pulso, o Ponto de Cultura Pinga Óleo, o Palhaço e Acróbata Laranjinha e o espetáculo Circo do Palhaço Limão.
5: Obrigado, Sinara. Confira a programação completa com todas as inaugurações e atrações artísticas no Instagram @opalhaçolimão.entreflorescanteiros. Eu sou o Pedro Henrique Vieira e essa foi mais uma edição do Plug. Nos trabalhos técnicos, Washington Bittencourt.
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0: Bora dividir fortes emoções musicais no nosso Almanac pela 100,9. Eu trago para você Noites com Sol, lançada originalmente em 1994, nasceu de um momento de contemplação. Composta em parceria com o letrista Ronaldo Bastos, a canção explora a imagem paradoxal do sol brilhando durante a noite, utilizando a metáfora para transmitir uma mensagem de esperança e calor, mesmo nos momentos mais difíceis. Quem canta? Flávio Venturini.

A 100,9, Lulu Santos, Tudo Azul de Lulu e Nelson Mota. Vanessa Rangel, Palpite de Vanessa. Nalanda, Sensível Demais de Jorge Versilo, Flávio Venturini dele e Ronaldo Bastos. Noites com Sol, faltando 13 para 5. 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Você confere aqui na nossa programação, sempre preparada com muito carinho, pensando em você. Eu trago agora, Antes do Fim. É uma canção de destaque do cantor e compositor mineiro Lô Borges, composta em parceria com Zé Cabaleiro, lançada em 2025, o que integrou o repertório do disco Sé de Giz, e a faixa foi um marco na obra do artista. Vamos ouvir.

Ana Vitória, Baianidade, Nagô de Beto Silva. Antes, Marisa Monte de Carlinhos Brau e Marisa, Pra Ser Sincero, Lô Borges dele e Zé Cabaleiro, Antes do Fim. Faltando 2 para 5, intervalo, não saia daí.

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1: No trevo do shopping do Belvedere, a ocorrência de mais cedo ainda gera lentidão para quem está vindo de Nova Lima para BH, passando pela MG30. As filas começam antes da trincheira do Vila da Serra. Não há opção de desvio. Paciência, motorista. Já na saída para o centro de Nova Lima, mais cedo teve bloqueio parcial na MG30, na região do Vale do Sereno, mas a pista já foi liberada e o trânsito está fluindo bem. 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Emerson Rodrigues para a Rádio Inconfidência.
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3: 4h59.
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7: Hora de dividir fortes emoções musicais no nosso Almanac. Bom ter e ser a sua companhia nesta tarde gostosa de terça-feira com o melhor da nossa música. Eu trago agora Garotos 2, O Outro Lado. Um dos maiores sucessos de Leone foi concebida como uma resposta direta à música Garotos, de 1985, do Kid Abelha. A curiosidade é que Leone compôs a versão original em parceria com Paula Toller. A versão 2 reflete a perspectiva masculina sobre os relacionamentos. Vamos ouvir.

Roupa Nova, Sonho de Nando, Serginho, Antes, Roberta Sá e Pedro Mariano. Um Sonho a Dois, de Maicon Sullivan e Paulo Massadas. Dulce Quental, Caleidoscópio. Leone, dele, Garotos 2. 5 e 18. Audiência mais que qualificada, a sua, aqui na nossa 100,9 brasileiríssima, com o nosso Almanac. Eu trago agora para você Não Chore Mais, é a clássica versão brasileira de Gilberto Gil para No One, No Cry. Sucesso de Bob Marley e The Wailers. Lançada em 1979 no álbum Realce, a canção ganhou alma de reggae brasileiro e tornou-se um hino de acolhimento, solidariedade e resistência. Vamos ouvir.

Seu Jorge, felicidade de Seu Jorge, Pretinho da Serrinha, Gabriel Moura e Leandro Fabi. Cidade Negra, de Nando Reis e Marisa Monte, onde você mora. Gilberto Gil, conversão dele, Não Chore Mais. 5h32, intervalo. Voltamos daqui a pouco.

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1: Tem alerta na chegada a Belo Horizonte pela BR-040. A ocorrência de mais cedo na reta do Califórnia ainda gera trecho de lentidão de mais de 2 quilômetros. Para evitar motorista, você pode seguir em direção ao bairro Água Branca, saindo da 040, acessando a Avenida Teleférico e depois a Via Expressa. No sentido Sete Lagoas, BR-040 tem trânsito lento em Contagem, desde o trevo da Ceasa até a passagem pelo bairro Cabral, e nesse caso a opção de desvio é pela Avenida João Gomes Cardoso. Mais à frente, retornar a 040 pela Avenida Wilson Tavares Ribeiro. 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Emerson Rodrigues para a Rádio Inconfidência.
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3: Audiência mais que qualificada na nossa 100,9, no nosso Almanac. Faltando agora 25 minutos para as 6 horas, eu trago para você a música Lua e Estrela, com Caetano Veloso. Vamos ouvir.

0: Aqui de Abelha, Grande Hotel de Paula Toller, George Israel e Luiz Farias. Caetano Veloso, de Vinícius Cantuária, Lua e Estrela. Faltando 17 para 6, breve intervalo, não saia daí.
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2: Se você gosta de jogos casuais e relaxantes, a dica de aplicativo de hoje é o Yarn Fever. Gratuito e colorido, o jogo desafia você a organizar e combinar novelos de lã da mesma cor, desenrolando fios e organizando tudo da maneira certa para avançar de fase. A proposta parece simples, mas exige estratégia e atenção para evitar que os fios se embaralhem. Com níveis progressivos e desafios cada vez mais complexos, o Yarn Fever é ideal para quem quer exercitar o raciocínio enquanto se diverte. Com partidas rápidas e jogabilidade intuitiva, é perfeito para aqueles momentos de pausa no dia. O Yarn Fever, YarnFever, Yarn Fever, é gratuito e está disponível para Android e iOS. Eu sou o Pedro Henrique Vieira e essa foi mais uma edição do App do Bom. Nos trabalhos técnicos, Celso Júnior.
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0: Bom ter a sua companhia pela 100,9 Brasileiríssima. É o nosso Almanac. Vamos juntos até às 6 horas. Faltando 15 para 6, eu trago para você a música Samurai, lançada em 1982 no álbum Luz. Samurai nasceu nos Estados Unidos durante a primeira investida internacional de Djavan. O clássico traz a icônica participação de Stevie Wonder na gaita e consolidou-se como um dos maiores sucessos da MPB. Vamos ouvir.

Você conferiu Nenhum de Nós, o Astronauta de Mármore. Antes, Brilho, Noite do Prazer, de Cláudio Zoli, Paulo Zidanovski e Arnaldo Brandão. Djavan, dele, Samurai. Faltando 3 para 6, final do nosso almanaque desta terça. A seleção musical foi de Júnior de Castro. A apresentação de Cristiano Batista, com trabalhos técnicos de Zé Lu. Daqui a pouco tem Júnior de Castro com o programa Radar. Amanhã nós temos um encontro marcado às 4 horas com o nosso almanaque. E a gente encerra o nosso programa de hoje com Azul. Quem canta? Gal Costa, música de Djavan. Uma boa tarde para você. Tchau, tchau.

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2: A região leste de Belo Horizonte, manifestação nas proximidades da Câmara Municipal de BH, gera lentidão na Avenida Churchill e também reflexos na Avenida do Contorno, desde o bairro Serra até a Praça Floriano Peixoto, no Santa Efigênia, para quem passa no sentido floresta. Motorista com a interdição parcial perto da Câmara Municipal de BH, você que está na Avenida do Contorno e quer acessar a Avenida dos Andradas, ganha tempo por vias internas do bairro São Lucas. Há reflexos também na Rua Niquelina, para quem segue em direção à área hospitalar. Trânsito travado na Rua Niquelina e para evitar esse congestionamento, você que dirige pode passar pela Avenida dos Andradas e mais à frente acessar a Rua Ponta Porã. 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Emerson Rodrigues para a Rádio Inconfidência.
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7: 6:04, excelente terça-feira, um maravilhoso início de noite para você ligado aqui no Radar em Confidência. Seja muito mais que bem-vindo, muito mais que bem-vinda. Eu sou Júnior de Castro e agora você fica comigo com o melhor da música brasileira, com grandes intérpretes e com aquela seleção musical que você sabe, eu faço especialmente para você com todo o carinho do mundo até as 9 horas da noite. Aqui no programa você também participa, concorre a ingressos, manda sua mensagem, tudo pelo nosso WhatsApp e quem conta é o Gabriel Basílio. Boa noite, Gabriel.
8: Boa noite, Júnior. Então, hoje o nosso ouvinte ele concorre a um par de ingressos para o concerto Música e Cinema Especial Estúdio Ghibli, apresentado pela Orquestra Sinfônica, que acontece na quarta-feira da semana que vem, dia 10, às 8 da noite no Palácio das Artes.
7: Tá aí mais uma chance de você concorrer ao Música de Cinema Estúdio Ghibli. Esses sucessos, adoro Estúdio Ghibli. Você gosta também, né, Gabriel?
8: Eu também gosto muito, Júnior.
7: Ontem muita gente quis participar, só uma pessoa ganhou. Hoje tem a segunda chance, mas para poder concorrer aos ingressos, você tem que responder a nossa enquete do dia.
8: Pois é, Júnior. Nesta quinta-feira estreia o filme Mestres do Universo, que é o filme mais conhecido como live action do He-Man, que tem a clássica frase, né? seu tem a força. E a gente gostaria de saber do nosso ouvinte qual frase de desenho marcou sua infância.
7: Qual é esse Pokémon?
8: Nossa,
7: essa
8: sim.
7: Essa é a minha frase.
8: Nossa, Pokémon também adorava. Anime, assim, eu tive uma fase anime também na minha pré-adolescência, assim. Mas uma que me marcou muito é Hakuna Matata, que é, assim, Rei Leão. Eu assisti, assim, repetidas vezes na minha infância. E assim, é uma frase que me marcou muito. Inclusive, acho que eu tenho até videocassete até hoje lá em casa, de Rei Leão.
7: E você sabe cantar a música?
8: Eu sei.
7: Canta aí pra
8: gente. Ah, mas aí, meu filho, vai ficar pra próxima.
7: Vai ficar pra próxima? É. Então tá, gente, amanhã ele vai cantar aqui Hakuna Matata, tá bom? Então, gente, e a sua frase, você lembra? Conta pra gente pelo nosso WhatsApp.
8: Mande sua resposta com o nome completo pelo WhatsApp 319-8299-1282 e participe.
7: Isso aí, estamos aguardando sua mensagem, sua participação. São 6 horas e 7 minutos. Chegando o sucesso do Hermes Aquino, interpretação da Ellen Oléria. Você ouve Nuvem Passageira.

Hoje aqui no Radar você concorre a par de ingressos para o Música de Cinema Estúdio Ghibli para quarta-feira que vem, dia 10. Para isso você tem que responder a nossa enquete do dia, que é a seguinte: qual aquela frase de desenho animado marcou você? Você lembra até hoje? Responde para o WhatsApp 319-8299-1282. Manda nome completo junto para você concorrer ao par de ingressos, tá bom? Quem está participando aqui comigo, deixa eu ver. Eduardo Lopes Machado, Thundercats Roll, é a frase dele. Aqui comigo também a Carolina Vilela Moreira. Ela disse aqui: com grandes poderes vem grandes responsabilidades. Frase do Homem-Aranha, Spider-Man. E aqui comigo também Lucas Ribeiro dos Santos. Não importa o quão difícil ou doloroso seja, nunca desista dos seus sonhos. Agora uma pergunta para você, Lucas. Por que você matou o Kuririn? Na Rádio Inconfidência, são 6 horas e 14 minutos.

Na brasileiríssima Luiz Melodia, Bola de Cristal, canção do Melodia e do Beto Marques. Antes, Lua de Luna, Folhas Secas, do Nelson Cavaquinho e do Guilherme de Brito. A primeira do programa foi com Ellen Oléria, Nuvem Passageira, canção do Hermes Aquino. Agora são 6 horas 17 minutos, tem Xande de Pilares e Rubel, Grande Areia.

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1: Vanessa da Mata!

Boa noite a todos! Que menino maravilhoso, hein, gente? Doçura isso aqui.

Perde tempo, não. Me responde aqui aquela frase de desenho animado que marcou a sua infância. Participando comigo, Roberto Antônio da Silva. Thunder, Thunder, Thundercats. É a frase dele. Aqui comigo participando também o Léo Toda Hora, Leonardo Augusto dos Santos. Ele trouxe uma frase lá da Caverna do Dragão, do Mestre dos Magos. Não achamos o caminho. Essa frase, ai meu Deus. Aqui também, Luiz Gustavo Martins dos Santos. Morra, ceia dos Cavaleiros do Zodíaco. Na Brasileiríssima, 6h27.

0: Na Inconfidência FM, seu Jorge Burguesinha, do seu Jorge, do Gabriel Moura e do Pretinho da Serrinha. A gente ouviu duas antes com Vanessa da Mata e João Gomes. Amado e Só Você e Eu, da Vanessa e do Marcelo Genesi. A primeira também foi uma dobradinha, Rubel e Xande de Pilares, Grão de Areia. Agora são 6 horas 32 minutos. A gente vai conferir o trânsito aqui em BH com Emerson Rodrigues. Tem intervalo rapidinho, eu volto já.
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2: Na região nordeste de Belo Horizonte, trânsito parcialmente interditado na Avenida José Cândido da Silveira, sentido Trevo de Sabará, nas proximidades do Trevo, região do bairro Santa Inês. A lentidão desde a Mata do Horto e, para ganhar tempo, motorista, você pode passar por vias internas do bairro Santa Inês. No sentido centro, há trechos de lentidão na José Cândido da Silveira, na região do bairro São Marcos, entre o Trevo de Sabará e a rua José Moreira Barbosa e, mais à frente, na passagem pelo bairro Fernão Dias até o encontro da José Cândido com a rua Lauro Gomes Vidal, mas nesses trechos vale a pena ter calma e insistir. 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Emerson Rodrigues para a Rádio Inconfidência.
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0: 6 horas 35 minutos, agora uma versão de Paralelas do Belchior com Elba Ramalho.

0: E você acredita que você pode concorrer a um par de ingressos para o Música de Cinema Estúdio Ghibli na quarta-feira que vem? Para concorrer, só responder a nossa enquete do dia, aquela frase de desenho animado que marcou a sua infância. Participando aqui comigo, a Cristina Prímola Magalhães, frase dos Flintstones, até enrolei aqui para falar. Aqui comigo também, o Dalson Florentino de Jesus, Thunder, Thunder, Thundercats, ho! E participando aqui comigo também a Ariane, frase do Capitão Planeta: pela união dos seus poderes, eu sou o Capitão Planeta, vai planeta! Agora faltando 17 minutos para 7 da noite, Emerson Rodrigues traz as atualizações do trânsito, na sequência tem Fafá de Belém para você.
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2: Na região oeste de Belo Horizonte, trânsito sobrecarregado na Avenida Amazonas no sentido Contagem. As filas começam antes do cruzamento com a Avenida do Contorno no Barro Preto, passam pelo Prado e se estendem até o Nova Suíça. Alívio mesmo na Avenida Amazonas, só a partir da Gameleira. E no meio do caminho, para complicar ainda mais o fluxo, tem caminhão com defeito no viaduto da Avenida Silva Lobo. Na outra alternativa, trânsito carregado, excesso de veículos na volta para casa, para quem passa pela Avenida Tereza Cristina, desde o viaduto Itamar Franco até a rotatória do coração eucarístico. 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Emerson Rodrigues para a Rádio Inconfidência.

Aquela frase de desenho animado que marcou a sua infância. Participa comigo aqui pelo nosso WhatsApp 31982991282. Valmira Costa trouxe o He-Man. Eu tenho a força! Aqui comigo também Renata Correia. Diga tchau, Lilica. Tchau, Lilica. Frase da Lilica. E aqui comigo também a Ana Cláudia Santos de Sarzedo. Ela tá falando aqui, o desenho é o Cavalo de Fogo. No final do episódio, a Diabolim está chorando e um dos seus ajudantes fala assim: não chore, na próxima vez vamos derrotar o Cavalo de Fogo. Daí ela responde: não é isso, eu sempre choro em casamentos. Eu sou a Diabolim, choro em casamentos, formaturas, aniversários, funerais e tudo mais. 7 para 7.

0: Na brasileiríssima Maria Gadu, Oração ao Tempo, do Caetano Veloso, a gente também ouviu Vitor Clay e Lulu Santos, A Cura, e Rita Lee, Minha Vida. Agora 3 minutos para as 7 da noite, Cristiano Batista está aqui. Fala, Cris, boa noite, você tá bom, meu filho?
1: Beleza, Júnior, boa noite, tudo bem, tranquilo?
0: Tudo certo, nada resolvido.
1: Graças a Deus, estamos juntos aí.
0: Amém, irmão?
1: Amém. Ô, Júnior, mais uma vez eu vivo te fazendo convites aqui, né?
0: Vive?
1: É, agora desta vez você vai.
0: Aham. Uhum.
1: É capivara.
0: O problema não sou eu ir, o problema é você ir.
1: Não, eu vou demais, cara.
0: É que você convida e você não vai.
1: Capivara, dá pra ir.
0: Dá pra ir,
1: né? Exatamente.
0: Na Pampulha, né?
1: Exatamente.
0: Você que gosta da Pampulha, que tem frequentado a Pampulha, né? Agora eu até acredito que você vá.
1: Pois é, cara. Então a experiência de navegar pela Lagoa da Pampulha vai ganhar um novo atrativo a partir da próxima sexta, Júlio. Então, o Capivarã, passeio turístico realizado em uma catamarã que percorre os principais monumentos do conjunto moderno da Pampulha, passará a contar com uma saída às 16h30, às sextas e aos sábados, permitindo que os passageiros, né, acompanhem o pôr do sol durante o trajeto. Então, os ingressos gratuitos começaram a ser disponibilizados ao meio-dia de hoje por meio do portal Belo Horizonte. Segundo a Belotur, o outono e o inverno costumam proporcionar condições ideais para apreciar o entardecer na capital mineira, devido ao céu mais limpo, a menor incidência de nuvens e a maior visibilidade dos monumentos que cercam a lagoa. Então, para cada viagem, são disponibilizados 26 ingressos, com limite de até 2 bilhetes por CPF. O embarque e o desembarque ocorrem no CAT Veveco, né? Um centro de atendimento ao turista localizado na Avenida Otacílio Negrão de Lima, 855, próximo à Casa do Baile. Júnior, não tem desculpa não, tá?
0: Não tem desculpa.
1: 16h30, sexta-feira a gente tá aqui, mas sabadão...
0: É, a gente vai pro catamarã, Capivarã, depois a gente vai pro Sambinha.
1: Exatamente.
0: Lá na Pampulha.
1: Vai, cara.
0: Vai ser bom demais, não vai?
1: Vai.
0: É, vocês precisam ver o sorrisão do Cristiano. Ué, aqui
1: não,
0: de orelha,
1: né?
0: A orelha.
1: Hashtag fica a dica,
0: fica,
1: né?
0: A dica.
1: Pois é, hoje, falando em samba, né, que combina também com o que eu vou falar aqui agora, eu vou até te pedir licença, né, porque meu time do coração...
0: Cruzeiro?
1: Não... Não, não me é. Errou. Vou te dar outra chance.
0: Nova Limense.
1: Não, é o Vila Nova. Vila Nova de Nova Lima.
0: Tá.
1: Né? Pois é. Nova Limense. Eita.
0: Vai, vai.
1: Vamos lá. Vamos que vamos, Nova Limense. Nova Limense, eu sou Nova Limense. Mas lá o time de Nova Lima é o Vila Nova, né?
0: Uhum.
1: Então ele lançou oficialmente a cerveja Leão do Bonfim.
0: Olha só.
1: Isso, Leão do Bonfim. Então, de acordo com o CEO do Vila, né, o Vila Nova SAF, né, o Sérgio Pinheiro, a aceitação da bebida foi além do esperado. Segundo ele, não está descartada a ideia de colocar a Leão do Bonfim num cenário além de Minas. Então, a princípio, a cerveja Leão do Bonfim é comercializada no tipo Pilsen, mas o clube já está programando lançar outros estilos. A cerveja será comercializada oficialmente nos jogos do clube, né, no estádio Castor Cifuentes, em bares de Nova Lima e distribuidoras de Nova Lima e região. Vai fazer um maior sucesso, com certeza.
0: Você já experimentou?
1: Ainda não, cara. Ainda não. Mas é claro que eu vou.
0: É óbvio que você vai.
1: É, vou. Eu não sou muito, assim, eu não tomo muita, né? Eu prefiro um suco de...
0: Vai
1: de, né,
0: chegar um lá na sua casa, um fardinho, né? Você aproveitar.
1: Então, sim, mas a gente vai degustar, né? Porque a gente não bebe, né? A gente só degusta, né?
0: É
1: mais elegante, né?
0: É mais elegante.
1: Degustar.
0: Então, a gente daí, é muita gente.
1: Lançado o Leão do Bonfim. Então, é assim, tem tudo pra ser um sucesso.
0: Depois que você experimentar, você me conta, tá?
1: Eu vou trazer
0: aqui
1: você,
0: pra gente.
1: Eu vou trazer pra você de presente.
0: Tá,
1: pra você
0: bom.
1: Degustar.
0: Tô aguardando também.
1: Degustar.
0: Do jeito que vai, né? Só ribanceira morra abaixo. Daqui a pouco você volta,
1: daqui a pouco,
0: Cris.
1: Eu volto.
0: 7h01 intervalo. Eu volto já.
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3: Sete horas e dois minutos, ela demorou, mas ela chegou. Luz e Mistérios, Zizi Posse.

E eu estou pensando em qual frase de desenho animado marcou a sua infância. Fernando Viana está participando. A famosa frase, ó céus, ó vida, ó azar, pertence a Iana Hardy, do desenho clássico Lip Hardy. Gente, você foi direto pro túnel do tempo, né, Fernando? Aqui comigo também, Douglas Silas, tá participando. Pipi! Papa Léguas, essa frase foi a mais cumprida até agora, viu? E aqui comigo também, Maria de Jesus, de Ibirité. Um beijo pra todo mundo de Ibirité. Ela trouxe a frase de Madagascar. Eu me divirto muito, eu me remexo muito, na brasileiríssima 79.

Na brasileiríssima Zélia Duncan, Alma, canção do Arnaldo Antunes e do Pepeu Gomes. Paulinho Mosca cantou Pensando em Você e a gente abriu a sequência com Zizi Posse e a belíssima canção Luz e Mistério do Caetano Veloso e do Beto Guedes. Agora são 7 horas e 13 minutos, tem Trevo de Quatro Folhas, Fernanda Takai.

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1: Sabe o que eu digo a vocês? Começo a me sentir melhor agora que somos três.
2: Quatro.
3: Epa! Quem falou? Quem está aí? Quem é?
2: Estou aqui. Estou aqui na árvore. Eu sou uma gatinha. Uai! Socorro!
1: Calma, cachorro! Peraí!
3: Sim, senhor.
1: E não faça mais isso, entendeu?
3: Sim, sim, sim, senhor jumento.
1: Primeira lição do dia. O melhor amigo do bicho é o bicho. E você, gata? Desce da árvore.
2: Não, depende do programa.
4: Nós vamos à cidade, vamos fazer um conjunto. Você também sabe cantar?
2: Ah, sim. Infelizmente.
3: Infelizmente.
2: Por que fazer um som não foi nada joia pra mim?
1: Perdão, como disse?
2: Cantar uma música me custou muitíssimo. Não.
1: Conta.

0: No radar, Fátima Guedes, Cheiro de Mato, antes Palavra Cantada, O Rato, Saltimbancos, História de uma Gata. Ouvimos também Lucinha Lins, Purpurina, do Jerônimo Jardim, e Fernanda Takai, Trevo de Quatro Folhas. Agora 7 horas 31 minutos, intervalo, eu volto já.
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0: 7 horas e 33 minutos e você continua participando comigo, me contando aqui aquela frase de desenho animado da sua infância que te traz boas lembranças. Nosso WhatsApp é o 31 98299 1282. Inclusive tem mensagem de áudio agora, bora ouvir.
7: Alô, Júnior de Castro, Radar em Confidência. Eu gosto mesmo é daquele bordão do Sanseia. Me dê sua força, pega as luzes. Porém, como meu nome é Gleidson Rodrigues, na escola os amiguinhos brincavam comigo, né, de pelos poderes de Grayskull. Um abraço, boa noite.
0: Pelos poderes de Gladstone, aqui comigo também participando a Sheila Fernandes e a Barabadu dos Flintstones também. Segunda pessoa que traz essa, olha. Aqui comigo também o Raimundo Reis. Eu vivo no poder das flores, eu sou hippie, não vou trabalhar. Frase do Pica-Pau, olha só, essa daí eu não conhecia não, por isso que eu me interpretei. Agora 7 horas 34 minutos, Pepeu Gomes, Mil e Uma Noites de Amor.

0: Baby do Brasil, Menino do Rio, canção do Caetano Veloso. Antes, Pepeu Gomes, Mil e Uma Noites de Amor, do Pepeu, da Baby e do Nilo Fausto. Aliás, do Fausto Nilo. Agora, 16 minutos para as 8 da noite, você continua me contando aqui aquela frase de desenho animado que te marcou, tem mensagem de áudio.
1: Uma boa noite. Chamo Ronaldo Ramos. Inesquecível pra mim, os suíços, né? Black Fred!
0: Adorei, Ronaldo. Muito bom mesmo. Ai, gente, vocês são demais. Vocês me matam aqui. O Aguinaldo Francisco Ferreira. Muttley, faça alguma coisa. Essa daí o Dick Vigarista quem falava, né? A Heloísa Junqueira também tá participando. Eu acho que eu vi um gatinho. Quem que é esse? O Piu Piu falando do Frajola. Agora faltando 15 para as 8, Gonzaguinha e Maria Rita. Grito de alerta.

Aqui comigo, Geraldo Assunção do Carmo. Eu voltarei, He-Man. Ele tá participando aqui comigo também. E quem fala aqui ainda é a Júlia Maia. Não é a mamãe. Quem é? O Baby, na Inconfidência 9 para as 8.

0: Pedro Pedreiro, Quarteto em Si, canção do Chico Buarque. Antes a gente tocou pra você Ivete Sangalo e Caetano Veloso, O Meu Amor, música do Chico. O próprio Chico com Nara Leão cantaram João e Maria, parceria do Chico com Sivuca. A primeira foi com Gonzaguinha e Maria Rita, Grito de Alerta. Agora 3 minutos para as 8 da noite. Fala, Cris.
1: Ô, Júnior, falo sim. Você que gosta muito do frio, né, Júnior?
0: Amo
1: pois é,
0: muito.
1: Notícia boa aí, tá? Então, segundo o IMET, Instituto Nacional de Meteorologia, a partir da próxima sexta, uma massa de ar frio vai avançar sobre Minas Gerais, provocando queda de temperatura de até 5 graus em diversas regiões do estado. Então, de acordo com o meteorologista Lisandro Gemiaki, o feriado vai começar ainda com possibilidade de pancadas isoladas de chuva, principalmente na faixa leste mineira, incluindo na zona da Mata, Vale do Rio Doce, Sul de Minas e Vale do Mucuri. Antes da chegada do frio, o IMET também faz um alerta de tempestade até esta quarta-feira para áreas da região metropolitana, daqui de Belo Horizonte, na zona da Mata, Sul de Minas, Campo das Vertentes, Vale do Rio Doce, Jequitinhonha e outras regiões. Então, o aviso prevê chuva de até 50 milímetros por dia, ventos de até 60 km por hora e possibilidade de granizo. Aqui em BH, as temperaturas mínimas podem cair gradualmente ao longo dos próximos dias, chegando perto dos 8 graus no sábado. A previsão indica temperaturas próximas de 1 grau entre sábado e domingo no sul de Minas, com possibilidade de geada em diversas localidades. Hoje eu sofro muito, você sabe, né?
0: Ai, que delícia.
1: Não, eu sofro demais. Careca, né, sofre mais do que os outros.
0: Ah, mas
1: né?
0: Você nem acorda 4h30 da manhã.
1: Eu acordo cedo. Não 4h30 não, mas é complicado. Ô, Júnior, Rock in Rio, nós vamos lá?
0: Bora!
1: Você já foi?
0: Nunca fui.
1: Não?
0: Tá, e eu trabalhava numa rádio, que era a rádio oficial do Rock in Rio, e que tinha ingressos que eles distribuíam. Nunca tive interesse nenhum de...
1: Ué, mas por que você nunca teve interesse?
0: Ah, por que não? Eu gosto de ir em show sentado no teatro.
1: Pois é, eu tô mais ou menos nessa vibe, viu? Porque ali a maratona é pesada,
0: É maratona, você falou tudo, não?
1: Preguiça. Loucura, hotel... O translado.
0: Fica na grama, chove, você se molha.
1: Loucura toda.
0: Tem que usar capa de chuva, fica suando dentro da capa de chuva. Deus me livre,
1: Nossa guarda. Senhora. Pois é, o Rock in Rio anunciou a programação completa da edição de 2026. O festival será realizado nos dias 4, 5, 6, 7, 11, 12 e 13 de setembro, no Parque Olímpico, no Rio de Janeiro, reunindo artistas como Elton John, Maroon 5, Demi Lovato, Foo Fighters, Stray Kids, 21, Pilots, Halsey, Kev Harris e Gilberto Gil. A venda geral será aberta no dia 8 de junho, numa segunda-feira. Então, o primeiro fim de semana começa com uma forte presença do rock internacional. No dia 4 de setembro, o palco mundo terá o Foo Fighters como atração principal, além de Rage Against the Revis e Nova Twins. No Sunset, os destaques são Capital Inicial, ao lado de Dado Villa-Lobos, Detonautas, com participação do Bikini, Edi Ferreiro. Já no feriado de 7 de setembro, reúne alguns dos nomes mais aguardados da edição. Elton John encabeça o Palco Mundo, seguido por Gilberto Gil, John Batiste e Luísa Sonza, que fará uma apresentação especial ao lado de Roberto Menescal. Estes são alguns dos artistas, que vão participar desta edição do Rock in Rio. Artistas renomados,
0: O único que eu iria é Roberto Menescal, o resto eu passo.
1: É mesmo? Gente.
0: Nossa.
1: Que mesmo. Você é sensacional mesmo. Nossa, assim, Júnior, é isso.
0: Você então... gosta de quem?
1: Uai, Gilberto Gil é interessante.
0: Ah, Gilberto Gil, eu gosto de Gilberto Gil, mas assim, não iria num show dele lá no Rock in Rio de jeito
1: nenhum. Maroon 5 também.
0: Ah, eu passo.
1: Elton John.
0: Ah, Elton John eu já fui.
1: Pois é. O Foo Fighters também é interessante. Agora o resto, Biquíni.
0: Ah, Biquíni. Biquíni tá aqui, né? Nova Lima, seu vizinho.
1: Tá aqui em Nova Lima. É muita coisa boa aí, mas realmente, cara, essa maratona aí é...
0: Difícil, né?
1: É, eu acho que eu já não tô mais na idade disso, não sei.
0: Você já passou dos 25, né, Cris?
1: Cara, agora aos 30, enfim.
0: Por hoje é só, né, Cris?
1: Por hoje é só.
0: Fechou, então.
1: É nosso.
0: 8 horas, 2 minutos, intervalo, eu volto já.
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0: 8 horas 5 minutos, você fica com Peninha e a canção Sonhos.

0: Conta aqui pra mim aquela frase de desenho da sua infância. Tem gente participando por áudio, bora ouvir.
1: Boa noite, pessoal da Brasileirice. Meu nome é Cássio e eu gostava daquele Capitão Caverna!
0: Adorei, Cássio, valeu. Aqui comigo também, Felipe Santos. A força esteja conosco. Essa frase eu não faço a mínima ideia, Felipe, de onde é, de qual desenho é. Aqui participando também, Edmar Vicente Calado. Em todos esses anos nessa empresa, Vital, essa é a primeira vez que isso acontece comigo. Cão operário do desenho Pica-Pau. Esse aí eu também nunca ouvi na minha vida. Agora 8 horas, 15 minutos.

0: Sandy Júnior e Marcelo Camelo, As Quatro Estações, canção do Cláudio Freire. Toquinho cantou duas, Aquarela e O Caderno, parcerias dele com Vinícius de Moraes e também com Mutinho. A primeira foi com Peninha, que cantou Sonhos. Agora são 8 horas e 19 minutos, você continua participando e me contando a frase de desenho animado que tá aí na sua cabeça, na sua lembrança. Tem mais mensagem de áudio.
1: Vocês são muito novinhos.
0: Que isso?
1: A frase que eu gosto é do Lip e Hard, que Lip dizia assim: oh vida, oh azar. E eu adoro lembrar dessa hiena.
0: Aí eu adoro vocês interpretando também os personagens aqui. Essa foi a Sônia Cristina de Oliveira, do bairro Buritis. Quem tá participando comigo também é o Saulo Miranda. Ele gosta daquele desenho Pink e Cérebro, sabe? O Pink fala assim: o que vamos fazer hoje à noite, Cérebro? Daí o Cérebro responde: a mesma coisa que fazemos todas as noites, Pink. Tentar dominar o quê? O mundo. Aqui comigo também, Apolo Adonis. Frase célebre de fechamento dos episódios do Pernalonga. É isso tudo, pessoal. Na Brasileiríssima, são 8 horas e 20 minutos. Joana, um sonho a dois.

Pode ser que daqui a algum tempo haja tempo pra gente ser mais, muito mais que dois grandes amigos, pai e filho, talvez. Pai, pode ser que daí você sinta qualquer coisa entre esses 20 ou 30.

0: Olha só, você continua participando, respondendo nossa enquete do dia, que eu quero saber hoje qual aquela frase de desenho animado marcou sua infância. Tem mais mensagem de áudio, tô adorando vocês participando aqui por áudio e fazendo as vozes dos personagens.
1: Boa noite, eu sou a Paula aqui do Cabana e minha frase que marcou mesmo a minha infância, né? Aquela icônica do Bob Esponja.
2: Ei, Patrick, vamos caçar águas vivas.
0: Abraço pra você também, Paula, adorei. Aqui comigo também, Wagner da Silva Araújo. Ele trouxe aqui, eu tenho a força do He-Man. E participando comigo também, o Rafael Vinícius da Fonseca. Thundercats, ho! Agora, gente, olha só, são 8 horas e 31 minutos. A gente acabou de ouvir aqui Fábio Júnior, pai, e Joana e Roupa Nova, Um Sonho a Dois. A gente tinha aqui Vinícius Cantuária, mas acho melhor a gente ir pro intervalo. Vamos pro intervalo, curtir aí uma dica de cultura e a gente volta já já.
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10: O Festival do Queijo Artesanal de Minas anuncia a realização da 8ª edição em junho. Priscila Lins, gerente de agronegócios e artesanato do Sebrae Minas, fala o que o público pode esperar.
11: O festival já se consolidou como um grande encontro, um evento importante das regiões produtoras de queijo de Minas Gerais, aproximando consumidores, produtores e especialistas que também participam do evento. Esse ano a gente vai ter representantes de 13 regiões de Minas, mostrando toda a diversidade e a qualidade do queijo artesanal mineiro. Além, claro, de uma experiência gastronômica maravilhosa, o evento também ajuda a impulsionar oportunidades de negócios para os produtores que estão lá vendendo seus queijos, fortalece o turismo, incentiva a qualificação de todos os participantes dessa cadeia produtiva. É uma iniciativa que ajuda a preservar a tradição histórica de Minas e, ao mesmo tempo, que amplia as oportunidades para os produtores rurais do estado.
10: Obrigado, Priscila. O Festival do Queijo Artesanal de Minas vai ser entre os dias 4 e 6 de junho no Parque de Exposições da Gameleira, em Belo Horizonte, com entrada gratuita mediante credenciamento. Para mais informações, acesse o Instagram FestivalQAM. Eu sou o Pedro Henrique Vieira e essa foi mais uma edição do Plug. Nos trabalhos técnicos, Washington Bittencourt.
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0: 8 horas 35 minutos, você continua participando e trazendo aqui a frase que marcou a sua infância aí de algum desenho animado. Alexander Neri Santana está participando por áudio também.
13: Eu botava era do o Tarzan.
0: Vocês aprontam, hein? A Thalita Tanuri também está participando. Frase dos Teletubbies. É hora de dizer tchau. Ah, adorava Teletubbies. Aqui comigo também a Janaína Ferreira de Souza. Pela união dos seus poderes, eu sou o Capitão Planeta. 8:36, Belchior, Divina Comédia Humana.

0: Eu quero saber aquela frase de desenho animado que te acompanha, que você gosta, que te faz lembrar da infância. Tem mensagem de áudio.
1: Boa noite, eu sou a Norma Patrícia, do bairro Goiânia. E eu lembro é do Piu Piu falando, eu acho que eu vi um gatinho.
0: Ai, gente, vocês são demais, tô adorando as interpretações. Tem mais mensagem de áudio.
2: Scooby-Dooby-Doo e Fred vão jogar beisebol. E aí o Júnior consegue saber quem são os três personagens? Eu curto todos os três, por isso que eu tentei imitá-los. Aqui é Luciano Andrade de Souza, de Contagem. Um grande abraço.
0: Abraço pra você também, Luciano. Acho que foi Scooby-Doo, foi o Barney e o Stitch, do Stitch Lilo Stitch, acho que eu acertei. E tem mais uma mensagem de áudio ainda.
3: Júnior de Oliveira, boa noite.
0: Oliveira.
3: É, Daniel Ribeiro, aqui de Lagoa da Prata, Minas Gerais. A frase que marcou muito a minha infância é a do Chapolin Colorado, né? Não contava com a minha astúcia!
0: Adorei. Agora, Daniel, vou falar pra você a segunda vez, já que você me chama de Júnior de Oliveira, Júnior de Castro, tá bom? Olha só, a gente acabou de ouvir aqui Marina Lima, Fugaz, da Marina e do Antônio Cícero, e Belchior, Divina Comédia Humana. Agora, faltando 15 minutos para as 9 da noite, vamos lá para Gal Costa ouvir aquela canção maravilhosa do Djavan, Azul.

0: Tá aí três dos Doces Bárbaros neste último bloco do Radar. Gilberto Gil, palco, Maria Bethânia, Maravida, canção do Gonzaguinha, e Gal Costa cantou Azul do Djavan. Agora 4 minutos para as 9 da noite, bora ver quem ganhou par de ingressos pro Música de Cinema Estúdio Ghibli para quarta-feira da semana que vem, dia 10 de junho. Quem levou par de ingressos hoje foi o Luciano Andrade de Souza. Parabéns pra você, Luciano, tenho certeza. Eu queria muito ir, vai ser bom demais. Estúdio Ghibli é sensacional. E eu agradeço muito você que participou, que esteve aqui comigo essa noite. É uma delícia a sua companhia. E hoje, especialmente, eu adorei vocês que mandaram aí as mensagens, mas principalmente quem mandou mensagem de áudio interpretando os personagens e as frases do desenho. Que delícia, ri demais aqui hoje, viu, gente? Brigadão de verdade, eu sou Júnior de Castro, apresento e faço a programação musical nos trabalhos técnicos Homero Ribeiro. Agora você fica com a Voz do Brasil e a gente se encontra amanhã, meio da semana, quarta-feira, a partir das 6 da noite aqui no Radar. Tá certo? Tá combinado? Então tá bom, um beijo enorme pra você e um excelente fim de noite.
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8: Olá, boa noite.
9: Boa noite para você que nos acompanha em todo o país.
8: Terça-feira, 2 de junho de 2026.
9: Vamos ao destaque do dia. Brasil reage a tarifas americanas.
8: O governo recebe com indignação proposta dos Estados Unidos em fazer nova taxação a produtos brasileiros.
9: E afirma que não há justificativa para medidas unilaterais contra o nosso país ou contra patrimônios nacionais como o PIX.
8: Presidente Lula condena taxações e diz que PIX é de graça, público e do Brasil.
10: Não é possível. O país não aceita ser tratado como se fosse uma republiqueta de banana.
9: E ainda, saúde.
8: Inaugurado o novo hospital universitário em Catalão, Goiás, que vai beneficiar mais de 1,5 milhão de pessoas.
9: Unidade terá atuação de destaque nas áreas de clínica médica e cirúrgica, pediatria, atendimento a queimados e oncologia. Gabriela Noronha.
11: O Hospital Universitário de Catalão vai ampliar a formação de médicos. Com mais especialistas, a expectativa é reduzir o tempo de espera por consultas, exames e cirurgias na região.
8: E vamos falar também sobre o Desenrola Pequenos Negócios.
9: Quem tem dívida pode negociar e ficar no azul. Sobre o tema, vamos conversar com Paulo Pereira, ministro do Empreendedorismo, da Microempresa e da Empresa de Pequeno Porte.
8: Hoje, na apresentação da Voz do Brasil, Luciana Vasconcelos e Luciano Seixas.
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8: O governo do Brasil reagiu à possibilidade de imposição pelos Estados Unidos de uma nova taxa de 25% a produtos brasileiros.
9: Um documento rebateu ponto a ponto as alegações norte-americanas.